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0: quem que é essa sirigaita?
1: Sei lá.
0: Tá de caso com ela? Jura? Quer que uma cobra te pica se estiver mentindo? Uma cobra cascavel?
1: Poço, será que não dá pra você arrumar uma cobra mais mansa, não? Cascavel, Deus me livre desse trem, isso.

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0: parceiro, chamam isso de traição, rapaz.
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2: 4 horas e 25 minutos.

0: 4:32.
1: Olá, eu sou Thaís Silva e está no ar a partir de agora, Difusora FM Notícias. E vamos às principais informações do dia.
2: O Tribunal de Contas do Estado promoverá um ciclo de capacitações. A proposta é apresentar as novas regras introduzidas pela Resolução número 140 de 2026 do TCE. A norma estabelece novos parâmetros para a fiscalização de transferências voluntárias de recursos públicos nos âmbitos estadual e municipal. Também fixa regras relativas à prestação de informações ao Sistema Integrado de Transferências. O primeiro encontro será em Foz do Iguaçu, nos dias 22 e 23 de setembro. As inscrições gratuitas estão abertas. O endereço é www.tce.pr.gov.br. Na sequência, vem Curitiba e Marialva. Omar Nasser, do Tribunal de Contas do Estado do Paraná. A Secretaria do Tesouro Nacional e o Instituto Rui Barbosa abriram consulta pública sobre a minuta do Guia de Custos para o Setor Público. A iniciativa tem o apoio do Tribunal de Contas do Estado. Gestores públicos, contadores, auditores, membros e servidores dos Tribunais de Contas, pesquisadores, universitários e demais interessados podem analisar o documento. Sugestões devem ser encaminhadas para o Grupo Técnico Conjunto STN-IRB. O prazo final é 30 de setembro. O e-mail é ctcustos@irb.org.br. Omar Nasser, do Tribunal de Contas do Estado do Paraná.
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4: Olá, é muito bom ter vocês com a gente na nossa coluna Pequenas Conversas, parceria da Rede Herpes de Notícias e do DGICA, um programa de defesa dos direitos da criança e do adolescente. Vamos continuar um pouquinho a conversar sobre esse bebê que nasce ainda não pronto para a vida e que com os nossos estímulos ele vai aprendendo um neurônio, vai fazendo uma sinapse, uma ligação com o outro. Por isso primeiro ensinamos o básico, né? E com o tempo ele vai também coordenando seus movimentos. Com 2 meses descobre a mão, com 3, 4 meses é capaz de usar esta mãozinha, depois descobre o pé, e só depois que ele descobre o pé, porque ele não tem a imagem corporal dele, ele é capaz de sentar. E nós, os adultos responsáveis e cuidadores, é que podemos facilitar e muito esse aprendizado. E até cuidar para não darmos rótulo. Ah, ele é chorão. Ah, ele é irritado. Ah, ou ele é igual ao pai, ou igual à mãe, ou igual ao irmão. Não, ele ainda não está pronto. Ele vai reagir aos estímulos que ele recebe. Todo bom cuidar, que não pode ser também excessivo, daquele bebê que não desgruda do corpo da mãe. Ele tem que ter aquele momento onde ele é aconchegado, onde ele é alimentado, amamentado, momentos que ele vai ficar no bercinho. E se ele, o choro não vai significar necessariamente uma dor ou sofrimento, mas o que ele consegue. E com o tempo é muito interessante que as mães, os pais que também cuidam, e que isso é importantíssimo, ele não vai ajudar a mãe a cuidar do bebê, mas sim fazer sua parte. E temos relacionamentos daí maravilhosos de filhos com seus pais quando isso acontece. Então, com o tempo, a gente vai traduzindo o choro e isso vai criando no bebê uma noção. Acho que ele está com fome, acho que ele está molhadinho, acho que precisa trocar roupa, acho que ele quer um colinho. E assim vamos ensinando esse bebê a seguir a vida, até que ele vai aprendendo com os que cuidam e com o seu meio, especialmente pelo espelhamento, é o que ele vê, como ele vai se comportar consigo mesmo e com o outro. Precisamos dar valor aos nossos bebês para que eles se valorizem. Precisamos dar o carinho para que eles sejam carinhosos. Nós estamos ensinando. E precisamos dar segurança e proteção, sem que isso seja excessivo, para que ele possa crescer e seguir a vida. Eu agradeço a atenção de vocês e espero que estejam com a gente na próxima coluna Pequenas Conversas.
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0: O Brasil abateu no segundo trimestre, portanto, entre abril e junho, mais de 15 milhões e meio de cabeças de suínos. Os dados foram divulgados pelo IBGE e representam uma alta de 3,2% na comparação com o mesmo período do ano passado. O resultado também melhorou em relação ao primeiro trimestre de 2026. A produção de carcaça de suínos cresceu ainda mais, 4,8% para quase 1,5 milhão de toneladas. Da Rádio 2, Humberto Ferretti.
5: Alimentos têm a maior alta de preços no mundo desde 2022. O aumento foi registrado em agosto, de acordo com a Organização das Nações Unidas para Alimentação e Agricultura. Pelo Índice de Preços de Alimentos, a FAO acompanha as variações mensais em uma cesta de produtos.

0: produtos alimentícios comercializados internacionalmente. O indicador atingiu uma média de 133,3 pontos em agosto. É o maior resultado desde novembro de 2022, quando a média foi de 135,7 pontos. Ainda assim, em agosto, ficou 17% abaixo do recorde da série histórica, que teve início em 1990. O excesso de calor e a seca que afetam o continente europeu estão entre os fatores que influenciam esse aumento. Essas condições climáticas atingiram principalmente colheitas de milho e beterraba sacarina, assim como a produção pecuária. Da Rádio 2, Fabíola Altran. El Niño vai ficar mais forte e deve durar até fevereiro do ano que vem. Os efeitos do fenômeno vão ganhar força nos próximos meses, o que vai repercutir significativamente nos padrões de temperatura e chuva. Assim, também vão aumentar as chances de inundações, de secas e de calor extremo. O alerta é da Organização Meteorológica Mundial. A agência especializada da Organização das Nações Unidas destaca que as últimas previsões sazonais dos centros de produção globais indicam probabilidade excepcionalmente alta, de quase 100%, de que o El Niño dure até fevereiro de 2027. O secretário-geral da ONU, Antônio Guterres, declarou que o mundo vive dessa forma em uma situação de alto risco com eventos climáticos extremos. A temperatura da superfície do mar está atingindo níveis recordes e, por isso, Guterres afirma que o fenômeno exige preparação e resposta adequadas. Da Rádio 2, Fabíola Altran.
1: As agências bancárias de todo o país não abrem nesta segunda-feira, 7 de setembro, feriado pelo Dia da Independência do Brasil. O expediente volta ao normal amanhã, terça-feira, dia 8. Os bancos só não abrem nesse dia nas localidades do país onde eventualmente seja feriado municipal. Contas de consumo, como as de água e luz, por exemplo, e boletos de todo tipo com vencimento nesse dia 7, feriado nacional, podem ser pagos amanhã sem cobrança de multa. Lembrando que, mesmo com as agências fechadas em todo o país, os clientes podem recorrer aos canais digitais, como o Pix, aplicativos bancários e internet banking, além dos caixas eletrônicos, que funcionam normalmente. Além dos bancos, o feriado nacional também impacta o funcionamento de diversos outros serviços. Outro exemplo são as agências da Previdência Social, que também estão fechadas hoje, segunda-feira, 7 de setembro, em todo o país. O atendimento humano da Central 135 também está suspenso durante o feriado e será retomado amanhã, terça-feira. Mas o atendimento eletrônico segue funcionando normalmente, assim como o site e aplicativo Meu INSS. Da Rádio 2, Milena Abreu.
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1: Os investimentos dos brasileiros cresceram 6,4% nos primeiros 6 meses de 2026 e alcançaram a marca de 9 trilhões e 100 bilhões de reais. Os dados foram divulgados pela Associação Brasileira das Entidades dos Mercados Financeiros e de Capitais, a Anbima. Em um cenário de juros elevado e maior cautela dos investidores, a renda fixa seguiu como principal destino dos recursos. Segundo o levantamento, 60% do patrimônio investido está concentrado nessa modalidade, com destaque para os títulos isentos de imposto de renda. Os investimentos em renda fixa avançaram 7% e chegaram a 5 trilhões e 500 bilhões de reais. Os títulos do Tesouro Direto aparecem entre os destaques do semestre, com alta de praticamente 33%, chegando a 350 bilhões de reais. Segundo a Anbima, o movimento reflete o interesse dos investidores por aplicações consideradas de menor risco e também a ampliação do acesso aos títulos públicos por meio da plataforma do Tesouro Direto. A entidade avalia que o desempenho do mercado de investimentos nos próximos meses vai depender da confiança dos investidores e da previsibilidade das políticas econômicas adotadas pelo próximo governo, já que estamos em ano de eleições presidenciais. Da Rádio 2, Milena Abreu.
3: A safra brasileira de mamona será maior em 2026. Dados da Conab apontam que a colheita vai crescer 21%.

0: 8 para 121 mil toneladas, consequência dos aumentos da área de cultivo e do rendimento das lavouras. Também saíram números sobre as colheitas de gergelim, com queda de 14% para 343 mil toneladas, e girassol, que vai estacionar em torno de 100 mil toneladas. Da Rádio 2, Humberto Ferretti.
1: A região dos Pampas perdeu 11 milhões e 300 mil hectares de vegetação nativa entre 1985 e 2024. É o que aponta novo levantamento divulgado pelo MAP Biomas. A maior parte da redução ocorreu nos campos naturais, formação vegetal característica da região, que se estende pelo sul do Brasil, Uruguai e parte da Argentina. De acordo com o estudo, dos 11 milhões e 300 mil hectares perdidos no período, cerca de 10 milhões e meio de hectares eram de vegetação campestre. No mesmo período, houve expansão das atividades agropecuárias e florestais na região. A pesquisa mostra que, em 2024, 46% da região de Pampas já estava ocupada por áreas cultivadas. Em 1985, para comparação, esse percentual era de 35%. Entre os três países analisados, o Brasil apresentou a maior perda proporcional de vegetação nativa. A cobertura natural da porção brasileira dos Pampas passou de 12 milhões e 400 mil hectares em 1985 para 8 milhões e 600 mil hectares em 2024. A redução foi de aproximadamente 30%, associada principalmente à expansão das áreas destinadas ao cultivo de soja, segundo o MAP Biomas. Já a Argentina registrou a maior perda em números absolutos, com redução de cerca de 4 milhões e 800 mil hectares de vegetação nativa ao longo do período. No Uruguai, a queda foi de 19%, acompanhada pelo avanço das áreas agrícolas e das florestas plantadas. Da Rádio 2, Milena Abreu.
2: Maioria dos projetos de candidatos voltados às mulheres se baseiam em combate à violência e saúde. É o que aponta um levantamento do Instituto Update, que analisou as propostas de 12 candidaturas à presidência da República voltadas ao público feminino. A pesquisa revelou que questões ligadas à participação das mulheres na política, assim como a presença delas em espaços de poder, ganharam menos destaque, assim como segurança no ambiente público e autonomia. Na avaliação do Instituto, os programas dos candidatos à presidência reconhecem problemas que atingem diretamente as mulheres, mas não se aprofundam quando se trata de fazer com que elas passem a ser sujeitos de decisão. A pesquisa constatou ainda que as mulheres aparecem mais como destinatárias de políticas do que participantes do poder. Apenas um candidato apresentou proposta específica sobre a participação político-eleitoral feminina, incluindo combate à violência de gênero, formação de candidatas e lideranças. 9 dos 12 planos de governo analisados têm projetos pontuais sobre violência contra a mulher, feminicídio e proteção das vítimas. Da Rádio 2, Fabiola Altran.
0: Os últimos dias foram marcados por preços firmes no mercado da soja. Dados do CPEA indicam que a saca foi vendida a R$ 160,00 em Paranaguá. No geral, a demanda está aquecida não apenas no Brasil, mas no mundo todo. Entre outras coisas, porque tem muito comprador de olho nos impactos do clima nas lavouras, até por conta do El Niño. Ciente disso, o produtor rural faz jogo duro e bate o pé na hora de vender. Da Rádio 2, Humberto Ferretti.
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4: Eu sou Humberto Ferretti e esse é o podcast Na Bola.
0: O Campeonato Brasileiro tem um novo líder. Ontem o Flamengo assumiu a primeira posição ao bater o Remo fora de casa por 1-0 pela 26ª rodada. O rubro-negro ainda foi beneficiado pelo tropeço do agora ex-líder Palmeiras, que foi ao Rio de Janeiro e apenas empatou com o Botafogo por 0-0. Sem esquecer que o Verdão chegou a abrir 8 pontos de vantagem nas últimas semanas. Mas uma série de tropeços, somada a vitórias do Flamengo, inclusive em um jogo que estava atrasado com o Mirassol, custou a liderança ao time de Abel Ferreira. Agora o rubro-negro tem 54 pontos contra 53 do Palmeiras. Na parte de baixo da tabela, destaque para a vitória do Santos por 3-2 sobre o Inter na casa do rival. O Peixe subiu na classificação, chegou a 32 pontos e abriu 7 de vantagem para a zona de rebaixamento. Já o Colorado é o terceiro pior time do Brasileirão e segue ameaçado. Destaque ainda para a quarta derrota seguida do Corinthians. O Timão perdeu em casa de virada por 2-1 para a Lanterna Chapecoense e viu a crise aumentar. O fim de semana de Brasileirão ainda teve Red Bull Bragantino 2, Bahia 3, São Paulo 2, Atlético Mineiro 0, Fluminense 1, Vasco 0, Coritiba 1, Mirassol 2, Cruzeiro 3, Atlético Paranaense 1. A rodada termina hoje com Vitória e Grêmio, 8 da noite no horário de Brasília.
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0: Eu sou Humberto Ferretti e esse é o Giro Rural. O Brasil abateu no segundo trimestre, portanto, entre abril e junho, mais de 15 milhões e meio de cabeças de suínos. Os dados foram divulgados pelo IBGE e representam uma alta de 3,2% na comparação com o mesmo período do ano passado. O resultado também melhorou em relação ao primeiro trimestre de 2026. A produção de carcaça de suínos cresceu ainda mais, 4,8% para quase 1,5 milhão de toneladas. A safra brasileira de mamona será maior em 2026. Dados da Conab apontam que a colheita vai crescer 21% para 121 mil toneladas, consequência dos aumentos da área de cultivo e do rendimento das lavouras. Também saíram números sobre as colheitas de gergelim, com queda de 14% para 343 mil toneladas, e girassol, que vai estacionar em torno de 100 mil toneladas. Os últimos dias foram marcados por preços firmes no mercado da soja. Dados do CPEA indicam que a saca foi vendida a R$ 160,00 em Paranaguá. No geral, a demanda está aquecida não apenas no Brasil, mas no mundo todo. Entre outras coisas, porque tem muito comprador de olho nos impactos do clima nas lavouras, até por conta do El Niño. Ciente disso, o produtor rural faz jogo duro e bate o pé na hora de vender.
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6: Um estudo global publicado em 2026 pela Organização Mundial da Saúde e pela Agência Internacional de Pesquisa em Câncer analisou 18 milhões e 700 mil diagnósticos em 185 países. O levantamento mostrou que 37,8% dos casos, o equivalente a cerca de 7 milhões de diagnósticos, estavam associados a fatores potencialmente evitáveis. Entre os principais aparecem o tabagismo, as infecções e o consumo de bebidas alcoólicas. Também entram nessa lista o excesso de peso, a falta de atividade física, alimentação inadequada, exposição excessiva ao sol, poluição do ar e contato frequente com agentes cancerígenos. Dr. Bruno Batista, oncologista do Centro de Oncologia do Paraná, explica quais mudanças de hábito têm maior peso na prevenção do câncer.
7: Eu diria que para o câncer, aquele velho ditado de prevenir é melhor que remediar é a verdade absoluta. Nós sabemos, então, que 4 em cada 10 casos de câncer poderiam ter sido prevenidos. E os motivos são os mais variados, né? O principal deles, eu diria, que é o controle de fatores de risco. O que são fatores de risco? São substâncias ou hábitos que nós temos que podem produzir câncer. Isso vai desde o cigarro, que classicamente está associado a câncer de boca, câncer de pâncreas, câncer de pulmão, entre outros. Nós também temos o álcool. Sim, o álcool pode ocasionar câncer. E não é só no fígado. O álcool pode ocasionar câncer no esôfago, no estômago, na bexiga. São todas substâncias que agridem o corpo, que em geral também ocasionam esse tipo de doença. Nós não podemos esquecer também dos solventes. Nós não podemos esquecer do sol. No caso, os solventes podem ocasionar câncer de rim e bexiga. O sol, câncer de pele. Tudo isso é um fator externo que a pessoa acaba tomando um dano exagerado. E isso daí, com mudanças do estilo de vida, né? E principalmente na preocupação que a pessoa tem consigo mesmo, eu diria que são os principais fatores para prevenir o câncer. Também é importante lembrar algumas vacinas, dentre elas o HPV e também da hepatite B.
6: No Brasil, o alerta ganha importância diante da projeção

0: do crescimento dos diagnósticos. O Instituto Nacional de Câncer estima que cerca de 781 mil novos casos por ano surjam entre 2026 e 2028. Sem considerar os tumores de pele não melanoma, são aproximadamente 518 mil novos diagnósticos anuais. Além da prevenção, identificar a doença ainda em fases iniciais pode aumentar as possibilidades de tratamento e cura. O especialista explica quando entram os exames de rastreamento e como idade, sexo e histórico familiar ajudam a definir quais avaliações são indicadas para cada pessoa.
1: Quando falamos em prevenção, o que a gente pensa primariamente? Nós pensamos que toda pessoa tem que ter um médico para chamar de seu. Muito mais do que vocês ficarem gravando idade para isso ou idade para aquilo, é necessário que cada ouvinte procure um médico para fazer exames regularmente. Sabe aquele sintoma de dor nas costas que você tem? Sabe aquela coisa que você fica esperando para procurar um médico? Pois não espere. Vá até alguém. Porque antes, né, é sempre primordial que você faça um diagnóstico muito precoce. Caso você não tenha nenhum sintoma, ainda assim precisa ir ao médico. Mulheres que já têm idade, já têm iniciação sexual, mulheres com mais de 40 anos, homens a partir dos 50 anos, precisam fazer rastreio para câncer do colo do útero, câncer de mama e para os homens câncer de próstata. Mas o mais importante e a principal dica que eu dou é não negligencie nenhum sintoma que vocês tenham, porque este sintoma, por mais bobo que seja, ele pode ser o prenúncio de uma doença. Então a prevenção de câncer também está relacionada à prevenção de outras doenças. Por esse motivo que vá e procure um médico.
0: A prevenção também passa pela vacinação. Dr. Bruno Batista fala sobre o papel das vacinas contra HPV e hepatite B e reforça a importância dos exames de rastreamento para a prevenção e o diagnóstico precoce.
1: E retomando o assunto, então, também das vacinas que eu comentei, além de não fumar, não beber, é muito importante que a pessoa faça, tenha um hábito, né, de estando no médico, faça as vacinas recomendadas. Não só para pessoas de idade adulta também, mas para crianças. Se nós lembrarmos que a vacina para HPV previne uma série de cânceres, como por exemplo de cabeça e pescoço, colo do útero, pênis, essa vacina ela é dada pelo SUS gratuitamente, então a gente está, nós médicos da oncologia, conversando a cada ano e cada vez mais para erradicar o câncer de colo do útero e essas outras neoplasias por meio da vacinação. Então cada um de vocês que hoje escuta esse recado, eu digo, procure atendimento e veja se você ou seu filho ou filha pode receber essa vacina. Nós também precisamos nunca demais esquecer, né, que a hepatite B ela é totalmente prevenível por vacinas. E pessoas com hepatite B, infelizmente, podem desenvolver câncer de fígado. Ah, o recado que fica no final das contas é previna-se. Lembre, 4 em cada 10 casos de câncer não precisavam existir. Não fuma, não fume, procure seu médico, procure manter hábitos saudáveis. Lembre que uma pessoa também que está no peso ideal desenvolve menos cânceres. Então, busque um médico e busque uma vida saudável.
0: Os especialistas reforçam que hábitos saudáveis reduzem o risco, mas não eliminam a possibilidade de desenvolver câncer. Por isso, consulta de rotina e exames indicados para cada perfil continuam sendo fundamentais. Repórter Flávia Consoli.
2: Giro de notícia. Um estudo da Universidade Federal do Paraná encontrou lesões e alterações genéticas em peixes dos rios São Camilo, Santa Fé e Pioneiro no oeste do Paraná. Os problemas estão relacionados à baixa qualidade da água, com sedimentos, metais e outros contaminantes associados principalmente à atividade agrícola, ao uso de fertilizantes e agrotóxicos, à urbanização e também ao lançamento inadequado de efluentes. Esses impactos podem diminuir a biodiversidade e comprometer usos importantes da água, como abastecimento, irrigação e piscicultura. O estudo reforça ainda a necessidade de manejo sustentável e preservação da vegetação ciliar para reduzir a contaminação dos rios. E Ponta Grossa registrou queda de 34% nos roubos entre janeiro e julho de 2026, na comparação com o mesmo período do ano passado. As ocorrências passaram de 385 para 253. Os homicídios dolosos também recuaram, de 22 para 17 casos, uma redução de 23%. Os furtos tiveram queda de 15%, enquanto os roubos de veículos diminuíram 73%, passando de 37 para apenas 10 ocorrências. Os dados são do Centro de Análise, Planejamento e Estatística da Secretaria de Segurança Pública do Paraná. Grande abraço para você, uma ótima sexta-feira, um bom fim de semana e até segunda. De Curitiba, Mauro Conte, com informações da Rede AERP.
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0: Em visita ao Centro-Oeste, Simone Tebet afirma que, como senadora, estará com as portas abertas para ajudar a região e todo o estado de São Paulo. A candidata do PSB ao Senado esteve em Bauru e Jaú e destacou que uma redistribuição das emendas parlamentares é estratégica e necessária.
1: As portas do meu gabinete vão estar abertas para todos os prefeitos e prefeitas, para que a gente possa trazer recursos para cidades como Bauru. Bauru é um polo regional. Quando a gente olha, por exemplo, as emendas parlamentares que chegaram aqui, são irrisórias perto do tamanho que Bauru entrega para São Paulo e que entrega para o Brasil. Então, essa redistribuição das emendas parlamentares é estratégica. Conversando, inclusive, com os candidatos, eu estou assumindo o compromisso de apresentar um projeto que pode até alterar a Constituição Federal. Porque é muito simples. Hoje nós temos 60 bilhões de reais em emendas parlamentares, que inclusive geram toda sorte de corrupção. Metade disso, 30 bilhões, seriam suficientes para redistribuir proporcionalmente ao tamanho da cidade para todos os municípios de São Paulo e do Brasil. Estou falando de 4 bilhões, pelo menos, 4 bilhões só para o estado de São Paulo e, consequentemente, na proporção para Bauru e região. Isso significa dinheiro na veia dos prefeitos.
0: De São Paulo, Fabiola Altran.
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4: 5 horas e 1 minuto.

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2: Louvado seja o nosso Senhor Jesus Cristo, para sempre seja louvado. Hoje é dia 8 de setembro, natividade de Nossa Senhora, a igreja celebra hoje. Então vamos aproveitar desse dia mariano para agradecer a Deus pela pessoa de Maria Santíssima, e nós a conhecemos aqui sob o título de Nossa Senhora do Rocio, a quem agora nós faremos nosso ato de consagração. Nossa Senhora do Rocio, Rainha do Céu e da Terra, Padroeira do Paraná, nós vos saudamos, refúgio dos necessitados. Por vossas mãos intercessoras, a misericórdia de Deus jamais faltou. Dai-nos a graça de sermos discípulos de Jesus na busca de vivermos a palavra de Deus. Transformai a nossa vida em um santuário de amor, onde Jesus seja o centro. Consagramo-nos a vós, cheios de confiança. Em vossas mãos renovamos as promessas do nosso batismo. Renunciamos a toda forma de egoísmo.

0: Cristianismo para vivermos e convivermos como irmãos. Mãe do Divino Orvalho, que cura e salva, com amor queremos propagar a vossa devoção. Nossa Senhora do Rocio, envolvei-nos em vosso manto de amor e proteção. Mergulhados nos mistérios da encarnação, morte e ressurreição de Jesus, conduzi a nossa vida para o coração de Deus na ação do Espírito Santo. Assim seja. Amém. Agora a bênção da água e dos objetos de devoção. Senhor Deus Todo-Poderoso, fonte e origem de toda a vida, abençoai esta água que vamos usar para pedir o perdão de nossos pecados e alcançar a proteção contra toda a doença. Concedei, ó Deus, que por vossa misericórdia jorrem sempre para nós as águas da salvação, para que possamos nos aproximar de vós com o coração puro e ficarmos livres de todo o perigo do corpo e da alma. Abençoai também, Senhor, os nossos objetos de devoção e artigos religiosos. Por Cristo nosso Senhor. Amém. O Senhor esteja convosco, Ele está no meio de nós. Desça sobre você, sobre a sua casa, a bênção de Deus Todo-Poderoso. Pai, Filho e Espírito Santo. Amém. Um grande abraço e fique com Deus.
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0: Valeu, Emílio Eduardo.
1: Valeu, Rio Negro.
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3: 5 horas e 43 minutos.

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eternidade, o príncipe da paz, o Senhor Jesus Cristo. Mais um dia, Brasil! Mais um dia, seu Ourives. Oi, seu Ourives, bom dia. Bom dia, Júlio Gaudêncio. Bom dia pra mamãe, pra família toda. Ouvindo a Rádio Difusora, alô, família Gaudêncio. Bom dia!

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Ótima manhã pra você, 6:08.

Eita! Confira comigo a hora certa, são 6 horas e 11 minutos. É, são 6 horas e 11 minutinhos, bom dia. É, 8 de setembro, gente, hoje é dia 8 de setembro, em toda hora, em todo lugar, Rádio Difusora FM. É a rádio que tem a cara da cidade, obrigado pela audiência, você tá aí, né, irmão? Você tá aí mais um dia, com a graça de Deus, pra pegar do cabo do Guatambu, né? É, vamos levantando, gente, vamos levantando, pra mais um dia, com a graça de Deus. Dá moleza pro corpo não, parceiro. Dá moleza pro corpo não, porque já são 6 horas e 12 minutinhos.

Agora são 6h15. 6h15. Bom dia!

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Bom dia, 6:16, Brasil. 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

0: Tudo bem? 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
3: Agora são 6h20. É, 6h20. É terça-feira, irmão. Terça-feira. É terça-feira com a graça de Deus. Nós estamos aqui na Rádio Difusora, Santo Antônio da Platina, Paraná. Obrigado, é, povo amado e querido, por mais um dia. Estamos aqui, eu e você, você e eu, na Rádio Difusora FM, trazendo os melhores sucessos da boa música sertaneja. Olha o César e Paulinho aí, eles cantam.

Agora são 6 horas e 23 minutinhos. 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

0: 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Aliás, bom dia, Acetime. Bom dia aí para você, para toda a sua equipe de trabalho, lá da minha amiga Acetime Barreto. Hoje é terça-feira, viu, pastor Altair? Hoje é terça-feira, é dia de você ir ali para Feira Livre. Hoje nós temos a Feirinha da Lua, e inclusive com a presença do meu amigo Israel, ele, a esposa, o filhão aí, trazendo aquela pamonha, o bolo de milho, o curau.
1: Bom dia, Juninho. Tá frio hoje, hein, Juninho?
0: Tá frio, hein?
1: Tá gostoso, hein?
0: Tá gostoso.
1: Como é que tá as coisas aí? Manda um
0: Graças
1: abraço
0: a
1: pra nós aí,
0: Deus.
1: viu?
0: Tudo
1: Tem
0: bem.
1: uns pamonha, bolo, curau lá na feira ali, viu? Já, a partir das 2 horas. Tudo de bom pra você. Bom trabalho pra você aí, Juninho.
0: Um abraço, meu irmão. Um abraço. Deus abençoe, Deus proteja. Mais um dia, querido. Mais um dia. Vamos levantando pra grandeza do nosso Brasil. Vamos, Inguiço. Vamos, Inguiça. Às 6h27. O seu Adelso já tá lá com o radinho ligado. O velhinho galã lá da Tatiá lá do Monte Real. Viu? Já levantou cedo. Radinho tá comendo solto lá, né, seu Adelso? Às 6h27. Muito obrigado pela audiência lá do sítio Olho d'Água, ouvindo nosso programa. Às 6h28. Tristeza não paga conta e não acerta dívida. Não deixa ninguém mais feliz e ninguém mais triste. Tá na hora de você acordar de bem com a vida e fazer acontecer neste novo dia. Hoje é terça-feira, é dia do Terço dos Homens da Vila Rica, na Capela Nossa Senhora do Perpétuo Socorro. É hoje, viu? Hoje tem o Terço dos Homens lá na Vila Rica, às 19h. Manda um abraço pro Tacílio, né, Tacílio? Não perde um terço. O Marcão Pedreiro. Eu tenho que levar o Roberto lá, viu, Marcão? Mandar um abraço pra você, muito obrigado pela audiência. Aniversário do Marcelo Luz, lá da academia, da UPI Clube de Campo. Marcelo, feliz aniversário, Marcelo. Deus te abençoe e te proteja, viu? Mas não é o Marcelo Luz, meu irmão, não. É o outro Marcelo. É o Marcelo lá da UPI Clube de Campo. Vou dar um abraço para ele, que tá ligadinho aqui com a Rádio Difusora. 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Bom dia lá pro meu amigo Amarildo. O Amarildo, a Crevenice. Bom dia, dona Glória. Tá ligadinha aqui comigo, Dair. Bom dia pro Dair. Bom dia aí também pro meu amigo Vera. Ê, Vera. Terça-feira hoje acabou moleza, hein, Vera? Acabou moleza. Bora pra mais um dia. Agora são 6h30. O mandador do terreiro tá cantando, Maria Angélica. O galo canta. É sinal de que o dia amanhece, Brasil. Bora!
2: 6 horas e 30 minutos.

0: cuco da vovó tá apontando.
1: 6:30.
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0: Hoje é aniversário do Alisson, né? Mandar um abraço pro meu amiguinho Alisson, é, que tá ligadinho aqui com a Rádio Difusora, viu, Alisson? Parabéns pra você, viu? É, muitos anos de vida, que essa data bonita se repita por muitos e muitos anos. Parabéns aí do papai Osni, mamãe Adriana. O Alisson já levantou cedo, viu, Maria Angélica? Porque ele vai na escola, viu? Ele levantou cedo, porque ele tá com aquela vontade de estudar aí. E lógico que hoje é dia do aniversário dele. E ele vai lá pra escola estudar no dia do aniversário dele. Então, mandar um abraço pro Alisson. Alisson, já tá pronto aí, engraxou a botina, pegou a bolsa. Tá na hora de pegar a bolsa pra ir pra escola, Alisson. Parabéns aí de toda a família. Deus te abençoe, Deus te proteja. É, agora 6:32. Às 6:32, bom dia. Ê, papai. Bom dia, papai. A sua bênção, papai. A sua bênção, mamãe. Bênção, avó. Bênção, avô. A sua bênção, tia. A sua bênção, tio. Ô, meu irmão, bom dia. Bom dia, minha irmã, bom dia. Ô, família, bom dia. Eita, mundo velho sem porteira. A nossa vida é curta, do mundo nada se leva. Amanhã talvez tudo se acabe. E o ontem não volta jamais. É por isso que nós precisamos viver o hoje. Porque o amanhã somente a Deus pertence.

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0: E o molequinho lá, o pequenininho lá do Dri, o netinho dos Dri, faz assim: pitoco, pitoco, pitoco, pitoco, pitoco. Cachorro latiu, tem gambá no galinheiro. Cachorro latiu, tem gambá no galinheiro, moleque. O molequinho Zé Henrique, né? Zé Henrique é o nome dele? O pequenininho lá do Dri, bom dia pro Dri, a esposa, ligadinha aqui com a difusora. O molequinho vai assim: pitoco, pitoco, pitoco, pitoco, pitoco, pitoco, esse molequinho é sabido, hein? Esse molequinho é sabido. Às 6 horas e 49 minutos.
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Agora são 6h50, 10 minutinhos para as 7h.

0: da manhã. É, cadê o Padre Johnny, hein? É, o Padre Jonas, lá da paróquia Santo Antônio de Pádua. É, hoje é dia dele, né? São 6:51, às 6:51, bom dia! Bom dia! E que seja a todos nós um ótimo dia! 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Tem gente que gosta de colocar lá o pé de porco, é? Tem gente que gosta de fazer aquele feijão gordo. Não é verdade, dona Leonilda? Bom dia, mãe Leonilda. Tá ligadinha aqui com a gente. Bom dia pro Lei. Bom dia pro Delei, a Neia. De rádio ligado aqui na Difusora. Família Bojadinho. Ouvindo lá no alto da colina na Vila Ribeiro. Bom dia. Obrigado pela audiência. Alô, dona Almira, lá no Lajeadinho, tá ouvindo a gente, né, dona Almira? Obrigado pela audiência. Às 6:52, a dona Santa, aqui na Vila 7, dona Antônia, tá ligadinha aqui comigo. Bom dia, lá pra dona Dalva. A dona Dalva tá lá ligadinha comigo. Obrigado pela audiência, família Godoy. Tá chegando mais uma festa das crianças aí, hein? Família Godoy, bom dia. É, lá pra o pessoal ali da Vila 7, que tá ligadinho aqui comigo. É, a dona Sebastiana, a mineira de Santa Rita do Sapucaí. É, dona Sebastiana, mãe dos Oliveiras aí, do Valdir, do Pedro... É, do Eriovaldo, do Ronaldo. Difusora. É, Difusora, dona Sônia Simeone. Obrigado pela audiência. Vamos acordar, Deuseli Penha.
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0: É, 6:53. Já tem horário reservado aos partidos políticos. Ontem, aquela missa bonita, lá do Santuário de Nossa Senhora das Graças, lá na Fazenda Santa Terezinha, é, com o Padre Roberto Claudiano, lá do Santuário de São Miguel Arcanjo. Ô, padre, que missa bonita! É, o povo lá do Santuário, é, Gilson, Fatinha, bom dia pro Dr. Manuel Sanches Garcia, ligadinho aqui com a Rádio Difusora. Bom dia lá também para todo esse povo aí. Ah, o Joe, a Neiva, Gustinho, o Wilson Corsini. Aniversário do Johnny Araújo hoje. Alô, Johnny Araújo. Feliz aniversário, 6:54, Johnny. Hoje...

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1: Não conhece o veneno que as cobras têm, pois elas quando dá o bote balançam o guiso também. A cascavel é traiçoeira, quando ela quer se vingar, balança o guiso contente na hora dela pegar. 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Dessa uma vez fui picado, um dia só por maldade, que ainda trago o veneno na cicatriz da saudade.
0: Alô, Maria do Sítio Moralina, aniversariante de hoje.

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28: Bom é o Senhor e grande a sua misericórdia, por isso eu estou aqui e feliz por saber que você também está aí. Texto bíblico, carta de Paulo aos Filipenses, capítulo 3, versos 20 e 21. Está escrito assim: pois a nossa pátria está nos céus, de onde também aguardamos o Salvador, o Senhor Jesus Cristo, o qual transformará o nosso corpo de humilhação para ser igual ao

o corpo da sua glória, segundo a eficácia do poder que ele tem de até subordinar a si todas as coisas. Hoje, 7 de setembro, dia especial, é o dia do aniversário da Kevlin, a minha princesinha, minha filha mais nova, esposa do Wellington, mãe do Caelzinho, que é o meu netinho. Dia especial hoje, não é? Você sabia disso, né? Não? Eu não resisti, eu tinha que falar. Eu tenho que mandar um beijo pra minha princesinha, que é aniversário dela hoje. Mas hoje também, menos importante, porém deve ser lembrado, hoje também é o dia da independência do Brasil. É o 7 de setembro famoso, é uma data que nos lembra da nossa identidade como povo, da nossa história e da nossa cultura. E se nós formos sinceros, o brasileiro tem uma relação curiosa com o próprio país. A gente gosta de criticar, não é? Falamos dos problemas, das dificuldades, das falhas. Em muitos momentos parece que nada funciona como deveria, mas quando alguém de fora fala mal do Brasil, aí a postura muda rapidamente. Existe um senso de pertencimento que vai além das críticas, um orgulho que aparece de forma quase que automática. Não importa o estado, a cidade ou a classe social, há algo em comum que nos une. Somos brasileiros. Essa identidade cria conexão. Ela gera um tipo de união que, mesmo com diferenças, nos faz sentir parte de algo maior. Um povo, uma nação, uma pátria. Mas a Bíblia nos convida a olhar ainda mais longe. Os versos que eu li, os versos de hoje, nos lembram que a nossa verdadeira pátria está nos céus. Não é assim mesmo que começa o texto que eu li? Paulo diz: mas a nossa pátria está nos céus, de onde nós aguardamos o Salvador, o Senhor Jesus Cristo. Veja, isso não diminui o valor da nossa terra, do nosso Brasil, e nem o valor da nossa cultura ou da nossa história, mas nos coloca em perspectiva. Porque há uma cidadania ainda maior do que a cidadania brasileira. Há uma pátria que não é marcada por fronteiras geográficas, nem limitada por diferenças sociais ou culturais. Um lugar onde aquilo que nos une é o amor a Deus, a gratidão ao Senhor Jesus Cristo e a certeza da salvação eterna. Essa é a pátria celestial, e assim como nós sentimos um certo orgulho de pertencer a um país, nós somos chamados a viver com consciência de que nós pertencemos ao reino de Deus. Oh, essa é a nossa maior honra. Nossas atitudes precisam refletir esse pertencimento. Nossas escolhas precisam revelar quem somos e a quem nós pertencemos. A esperança do céu não é apenas algo para o futuro, mas algo que transforma o presente. E essa esperança precisa ser o nosso propósito. Assim como um país nos une apesar das diferenças, a pátria celestial une pessoas de todas as nações, de todas as culturas e histórias. É uma unidade que não depende de circunstâncias, mas daquilo que Cristo fez por nós. E quando nós escolhemos viver esse propósito de Deus, nós estamos honrando o sacrifício que foi feito em nosso favor. Hoje, ao se lembrar da nossa pátria terrena, do nosso querido Brasil, é importante lembrar, como diz a canção, é importante lembrar que nós precisamos viver com os pés na terra, mas os nossos olhos no céu. Sim, os pés aqui em nosso país, mas os nossos olhos e o nosso coração no país celestial, na pátria por vir, preparada por Deus para aqueles que o amam. Que Deus lhe abençoe, que o Espírito Santo continue atuando na sua mente, no seu coração, que você viva a sua cidadania de maneira digna, que nós cuidemos e façamos o melhor pelo nosso país, mas nunca nos esqueçamos, Deus tem algo muito maior e melhor para aqueles que o amam. Porque os filhinhos de Deus neste mundo
já tem garantida a sua cidadania celestial.

0: Vamos orar. Bendito Deus, gratidão, Pai, pelo nosso país, pela nossa pátria. Oramos por todos os nossos governantes, nossos líderes e nosso povo, Senhor. E acima de tudo, que a mensagem do céu, que o Evangelho alcance cada coração e dê a todos os filhinhos desse país a certeza de que há um país melhor. Há uma pátria celestial que aguarda todos aqueles que queiram nela viver. Gratidão por tudo, Pai, em nome de Jesus. Amém.
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Olá, irmãos e irmãs, graça e paz do Senhor Jesus. É um privilégio estar com você. Dividiremos mais uma palavra nessa manhã. Eu sou o pastor Alberto Inácio e eu quero olhar para você, com você, para o texto de Mateus 5, no verso 14, que diz: vocês são a luz desse mundo. Não se pode esconder uma cidade construída sobre um monte. Quando olhamos para o mundo, hoje percebemos uma dificuldade muito grande. Um mundo perverso, egoísta e muitas vezes inútil por causa da compreensão da palavra e da vontade de Deus. Um coração obscuro, duro e muitas vezes insensível aos erros, aos pecados e aos comportamentos desavergonhados que muitas vezes tomam o coração de muitos. Isso torna as pessoas difíceis e isso forja então uma escuridão muito grande, muito forte. Escuridão dura de ser vencida, tendo em vista o desânimo, o cansaço, muitas vezes a dor que as pessoas são tomadas. Mas nós, como cristãos e como homens que creem, como mulheres também que creem na vontade de Deus, não devemos nos envolver em ações perversas, que são a característica dos incrédulos. Mas devemos ser luz, separados do mal, separados da visão difícil e voltados, de fato, para algo que possa ser diferente. Nós não podemos nos esconder. O texto acima chama justamente nesse mundo obscuro e cheio de dificuldade, cheio de escuridão, para que sejamos uma luz que transforma, reaviva, santifica e também traz um tempero novo. O mesmo texto que lemos sobre luz também trata sobre sermos sal, que geramos um tempero novo, uma possibilidade nova diante das realidades, por mais difíceis que elas sejam. Mas tudo isso está estabelecido de verdade na pessoa de alguém que nos trouxe a luz. A palavra de Deus diz que Jesus é luz. A palavra também chama ele de pão vivo, que alimenta multidões e alimenta toda a humanidade. Também chama de água, água da viva, que transforma, que de fato traz frescor para a vida das pessoas. E Jesus, então, se torna a luz, a bênção, o pão, a água, que traz condições para o homem. A sua natureza pecaminosa, a natureza pecaminosa do homem, ela muitas vezes ela dificulta a vida das pessoas, enquanto Jesus santifica. E é por isso que nós, como proclamadores desse evangelho, proclamadores dessa nova realidade, devemos então sermos essa luz linda, que não pode ser escondida. O texto nos afirma que não há possibilidade, não há visão de forma

0: nenhuma de que a gente não observe a palavra de Deus e transmita essa palavra, como se fosse um espelho que pudesse, na verdade, pudesse de novo, né, revelar a bênção de Deus na nossa vida. Nós recebemos a bênção de Deus e, na verdade, transmitimos essa bênção. Então, essa é a chamada que temos tido todos os dias como cristãos, como homens e mulheres que amam e que vivem de acordo com a vontade de Deus, descartando assim aquilo que de fato não faz sentido e tomando então um tempo novo. Aquele que na verdade reflete a bênção de Deus está olhando para o futuro, está progredindo para o futuro, está proclamando um futuro onde Jesus reina e é Senhor de todas as coisas, porque perdoa o pecado e porque ama toda a humanidade. Então eu e você somos proclamadores dessa verdade. No meio das dificuldades, da maldade, nós devemos ser luz, ser exemplo, sermos, na verdade, um exemplo para a sociedade, onde a palavra de Deus é crivo e poder, realmente para transformar todas as vidas. Que seja assim sobre você, que todos os dias você possa ser sal e luz, com honestidade, com tranquilidade, com paciência, com mansidão, mas com muito mais do que isso, com o amor de Deus revelado sobre todas as pessoas. Que seja assim na sua vida e na sua família. Viva bem, viva como alguém que de fato reflete a vontade de Deus. Vamos orar? Pai, eu oro para que nós possamos ser luz, mesmo no meio de tantas dificuldades, que quando não houver esperança, sejamos a palavra de esperança através de Jesus Cristo. Quando houver dor, nós possamos ser a palavra de alívio. Quando houver doença, nós possamos ser a palavra, então, de cura. E em nome de Jesus, transformando tudo, vivenciando tempos de bênção e de paz. Que o Senhor esteja conosco, vá à nossa frente. Te pedimos assim em nome de Jesus. Amém e amém. Um grande abraço a todos vocês, que Deus abençoe e até mais.
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14: Você sabe o que vai acontecer? Ah, pega aí! Me dá outra, apronta comigo que eu apronto contigo.
13: São 7h44. Ô Felipe!
15: Opa, bom dia, Juninho Queiroz! Tudo bem? Já estou aqui no Sacolão da Economia. Hoje é terça-feira, Juninho. Terça-feira com cara de segunda, né? Hoje é terça-feira que parece segunda, Juninho Queiroz. Mas vamos começar a dieta hoje, Juninho. Você que pisou na jaca aí, ó. Comeu demais final de semana, bebeu demais. Hoje é terça-feira, é o dia de você fazer a feira no Sacolão, encher o carrinho aqui no Sacolão e cuidar da saúde. Cuidar da saúde, né, Juninho Queiroz? Porque da vida já tem quem cuida, hein? Juninho Queiroz gosta de cuidar da vida dos outros. Ô, bicho linguarudo. Olha, Juninho, aqui no Sacolão da Economia, quero mandar um bom dia.
13: Peraí. Eu vou repetir isso aqui que você falou. Como é que é, Felipe?
15: Cuidar da saúde, né, Juninho Queiroz? Porque da vida já tem quem cuida, hein? Juninho Queiroz gosta de cuidar da vida dos outros. Ô, bicho linguarudo. Olha, Juninho, aqui no
13: Sou eu, sim. Vou falar pra você quem é linguarudo, viu?
15: Na Coluna da Economia, eu quero mandar um bom dia pro nosso amigo Carneiro, da Aparecidia 1. Bom dia pro Adão e a Rosângela, de Conselheiro Marinque. O Tito. Bom dia pro Zé Carlos Leiteiro. Bom dia pro japonês do Bar do Bochecha. Bom dia pra dona Aparecida Marcelina, da Vila 7. Bom dia pra Tatiane, a Maria do Carmo, de Ourinhos. Tá todo mundo aproveitando, Juninho Queiroz. Enchendo o carrinho no Sacolão da Economia. O Carneiro veio aqui lá da Aparecida 1 e falou: eu vim buscar a sambiquira do Juninho Queiroz. 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Eu falei: tem sambiquira aqui no Sacolão. 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
13: Você viu que o camarada falou que eu sou linguarudo. Eu que gosto de cuidar da vida dos outros. Vocês viram ele falando isso aí? Ai, ai. Por que você tá rindo? O que você tá rindo?

0: Menino, porque você sabe que não é eu, né? É, por isso que você tá rindo. Ele tá falando aí que é eu que gosto de cuidar da vida dos outros. É. É bem eu mesmo? Olha. Vou me segurar aqui, viu? Mas me dá uma vontade de falar uma coisa aqui, pai do céu. 7 horas e 47 minutos. 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
2: Agora são 7 horas e 49 minutinhos. 7 horas e 49 minutinhos. 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
1: Opa, bom dia, são 7:52. Fala, Dona Maria. Dona Maria, o que que tá acontecendo aí, Dona Maria?
2: Bom dia, Juninho. Ô, Juninho, eu queria fazer uma pergunta pra você. Não sei se eu tô certo ou tô errado. Se eu tiver errado, você pode falar.
1: Pergunta aí.
2: Eu não esquento, não. Eu sou a Dona Maria do Portinho 3. Eu moro aqui na rua aí, número 448. Eu trabalho pra usina Bandeirante, já vai fazer 15 anos. Eu faço estopinha pra usina Bandeirante. E pelo que eu acredito, a gente paga o imposto do lixo, né? A gente paga todo o imposto que a gente tem direito de pagar. E eu queria saber por que que eles passam e deixam meu lixo para trás. Hoje eles passaram e deixaram meu lixo para trás.
1: Ué?
2: O número da minha casa é 448, Rua Aparecidinho 3. Então, eu acho que a gente paga imposto, a gente tem direito, porque a gente paga a taxa do lixo. A gente colocou ontem para fora o lixo, daí tá tudo ali debaixo da lixeira. Eita. Então, se eles não querem pegar, vocês acham que é muita coisa? Por que que eles não conversam com a gente? Verdade. Já várias vezes eles fazem isso, deixar meu lixo para trás ali, eu tenho que recolher tudo para dentro. Agora a gente trabalha, a gente dá lucro para todas as coisas, a gente paga imposto, tudo que é coisa, a gente tem direito como qualquer cidadão. Depois, a hora que tem gente que joga o lixo no quintal vazio, daí as pessoas é errado. Só que eu não faço isso, eu nunca fiz isso, eu nunca jogo lixo no quintal dos outros. Porque eu acho que cada um tem que consumir o lixo da sua propriedade. Só que isso já está ficando difícil, a gente colocou o lixo ontem, a gente catou umas coisas que ponhamos ali, tudo ensacadinho, tudo ali, eles deixaram tudo debaixo da lixeira. E eu já estava trabalhando na hora que eles passaram. Eu levantei 4:30 da manhã, mas eu continuei sentada aqui, que para mim eles não iam fazer isso. Se eu tivesse que eles iam fazer isso, eu tinha saído no portão. Depois da manhã eu vou levantar cedinho e vou ficar esperando eles. Eu vou perguntar para eles que diferença faz. Você desculpa isso, a gente fala demais, mas a gente estressa porque a gente tem direito, como qualquer cidadão.
1: Certo, são 7:54. Ô, Dona Maria, já que a senhora perguntou e perguntar não ofende, a gente vai dizer o seguinte, né? A gente vai entrar em contato, Dona Maria, para poder lhe ajudá-la, com o responsável do setor aí, do recolhimento do lixo aí do Aparecidinho, onde a senhora mora, para saber o que é que aconteceu, por que que isso está acontecendo, Dona Maria. Sabe por quê? Porque em Santo Antônio da Platina, especificamente a nossa cidade, eu pessoalmente, eu tiro o chapéu para a coleta de lixo da nossa cidade, que é exemplar. Nós temos aqui na nossa Santo Antônio da Platina, de todos esses tempos aí que eu tô ouvindo, aqui no programa, é a primeira vez que eu tô vendo o pessoal reclamar com relação a essa situação, Dona Maria. Mas eu tenho certeza que acredito que pode estar acontecendo algum equívoco e que essa situação vai ser resolvida ainda hoje, viu? A senhora vai precisar esperar depois da manhã pra senhora colocar o lixo aí novamente pro pessoal recolher, não, viu, Dona Maria? O responsável pelo recolhimento aí, o lixo do Aparecidinho 3, vai entrar em contato aí com vocês pra saber o que é que tá acontecendo. A senhora não tá falando demais quando a senhora tá pedindo pra resolver um problema que é seu direito. A senhora tá do seu direito. A senhora colocou muito bem aqui

0: O pessoal tá passando, tão deixando o lixo da senhora pra trás, tá errado. Então nós vamos ver o que é que tá acontecendo, viu, dona Maria? É, eu não sou responsável por esta área, mas sou solidário a você, viu? E vou pedir pro responsável da coleta deste bairro aí pra saber por que que não estão pegando o lixo da dona Maria. Viu, pessoal? 7:56. E Santo Antônio da Platina, volto a repetir, nós temos a melhor coleta de lixo da região do Norte Pioneiro, é em Santo Antônio da Platina. Como trabalha essa rapaziada aí, ó. Essa rapaziada se desdobra, viu? E corre pra lá, e corre pra cá, e recolhe lixo ali, recolhe lixo lá, recolhe pra tudo. Alguma coisa tá acontecendo. E esse problema vai ser solucionado. E você tá simples de resolver. 7:57. 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
2: Bom dia, Juninho Queiroz. Os meninos estão de parabéns na coleta de lixo. É que aí deve ter ouvido algum equívoco, né? Porque, olha, eu vejo os meninos todo dia
3: também aí, catando
2: lixo por aí, por cá. Eles estão de parabéns, todos educados. Teve algum probleminha, mas isso aí é fácil de resolver.
3: Verdade, Sandro.
2: Os meninos estão de parabéns.
3: Verdade, Sandro. Eu concordo também. Algum probleminha aí que deve estar fácil de resolver, né?
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6: Olá, no Giro Sistema FIEP desta semana, a Federação alerta sobre impactos da indústria com o avanço das propostas para a redução da jornada de trabalho e fim da taxa sobre compras internacionais. 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
7: Juninho, bom dia, bom dia. Tudo certo? Aqui é o Luciano, motorista de aplicativo. Eu também acho aí, sabe, que deve ter acontecido algum equívoco, porque esses meninos aí, cara, da coleta do lixo, cara, os caras são sensacional, entendeu? É uns caras muito educados, é uns meninos aí que... prestativo, né? Eu também concordo com você, eu acho que na nossa região... né? A coleta de lixo é uma das melhores. Então eu acho que alguma coisa aconteceu. E eu vou aí em defesa dos meninos aí, porque os meninos é sensacional.
3: Verdade. Ô Lu, obrigado, viu? 8-4.
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2: Verdade, Sandro. Eu concordo também.
3: Bom dia, Juninho. Que hoje é o Banda Pratina. Oi, Juninho. Aí, com a dona, a senhora aí da Prestidinha, e teve alguma equipe mesmo que aconteceu, porque aqui na Pratina mesmo, pelo menos aqui, nunca ninguém ficou pra trás sem pegar o lixo. Quando eles passam na Pratina, aqui eles recolhem tudo. Só que acontece é o seguinte, se colocar madeira, pedaço de guarda-roupa, do lado da lixeira pra eles levar, eles não levam. Isso daí já é por conta daquele pessoal que faz recolhimento de galho e entulho. Não adianta colocar gaveta debaixo da lixeira, saco de madeira, ensacado. Eles não levam, isso eles não levam mesmo. Até alguma sacola com reciclagem, eles não levam também. Porque tem a promoção humana. Tem um povo que recolhe o entulho, entendeu? Eles pegam só o lixo que tá dentro da lixeira. Isso daí eles são bem conscientes. Eles não pegam resto de madeira, essas coisas que é pro pessoal do entulho. E mesma coisa da promoção humana. Se tiver aquele saco verde com reciclagem junto com o lixo dentro da lixeira, eles pegam só o lixo e deixam o saco de reciclagem da promoção humana. Porque cada coleta tem o seu setor, né? É, foi acontecendo com a Dona Maria, pode ser alguma coisa assim. Ela colocou madeira dentro do lixo, dentro de um saco, e colocou debaixo da lixeira, eles não levam, realmente eles não levam. Aqui comigo também, onde eu fiz daí também, eles não levaram. É preciso passar o pessoal do entulho pra poder despejar. Mas em outras partes, são de parabéns, povo do recolhimento de lixo aí, beleza?
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6: Opa, bom dia! E que seja todos nós um ótimo dia! Acorda de bem com a vida! Gê Giovanni!

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4: 8 horas 25 minutinhos.

8:28. Bom dia. E que seja eu, a você, a todos nós, um ótimo dia. 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

Difusora! A Fátima tá ligadinha aqui comigo, né, Fátima? É, muito obrigado pela audiência. Quero mandar um abraço lá pro meu amigo, o doutor Silvano Parpinelli do Amaral. Alô, doutor Silvano! Bom dia! 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

8h36. Bom dia. 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Não é verdade, Maria José? Um grande abraço para você, Maria José. O Paulinho lá em Joaquim Távora tá ligado aqui comigo, Dito. Final de semana agora tem a festa em pro Hospital do Câncer, lá na cidade de Joaquim Távora. A Deusana tá ligada aqui comigo, também a Rita de Cássia. Ela tá dizendo que hoje tem São Paulo e Boca Juniors. Às 21h30, jogaço, hein? 8h39, Rita.

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0: 8h46, bom dia! Bom dia! É, e que seja todos nós um ótimo dia.
1: Oi, Juninho, eu achei engraçado o seu menino falar ontem da música Chapeludo, ele falou chapelado.
0: É, verdade.
1: Eu dei risada, Juninho, dele ontem. Fala pra ele que eu achei bonito o jeito que ele falou. É chapelado.
0: É chapelado, não é chapeludo, Neiva?
1: Oi, Juninho, bom dia, é a Neiva Queiroz. Juninho, toca a música do Chapeludo pra nós.

0: Eu ofereço para a Eva Reginato, lá de Guapirama, e vai para todas as meninas que participam do seu programa. E vai para o Bidico, meu marido, Antônio Aparecida Rocha.
1: Leonardo.
0: Oi, Juninho, eu achei engraçado o seu menino falar ontem da música Chapeludo, ele falou Chapelado.
1: Chapelado, verdade.
0: Eu dei risada, Juninho, dele ontem. Fala pra ele que eu achei bonito o jeito que ele falou, é Chapelado.
1: Você viu que ele explicou por que Chapelado? É, Chapeludo é o cara que tem dinheiro, viu? E o Chapelado não tem nada. Ruim de bolso que é uma coisa. É... O Rui de Borso não paga nem uma tubaína pra mulher, verdade. Verdade. Ô, Marcelino! Marcelino das Máquinas tá ligadinho aqui comigo. Bom dia, Marcelino. Tá escutando o nosso programa, né, Marcelino? Obrigado pela audiência. Quando são... exatamente 8h48!

0: Valeu demais, Juninho.
1: Valeu, Nando Moreno. Obrigado, meu irmão. 8 horas e 51 minutinhos. 8 horas e 51 minutinhos. Bom dia pra você que tá ligadinho aqui com a Rádio Difusora FM. Bom dia, povo. 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
1: Oi, Juninho, tudo bem? Oi aos ouvintes, bom dia! 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
3: Opa! Hoje é aniversário do Alisson. Alô, Alisson! Obrigado pela audiência, Alisson. Tá ligadinho, aniversário dele hoje. É, parabéns aí do Papai Osdi, a mamãe Adriana, também a titia Edna, né? Mandou mensagem pra cá, mandando os parabéns pra você, viu? Foi que você poderia ter ido na escola, que hoje você não vai tomar ovada, não, mas você pode tomar amanhã, viu? É, o Alisson, parabéns pelo seu aniversário, muitos anos de vida, parabéns aí do menininho aí, o Luiz Henrique. O Zé Henrique, né? Parabéns aí do irmão, o Dri, a Maria Angélica, família toda ligada aqui com a gente. Alô, vereador Marcelino das Máquinas. Alô, Clóvis Pérez. Tá chegando a Romaria pro Aparecido Norte, hein, Clóvis? Bom dia pro Celcinho lá do mototáxi. Tá ligadinho aqui comigo. Alô, Tobias Almeida, lá no Meio Ambiente. Alô, Neuzeli Penha, São Paulina. Bom dia pro Fábio Cleito Bigorna, rapaziada do Comércio de Veículos Platinense. Bom dia, mãe Sônia. Alô, Reginaldo Albano Santista. Alô, papagaio palmeirense. Alô, seu Carlos. Ele é a esposa. Hoje é aniversário do Johnny Araújo. Alô, Johnny Araújo. Parabéns pelo seu aniversário. Muitos anos de vida. 8h57, Johnny. 8h57, bom dia. Sua terça-feira seja abençoada.

Olá, no Giro Sistema FIEP desta semana, a Federação alerta sobre impactos da indústria com o avanço das propostas para a redução da jornada de trabalho e fim da taxa sobre compras internacionais. Estudos apontam que as medidas ameaçam empregos e a produção no Brasil. E para impulsionar quem produz, o Conexão Indústria e Crédito chega ao norte e noroeste do Paraná este mês, aproximando empresários de financiamentos para inovação. No Setembro Amarelo, o SESI Paraná reforça que saúde mental na indústria requer gestão contínua de

0: riscos psicossociais durante os 12 meses do ano. Que tal cortar no mínimo 10% dos custos de fabricação? O Senai Paraná está com 140 vagas abertas para o Programa de Custos Industriais. E o IEL dá largada na primeira turma de mentoria para mulheres, acelerando a liderança feminina na gestão do setor produtivo. Os detalhes destes e outros assuntos você confere nos canais do Sistema FIEP.
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9: Eu cheguei por aqui. Bora, bora, bora.
7: Programa Thaís Silva.
9: Ainda não.
7: Rafa.
9: Eu.
7: E você.
9: Você. Você também.
7: Você também.
9: É.
7: Aqui.
9: Ó,

Vamos dar o play nesse negócio. Vamos lá, minha gente. Muito, mas muito bom dia. Tá com preguiça aí? É, só pra avisar que hoje é terça, viu? Já não é segunda, não. É, vamos nessa. Como é que foi teu feriadão aí, hein? Como é que foi? Feriado prolongado, né? Emendou tudo aí. Que beleza. Hoje terçou. Hoje... 8 de setembro de 2026. Seja sempre muito bem-vindo, muito bem-vinda a 102.3. Você que esteve até agora há pouquinho com o nosso querido fera do rádio, Juninho Queiroz, no Canta Brasil. Vamos nessa, vamos nessa. Sou eu, Joe. É o que tem, é o que tem. É, sou eu, Rafa Regis. Thaís Silva segue com suas merecidas férias. Só faltam mais 45 dias pra volta, certo? Por aqui... Seguindo o protocolo, faltando quanto? 114 dias para acabar 2026. Meu Deus! E você, minha companhia sempre tão especial. Falo para você também que estamos na lua minguante, 8,06% visível. E hoje é dia da literacia. Eu falei agora do nosso querido Juninho Queiroz. Quero acrescentar também Letícia Bonfioli para dar os parabéns. E a mim, eu tô aqui, ó, me abraçando porque hoje é dia do jornalista. Parabéns a todos os colegas de trabalho, a todos os jornalistas, a todos que realizam esta profissão com todo amor e carinho. Hoje é o dia também de pedir perdão. Humildade aí, hein? Dia de pedir perdão. Não só hoje, né? Dia da alfabetização, dia também da fisioterapia. Hoje é aquele dia de alerta a respeito da fibrose cística. Hoje é o dia do terço dos homens. Hoje é o dia também, sabe do quê? De dar outra olhada. É, olhou? Olha de novo. Hoje também é dia do terapeuta holístico, da luta por medicamentos, do seminarista presbiteriano, da natividade de Nossa Senhora. Olha, hoje é o dia também da conscientização sobre a iguana. Acho lindo esse bicho. Hoje dia também dos enfermeiros de hematologia e oncologia pediátrica. Valorização dos passeadores de cães. Certo? Então são estas as principais celebrações, comemorações, alertas, enfim, que você tem nesta terça-feira, que você tem neste dia 8 de setembro de 2026. A sua participação já chegando aqui no 43 996484765, para você mandar o seu recado, para você mandar aquele beijo, aquele abraço, você aniversariante, compartilhar esta data especial aqui com a gente. 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

9:13. Estão chegando as primeiras previsões do horóscopo para você nesta terça-feira e sempre falando num oferecimento da Farmácia Bela Dona Fórmulas. 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Trazendo as primeiras previsões do horóscopo. Atenção, atenção você ariano, atenção, atenção você ariana, um ótimo dia. Aliás, comece o dia com o coração mais firme e a cabeça no lugar. Será uma boa combinação para decidir que estava nublado e o que está clareando aí na sua vida. Recado dos astros para você. O amor, os filhos e projetos autorais vão ganhar uma atenção especial hoje. Aproveite a fase para se comprometer com os seus talentos e fortalecer a posição no trabalho sem a pressa de sempre. Ó, pegue leve com a família, viu? E a criatividade está em alta. Taurino, taurina, um ótimo dia para você também. A casa e a família serão os pontos de apoio do dia, com clima mais leve e a sensação de que o chão voltou a ficar firme. Um assunto de alguém próximo que andava sem solução vai encontrar o tom certo agora. Valerá resolver por dentro o que não precisa de plateia, sem cobrança e sem alarde. Espaços maiores darão maior privacidade e também conforto. E atenção você do signo... Gêmeos! Do signo de Gêmeos, né? Geminiano, geminiana, tudo certo por aí? Conversas de hoje vão ampliar possibilidades. Esclareça dúvidas, aprenda algo, promova a união da equipe, brilhe nas reuniões de trabalho e o dia será repleto de novidades e de descobertas. Um grupo ou uma antiga amizade vai dar aquele apoio que faltava para tocar um plano adiante. Valerá aceitar um convite que chegará no fim do dia. E vem aí, hein? Boas notícias pela frente! Canceriano, canceriana, um ótimo dia para você também. O dinheiro, que coisa boa, vai entrar em uma fase mais estável. Você vai enxergar com mais clareza o que dará para assumir. O dia vai trazer reconhecimento dos seus esforços e um ganho concreto. Aproveite o dia para negociar valores de forma justa e organizar o orçamento do mês. A determinação e atitudes firmes de agora vão abrir portas ali na frente. O que foi perdido poderá sim ser recuperado. E atenção... Leão. Atenção você, leonino, atenção você, leonina, um ótimo dia. Com a Lua e Júpiter em seu signo, você estará autoconfiante.

Mas visível e com humor no lugar certo. Será um excelente momento para renovar a imagem, se apresentar bem e assumir maior protagonismo. Estudos, viagem ou um plano que parecia distante vai ganhar viabilidade. Alguém de fora vai enxergar o seu valor e aproveite também para apostar nos planos de expansão. E atenção, para finalizar aí as primeiras previsões do horóscopo, alô você...

0: ganhará solução com paciência e boa conversa. Uma emoção antiga finalmente vai se dissolver. O peito ficará mais leve. Novos começos estarão favorecidos. O sol vai iluminar caminhos de maior realização, então aproveite para renovar o projeto de vida. Foram as primeiras previsões do horóscopo para você. Agora 9 horas mais 18 minutos. Eu não sei onde anda a loira, viu, Alexandrinho, mas tá descansando, né? Bom dia pra você.
1: Bom dia, Rafa, tudo bem?
0: Tudo certo, e aí, tudo tranquilo?
1: Tudo certo. O que, que ela vai voltar dessa vez? Vai dançar tango? Vai dançar o quê?
0: Eu nem vou pôr muito crédito, não, porque ela só dá nó na gente, viu? É, promete na hora mesmo do vamos ver.
1: Pula fora.
0: Então, sei lá que ela vai. Podia trazer uma receita diferente também aqui pra gente, já que dançar não foi o forte dela.
1: Um bolo local, um docinho,
0: nossa,
1: né?
0: Custa, Thaís Silva, custa. Mas fazer o quê? Vamos aguardar qual vai ser a novidade. Bom, falando de novidade alguma, tá tudo...
1: Hoje, tudo... correndo lá com a abertura da nova... Com a reinauguração do novo espaço da Vatim.
0: Maravilha, hein? Rapaz, mas passa rápido, né?
1: Passa rápido demais.
0: É aí é que
1: com
0: tá,
1: certeza.
0: Né? Aí é que tá. Ele tá falando com uma tranquilidade, mas por dentro, meu Deus, tá chegando a
1: mil
0: hora.
1: Mil coisa pra fazer.
0: É isso aí, gente. E a gente tem que dar conta, né? Não tem jeito, não. É, mas que legal.
1: Não sabemos a inauguração, tô querendo até dia 10 de outubro, mas é bastante coisa.
0: Um mês aí então, praticamente,
1: um mês de correria.
0: Meu Deus do céu, mas é isso, gente, é um novo endereço e a Vatim sempre com estas novidades, né, o que há de melhor. Então, a correria, você tá falando em correria, a correria é tão grande que ainda não fui buscar meu Gold, mas eu vou, tá? Aquele boníssimo Gold lá,
1: bom demais,
0: tá,
1: né?
0: Me esperando e eu preciso fazer esse encontro. Bom demais.
1: Valeu.
0: Valeu demais. 9h19, volto já com as primeiras participações.
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0: Agora 9 horas 24 minutos, estamos de volta. Estamos de volta com o programa Thaís Silva, segue de férias, Rafa Regis e você mesmo, você que tá aí participando, mandando o seu recado. 43 99648-4765. O que tá acontecendo aqui? Tem uma mensagem. O que foi? Eu não sei, a pessoa não se identificou? Mas eu vou mandar no ar, vou arriscar aqui, não quero nem saber.
1: Sério, ah, Juninho, não. Você tá indo pra outra cidade? Fica só viajando? Como é que é esse serviço seu? É, você tira férias de 15 em 15 dias, é isso?
0: Minha senhora, calma, eu já falei que eu não tenho nada a ver com isso. Ela tinha direito a... Até em direito, tava cansada, então ela foi descansar. Agora a gente tá aqui, não tem problema nenhum. Gente, essa senhora toda vez, é todo dia isso, cara. Calma, minha senhora, calma que já a loira tá de volta. Que coisa incrível. 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Vamos em frente, vamos lá, porque o Nelson Viana Filho está com a gente, curtindo aqui o nosso programa e acenando, confirmando a audiência também. Fala antes que você peça para colocar o áudio no ar. Fala, Rita de Cássia.
2: Bom dia.
0: Bom dia.
2: Tudo bem?
0: Tudo bem.
2: Rita de Cássia, de Jacarezi. Manda abraço para minha mãe, Dirce Aparecida do Móveis Adelino, Adriana da Adri, Mérgio Deus, Ana Neiva, Carol Angela Fioca, Ana Olália da Vila Rosa, Ana Maria da Vila Lã, Rosângela da Loucura.
0: Muito bem, pronto, tá registrado. Se ouviu aí, Rita de Cássia, um abraço pra você. Aniversariante na área, aniversário da Maria lá do Sítio Moralina, da filha Ana... recebendo os parabéns, é isso? Da filha Ana Cláudia, dos netos Adrian e Adrian, e ganhando deste programa.
3: Parabéns pra você.
0: Felicidade, saúde e muita paz pra Maria do Sítio

0: Moralina, tudo de bom, Deus abençoe sempre, felicidade, saúde, muita paz, um abração pra você, viu, Ana Cláudia, mande meu abraço também ao Adrian e ao Adrian, certo? Um abração pra todos vocês. Quem mais tá chegando por aqui? O pessoal da Oficina do Pezão, um abraço pra vocês aí, valeu demais, viu? Galera que tá sempre com o radinho ligado aqui na nossa programação. Oi! Oi, Natividade, um abraço pra você, é verdade, verdade, seu nome é muito importante, citamos aqui nas celebrações do dia, né? Inclusive, falando a respeito da Natividade de Nossa Senhora. Muito bem, Natividade. Um abraço pra você, tá registrado aqui, viu? Um abraço, obrigado pela sintonia sempre. Vamos lá pra onde mesmo, Abate City? Porque Alan, vírgula, o Marvadão está com a gente. Fala, Alan.
1: Bom dia, Rafa Regi. É o Alan Lopes, o Marvadão. Isso. Aqui na cidade de Abate City, Abateá, pegando carona com a 102.3 de Rafa Regi nesta manhã de terça-feira. Toca pra nós, o Renego Solimões, ela gosta demais do Chapeludo. Quero oferecer pra todos que estão curtindo a Difusora Pratinense. Um abraço, tchau, fui do Alan Lopes, o Marvadão,
0: um abração pra você aí, Alan, um abraço pra todos aí de Abate City. E vou registrar também ela, a São Paulina, né? É, Landa Feliciano, um abraço pra você. E hoje, você tá ficando mais experiente? Muito bem, tá trabalhando hoje? Então, vai ganhar deste programa.
2: Parabéns pra você.
0: Felicidade, saúde e muita paz pra você, Landa. Que Deus te abençoe hoje e sempre. Tudo de bom. Ainda vai levar de brinde, ó.
2: São Paulo.
0: A vinhetinha do São Paulo. Pronto. Abraço, Landa. Bom trabalho, mas felicidades, viu? Saúde e muita paz. Que Deus te abençoe sempre, sempre, sempre, São Paulina. E a Eva Marli tá indo na carona aqui da nossa programação. E sabe qual você vai pegar? Qual carona? Isso aqui, ó. Então vamos lá, tem mais gente pedindo. Já põe no pacote também. Nando Moreno, Rio Negro e Solimões e o Chapeludo. 9h29.

0: Valeu demais, hein,
1: Nando? Valeu, Nando
2: Moreno! 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
2: Nove horas 9:38. Estamos de volta. Você de volta comigo. Muito obrigado. Sempre, sempre agradecendo essa companhia tão especial. Aqui na 102.3, você que já baixou aí o nosso aplicativo aí na tua Play Store, fez muito bem. Você que acessa difusora.radio.br. Muito obrigado por essa companhia em qualquer canto deste planeta que você esteja. E matando a saudade também, né? Muitos acabam se mudando daqui de Santo Antônio da Platina, mas levam também a nossa cidade, né? E matam a saudade, encurtam as distâncias por meio do nosso aplicativo, por meio também da nossa programação. Muito obrigado por essa companhia. facebook.com/difusora102, o arroba difusora FM 102.3, são as nossas redes sociais. No YouTube, Difusora Platinense. Você tem aí os conteúdos, as entrevistas, os jogos da nossa Nense também, cobertura da nossa difusora. E se eu fosse você, já se inscrevia. É, já clicava no sininho, porque ao entrarmos ao vivo, você já recebe a notificação, não perde absolutamente nada. 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Chegando às últimas previsões do horóscopo nesta terça-feira, meu amigo Libriano, minha amiga Libriana. A atividade em equipe será o destaque do dia, com apoio de gente que soma e ótimos resultados. Os relacionamentos ganharão segurança e as conversas ficarão mais francas. Com Vênus em seu signo, será ótimo período para construir vínculos de confiança, iniciar uma relação ou firmar a que já existe. Entre em um grupo e ó, ventos soprarão a seu favor. Escorpião. Para você do signo de Escorpião, uma ótima terça-feira. O dia vai trazer oportunidades de expansão profissional e financeira. Assuma novas responsabilidades, aumente a exposição e brilhe publicamente. Desta vez, você terá estrutura para dar conta das demandas sem se esgotar no caminho. Rotina disciplinada vai colaborar com o seu sucesso. O corpo vai responder melhor ao autocuidado. E reconhecimento vem aí pela frente. Sagitário. Agora é com você, sagitariano, sagitariana, um ótimo dia. Um plano de viagem, curso ou projeto de longo alcance sairá do papel e finalmente ganhará data de lançamento. O ânimo estará bom e o otimismo virá acompanhado de soluções práticas. O amor, os filhos e o que você faz por prazer vão receber uma atenção especial e decisões de longo prazo. Caminhos abertos na carreira, alcance metas mais altas e o prestígio está em alta. Alô, alô, você capricorniano, capricorniana, uma ótima terça-feira. Dinheiro que vem de fora, de uma ação ganha na justiça, sociedade ou de acordo antigo, vai entrar em fase de solução. A família vai dar o apoio que você precisa para reestruturações na casa ou negócio imobiliário. resolva documentos, seguros e assuntos que

0: exigem confiança e discrição. Uma mudança ou reforma vai ganhar viabilidade, tudo vai fluir bem, até porque o poder, o poder está em alta. Agora é com você, aquariano, agora é com você, aquariana, um ótimo dia. As parcerias estarão em foco, um acordo finalmente vai encontrar o tom certo. Alguém importante para você dirá com clareza o que sente ou o que pretende. Isso vai mudar o rumo das coisas. Aproveite para conversar sobre o que ficou parado no ar, sem enrolação nem medo da resposta. Um contrato ou combinado vai ganhar forma. Casamento e associações estão em alta. Peixes. Finalizando as previsões do horóscopo desta terça-feira, pisciano, pisciana, um ótimo dia. O trabalho vai fluir assim, ó, com tranquilidade. Você vai conseguir tirar da frente o que vinha se acumulando ou fechar nova proposta e se estabilizar. A saúde vai responder bem aos cuidados simples que vão do sono à alimentação e à hora de parar. Aproveite esta fase para organizar as contas e enxergar com honestidade por onde o dinheiro escapa. E o poder de conquista está em alta. Foram as previsões do horóscopo para você desta terça-feira. Eu tô falando assim com uma certa firmeza, porque a vontade de falar segunda tá grande também, né? Mas já foi, já foi. Então hoje é terça-feira, vamos que vamos. E antes de mais algumas participações, mais alguns recados da galera aqui no nosso WhatsApp, é plantão, é plantão. E esse plantão maravilhoso, quem comanda é ele? Nosso amigo, nosso parceiro, alô, alô, João. A semana começando real e oficialmente, né, João? 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
0: 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Agora 9h46. Direto e reto aqui pro nosso WhatsApp, é no pique, é rapidinho, viu? Vou falar um negócio. Um abraço pra você, ô Fátima, obrigado pela participação, Fátima e Jair Victor. Um abração, obrigado pela companhia. Ofélia Teixeira também mandando um bom dia para a Thaís Silva, certo? A gente retransmite. Um abração para você, Ofélia, na linda cidade de Cambará. Quem também está com a gente lá no Aparecidinho 3 é a Maria de Fátima. Um abração para você, viu, ô Maria? Obrigado sempre pelo carinho. Falando em Maria, hoje é aniversário da Maria Fátima Araújo. É isso. Um grande abraço pra você, é a Graziele Araújo que está mandando esta linda mensagem. E pra Maria, claro que ela ganha deste programa.
2: Parabéns, parabéns, parabéns pra você.
0: Felicidade, saúde e muita paz pra você, Maria Fátima Araújo, recebendo estes parabéns carinhosos da Graziele, da filhona aí. Um abração, que Deus te abençoe sempre, sempre, sempre, com muitas felicidades, muita saúde, muita paz, tudo de bom.

0: E muito obrigado também, Grazielli, por compartilhar com a gente esta data especial. Neiva Queiroz fala.
1: Oi, Rafa. Bom dia, Neiva Queiroz. Ô, Rafa, cuidado que você com o Alexandrinho fala da Thaís aí, que eu conto, hein?
0: Aí, ó. Aí, ó.
1: Na hora que ela voltar, eu conto.
0: Aí, ó.
1: Fala mal dela, não.
0: Lá, viu? Não.
1: Aí e
0: não.
1: Toca uma música pra mim com Christian Ralph. Onde você for, eu vou. Vai pro Antônio Aparecida Rocha, vai pra Thaizinha, que tá de folga.
0: Certo.
1: Vai pra vocês e vai pra todo mundo que tá ouvindo seu programa. Pra as meninas
0: muito bem,
1: todas,
0: Neiva.
1: Que são muitas, minhas amiguinhas do coração.
0: Certo.
1: Abraço, Rafa, fica com Deus.
0: Pra você também, Neiva Queiroz, um abraço pra você, viu? E é realmente, eu concordo com você, senhor Lanei, que realmente essa risada aqui, ó. A risada da loira não tem igual. Um abraço. Ô, Maria, um abraço pra você, Maria do céu, um minuto, reduz aí, resume aí, porque não dá tempo de colocar uma mensagem de um minuto no ar, Maria. É, o Sidney da Guadareia, eu vou mandar já já, peão todo tatuado, tá bom? Eu mando com a Mariana Fagundes, que aliás, showzaço ontem na Fruit Fest, hein? Alô, Carlópolis e região, que festa maravilhosa! E ontem com ela, Mariana Fagundes. Quem tá com a gente? Eu falei de você, Sidney? Ah, vou mandar aqui. Tem que mandar a vinhetinha, senão ele fica triste, né? Ele tá feliz da vida com o Santos dele. Ei, meu Deus do céu. Bom, mais ou menos. Né? Já deu uma respirada, pelo menos. Ô, corneteiro, fala comigo. Fala, São Paulino.
2: Ué, bom dia.
0: Bom
2: chegando
0: dia.
2: Aqui só pra avisar.
0: Avise.
2: Que você tá livre de mim hoje à tarde, tá? Tô indo pra Londrina. Poxa, buscar vasilhame para o suco. Aí eu não estarei aqui.
0: Então tá.
2: Bom, mas vou tentar ainda te acompanhar na estrada. Minha gambiarra de bombril aqui tá uma beleza.
0: Funciona, né?
2: E ó, eu pedi pro povo aí, gente. O jogo já foi domingo. Não fica lembrando o Rafa aqui.
0: Mas que coisa chata não, tá? Isso, meu.
2: Isso aí deixa ele triste.
0: Obrigado.
2: Pode deixar ele de boa, beleza? E tem mais uma perguntinha, bem rápida. Vai. Cadê o Bragança?
0: Nunca mais. Nunca mais. Ótima, excelente a sua pergunta, Branco. Excelente, nunca mais. Virou assim fumaça. Não vem, você não tá sentindo falta daquela. Segue o líder. Nunca mais, Branco, nunca mais. Acertou em cheio na pergunta, viu? Onde está Branco? Ninguém sabe, ninguém viu. Onde está o Bragança? Ninguém sabe, ninguém viu, viu, Branco? Boa pergunta aí. Uma ótima ida pra Londrina, que Deus acompanhe na ida e na volta. E você pode não estar à tarde, mas à noite você sabe que hoje é terça-feira, hoje é dia, né? Do programa Cornetagem Oficial, chamado Arena Esportiva, Difusor FM. Zé da Mercearia tá comigo, fala, Zé.
3: Bom dia, Rafa Regis.
0: Bom dia.
3: Zé da Mercearia São José, do Jardim Santa Cruz. Capricha aquela música pra nós aí, Os Olhos Negros. Quero oferecer pro pessoal aqui do Jardim Santa Cruz, pessoal dos bairros aí, pessoal da zona rural, enfim, todos os bairros aí. Bom dia.
0: Valeu demais. Só um abraço pra você, Zé. Não sei se vai dar tempo, mas tá registrada a sua participação.
4: À noite eu tô.
0: Ah, bom. Aí sim, aí tá. Estamos combinados, tá perdoado. Grande Nada é a música com Patrícia Manoela. 9h51.

0: Sucesso com Patrícia Manoela, que você curtiu neste programa, exatamente às 9 horas mais 54 minutos. 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Então vamos lá, Maria, vou dar uma resumida aqui, mas vamos lá, solta o recado, porque tem aniversário na família. Vamos que vamos, senão não dá tempo, Maria, fala.
1: Bom dia, Rafa.
0: Bom dia.
1: E Thaís. Rafa, sou a Maria aqui da Vitória Régia, Pombal aqui. Eu gostaria de que você anunciasse o aniversário do meu netinho, Davi de Souza Saldanha. Recebendo os parabéns da mãe Juliana, da irmã Gabriela, do irmãozinho Davi e dos avós, ó, Raimundo, Ivone, de mim Maria e de todas as tias, Denise, Aracema, a Tiana, da prima Deise, priminho Samuel e dos amiguinhos dele da escola,
0: muito
1: né, Rafa?
0: Bem.
1: A gente não conhece, não sabe os nomes.
0: São
1: né?
0: Vários, são vários.
1: E é muito toca querido. A música pra ele, Rafa, do Padre Regimundo. Do Padre Marcelo, lá eu te seguirei. E você tocar, eu agradeço.
0: Ô, Maria, não vai dar tempo a música, mas fica aqui registrado para o Davi.
2: Parabéns, parabéns, parabéns pra você.
0: Felicidade, saúde e muita paz e que Deus o abençoe hoje sempre. Tudo de bom. Que Deus, que o Papai do Céu o abençoe, viu? Tem muitos amiguinhos, é um menino querido, com certeza, recebendo os parabéns aí de toda a família. Fioca, fala!
3: Bom dia, Rafa, mandei uma música para Deus, Ana, a gente tem que ficar assinando a gente, precisa ligar.

0: Tinha Viviane, Edilene Zenilda, vai pra Fininha, Claudineia, Cristina, Nive Queiroz, Fátima do Cotiguá, Marley, Naíra, Raimundo, Cristiano Jacarezinho.
1: Muito bem, Maria França fala.
2: Bom dia, Rafa, tudo bem com você? Esse é o programa para você, todos os arrados, os ouvintes, meus clientes, minhas vizinhas, minha filha Vilma Andréia, meu filho Bruno Moreno, se você me atender, agradeço. Uma ótima terça-feira para você, que eu ia falar segunda-feira,
1: aí, hoje está
2: sendo segunda.
1: Tá vendo?
2: Mas já é terça.
1: Hoje é terça.
2: Fica com Deus, tá? Que Deus abençoe
1: amém,
2: você.
1: Amém, amém. Quem mais?
2: Toda a nossa família.
1: Amém, tá? As nossas, é isso aí.
3: Bom dia, Rafa.
1: Oi, Leila.
3: Bom dia, Thaís. Boas férias. Rafa, oferece uma música pro meu esposo Frávio, vai pra Fioca, pra Fininha, pra minha sogra Cristina, pra minha mãe, pro meu pai, pra todos os meus irmãos, pra toda a minha
1: boa
3: família.
1: Leila.
3: Vai pra todos, Santo Antônio da Pratina.
1: A saideira fica por tua conta.
3: Entender, Leila Rodrigues.
1: Fala, Odete.
4: Ô, Loro, vou dar um bom dia pro Rafa.
1: Rapidinho, rapidinho.
4: Hã? Vamos?
1: Vamos, Louro, vamos, Louro.
4: Tá descansando, tá de folga. Bom dia, Rafa. Bom dia, Alexandre. Bom dia, turminha toda aí, a galera toda aí, as minadas participando de todos os dias. Bom dia pra todos, tá curtindo o seu programa, Rafa?
1: Valeu.
4: Deus que abençoe você, um abençoado
1: amém.
4: Terça-feira.
1: Pra todos nós.
4: E amanhã, se Deus quiser.
1: É isso, cadê o tchau do Louro? Teve ou não teve?
4: Tchau.
1: Aí.
4: Tchau.
1: Tchau. Tchau. Chega no Padre Reginaldo Manzotti com o programa Experiência de Deus. Meio dia e meia tarde é toda nossa, que eu não atendi, eu atendo à tarde, viu? Me cobrem. Ai.

Louvado seja nosso Senhor Jesus Cristo, para sempre seja louvado. Queridos filhos e filhas, que a paz de Jesus esteja com você, onde quer que você se encontre, onde quer que você esteja. Hoje é quarta-feira, perdão, terça-feira de Jesus das Santas Chagas. E o meu equívoco é porque hoje é dia de Nossa Senhora da Luz dos Pinhais, padroeira da Arquidiocese de Curitiba, padroeira da cidade de Curitiba. E hoje

0: hoje nós vamos celebrar pedindo que Nossa Senhora da Luz dos Pinhais nos abençoe e nos proteja. Terça-feira das Santas Chagas de Nosso Senhor Jesus Cristo. Quero saudar a todos a partir da Rádio Evangelizar, de onde tudo começa. Saudar as rádios irmãs, cujos nomes cito neste momento.
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0: Saúdo a você pela TV Evangelizar. Sinal digital em todo o país, em várias cidades, canal aberto. Pelo YouTube, Padre Manzotti Oficial. E pelos aplicativos da Associação Evangelizar é Preciso e todas as plataformas digitais. Eu repito, hoje, terça-feira das Santas Chagas, nas tuas chagas colocamos a nossa confiança. Por suas chagas fomos curados. E hoje, dia da padroeira de Curitiba, dia da padroeira da Arquidiocese de Curitiba, Nossa Senhora da Luz dos Pinhais. Tudo isso aqui no Experiência de Deus e também Natividade de Nossa Senhora. Em nome do Pai, do Filho, do Espírito Santo. Amém. A origem de Jesus Cristo foi assim. Maria, sua mãe, estava prometida em casamento a José. E antes de viverem juntos, ela ficou grávida pela ação do Espírito Santo. José, seu marido, era justo. E não querendo denunciá-la, resolveu abandonar Maria em segredo. Enquanto José pensava nisso, eis que o anjo do Senhor apareceu-lhe em sonho e lhe disse: José, filho de Davi, não tenhas medo de receber Maria por tua esposa, porque ela concebeu pela ação do Espírito Santo. Ela dará à luz a um filho e lhe darás o nome de Jesus, pois ele vai salvar o seu povo dos seus pecados. Tudo isso aconteceu para se cumprir o que o Senhor havia dito pelo profeta: eis que a Virgem conceberá e dará à luz um filho. Ele será chamado pelo nome de Emanuel, que significa Deus conosco. Chegado o momento da plenitude dos tempos, segundo alguns evangelistas assim falam, quis o Senhor enviar o seu próprio filho e se valeu de uma mulher chamada Maria. Se valeu de uma mulher chamada Maria. Não por ação humana, mas pela ação do Espírito Santo, ela ficou grávida. Foi quando José pensou em deixá-la em segredo. Mas o anjo disse: José, filho de Davi, não pense nisso. Acredite, o que aconteceu foi obra do Espírito Santo. E acredite, José, ela dará à luz a um filho, seu nome será Jesus. E será ele que vai salvar o povo dos seus pecados. Hoje celebramos a natividade de Nossa Senhora. Hoje celebramos o nascimento de Nossa Senhora. Rendemo-nos

0: à Santa Virgem Maria e peçamos a Mãe de muitos títulos, de muitos nomes, que interceda a Deus por nós, que interceda a Deus. Hoje, por intercessão de Maria, qual a graça você quer pedir ao Senhor das Santas Chagas? Por intercessão de Maria, qual o pedido que você quer fazer?
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0: Nossa Senhora, hoje celebramos a tua natividade, mas já lembramos que o teu sim há de coar por toda a vida. Desde quando geraste o Filho, também passando pelo momento do alto da cruz, quando lá estava e ficaste de pé, firme, confiante, sabendo que aquele momento era transitório, mas o coração de Mãe sofria. Nossa Senhora, hoje, terça-feira das Santas Chagas, nós te pedimos, fazei-nos também nos nossos calvários a permanecermos de pé junto à cruz do Senhor. Que nos nossos calvários podemos tê-la como nossa presença de materna. Que tenhamos a certeza que sempre estarás conosco, Mãe. Fique conosco, Mãe, no nosso calvário. E neste momento eu convido você, qual a intenção você quer colocar hoje? Qual a intenção que você quer colocar hoje? Claro que é a Jesus, por intercessão de Maria. Claro que é a Jesus.

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0: Filhos queridos, povo amado de Deus, terça-feira das Santas Chagas, então reze comigo, eterno Pai, eu vos ofereço as Santas Chagas de nosso Senhor Jesus Cristo, para curar as de nossas almas. Mais uma vez, qual a intenção que você coloca diante de Jesus Cristo? Por intercessão de Maria hoje, celebrando o seu nascimento, uma das festas mais antigas da igreja que remonta ao século IV. Qual a intenção que você apresenta a Jesus? Quando hoje celebramos onde é sede da obra evangelizar é preciso Nossa Senhora da Luz dos Pinhais, que celebraremos na missa do meio-dia com toda a arquidiocese. Coloque a sua intenção, escute esse testemunho, escute.
1: Padre Reginaldo, a sua bênção, meu Deus, nome é Maria abençoe. Porto, sou aqui de Osasco, São Paulo.
0: Pois não.
1: E é com muita alegria que eu estou indo para a festa de Jesus da Santa Chaga de 2026. E não é a primeira vez que eu estou indo.
0: Que
1: já
0: maravilha.
1: Estive em 2024, 2025. E aí, como o senhor fala, né? Um ano nós estamos indo para pedir e isso. Outro ano voltamos para agradecer.
0: Amém.
1: E eu estou indo com meu coração cheio de alegria. Estou até emocionada, de gratidão por tantas bênçãos derramadas sobre a minha vida, sobre a vida da minha família, sobre a vida dos meus clientes. Padre, eu posso dizer que o senhor é meu pai na fé. Porque através do Senhor e através da sua obra, eu estou na igreja, eu sigo uma vida reta diante de Deus, eu e a minha família. Deus abençoe, Padre. E até daqui a pouco, na festa de Jesus das Santas Chagas.
0: Sacristão, faça ecoar esse testemunho, sacristão. Meu abraço, querida Maria Porto de Osasco, São Paulo. E eu espero você sim, espero todos para virem para celebrarmos. E é contagem regressiva, né? Já contagem regressiva, porque tá perto. É do dia 21 ao dia 27 de setembro que eu espero vocês no Santuário de Nossa Senhora de Guadalupe, Jesus das Santas Chagas. A programação completa você encontra evangelizareprecisos.com.br, padremanzotti.com.br. E eu quero lembrar, segunda, terça, quarta, nós temos São Pio de Pietrelcina, quinta começa o trido, quinta, sexta, sábado, o dia todo, mas à noite nós teremos, e convido Curitiba, a região metropolitana, a trazerem velas, e quem estiver também, teremos à disposição, que vamos fazer aquela procissão linda, onde nós caminhamos, mais do que linda, de grande eficácia, evangelização, conversão pelas ruas. Olha a multidão que se reúne, onde nós fazemos a reflexão das chagas dolorosas de Jesus, contemplando a Via Sacra encenada. Isso no sábado, e no domingo as chagas gloriosas de nosso Senhor Jesus Cristo. Gente, se programe para a festa de segunda a domingo, 21 a 27 de setembro.

0: Mais uma vez, seja bem-vinda Maria Porto de Osasco, Dom João Bosco Barbosa de Souza, Diocese de Osasco. Filha de Deus, que a paz de Jesus esteja com você, filha.
1: Bom dia, padre.
0: Bom dia, Deus abençoe. Você pediu anonimato, mas de onde você fala?
1: Da cidade do Ceará.
0: Tá bom, então, filha de Deus, de algum lugar do Ceará.

0: perdoei várias traições, ter filho, assim, entre o nosso casamento com outra pessoa, eu perdoei, perdoei várias traições. Aí agora, eu descobri umas conversas de traição e eu não aceito mais.
1: Bom, que o Divino Espírito Santo nos ilumine. Filha, você é casada há quanto tempo?
0: Eu sou amasiada há 26 anos. 26.
1: Tem filhos?
0: Sim, tenho dois filhos casados e tenho uma que mora comigo,
1: tá,
0: a mais nova.
1: Você contou que o histórico, você falou, o histórico da sua vida nesses 26 anos é um histórico de traição, é isso?
0: Isso.
1: Ele teve filho fora do casamento, você perdoou.
0: Sim.
1: E o que foi a gota d'água?
0: A gota d'água é a traição, né? Porque quando assim, com poucos dias que ele faz a traição, ele pede perdão. Pede perdão não, vem dizendo que tá arrependido e pede pra gente continuar, porque nós temos filhos. Com poucos dias tá fazendo a mesma coisa, padre.
1: E hoje, como que você sente? Quais são os seus sentimentos? O que hoje você, o teu coração tá mandando fazer?
0: Hoje meu coração tá mandando fazer é separar, porque até da minha família, do primo, ele teve que me afastar com ciúme de mim.
1: Ah, tá. Então, ó, ele faz as cachorradas e depois Sim. Ele te priva com ciúme.
0: Isso, padre. Aí ele culpa mim, né? Assim, ele fala que a culpada sou eu, porque ele tá fazendo isso, a culpada sou eu.
1: Ah, bonito pra ele. Bom, mas, então, em que eu posso te ajudar?
0: Eu quero um conselho, que o senhor possa me ajudar, o que eu devo fazer.
1: Filha, eu não vou decidir por você. Eu não vou decidir. Mas você mesmo, se você se ouvir, inclusive fica depois no ar, mas se você ouvir o teu próprio relato, você percebe que não tem futuro. Você percebe que não tem futuro. Porque uma coisa é errar, outra coisa é persistir no erro. E as palavras aceitam tudo. Ah, eu tô arrependido. Mas quem está arrependido tem que se emendar. Tem que mudar. E não existe mudança.
0: Ele tá bebendo constante, né? Assim, todos os dias. E fez um ano agora em agosto que eu peguei umas conversas dele também com outra pessoa. Quando chegou em casa à noite, ele me bateu por conta dessa pessoa.
1: Ah, não, não, não, não, não. Não, não, não, não, não, não, não, não, não, não. Aí já passou todo o limite possível. Você devia ter denunciado. Então, se foi para agressão física, agora eu lhe digo, realmente se aparte. Como os teus filhos veem isso? Alô?
0: Oi, padre.
1: Como seus filhos veem isso?
0: Não, meus filhos só dizem assim, eu não me meto. A minha filha mais nova que mora comigo, ela diz, mãe, poxa, a senhora não aceitava mais.
1: Filha, se ele partiu para ignorância e te bateu, você deveria tê-lo denunciado. Não o fez, mas agora é hora de seguir seu caminho. Você tem casa?
0: Tenho, sim.
1: Então, só que é assim, filha, é aquela história, pense bem antes de decidir, para não ficar esse vai e volta, que aí fica feio. Uma decisão tem que ser bem tomada, entendeu? Alô?
0: Oi, padre.
1: Você tá prestando atenção?
0: Tô sim, padre.
1: Então você já sabe a resposta, não preciso eu dizer. E qualquer violência que ele fizer com você, não importa que seja o pai dos seus filhos, dê queixa. Você está escutando?
0: Tô, padre.
1: Dê queixa. Nada justifica a violência. Reze comigo mesmo que o sacristão está chamando o intervalo. Divino Espírito Santo.
0: Divino Espírito Santo.
1: Iluminai-me.
0: Iluminai-me.
1: Jesus das Santas Chagas. Dai-me forças.
0: Dai-me força.
1: Para fazer o que é certo.
0: Para fazer o que é certo.
1: Amém.
0: Amém.
1: Deus abençoe. Deus a proteja. Nada justifica a violência. Nem mesmo a traição.

0: Eu volto já, volte comigo.
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muito a celebrar Natividade de Nossa Senhora. Em Curitiba, Nossa Senhora da Luz dos Pinhais. E hoje, o quarto dia, o quinto dia da novena da Exaltação da Santa Cruz e Jesus das Santas Chagas. Convido você a acompanhar, vir à missa, quem é da região metropolitana, Curitiba, para missa ao meio-dia com tantas motivações. Claro, vir para pedir à mãe e pedir que ela suplique a Jesus das Santas Chagas. Muito bem falou aquela que testemunho deu. Um ano a gente vem para agradecer, para pedir, o outro para agradecer. E assim toda terça-feira, de novena em novena, graças e bênçãos são celebradas. Querido povo de Deus, com muito amor e gratidão, eu quero dizer, nós estamos lançando uma campanha, uma ação, eu gosto de usar a palavra correta, um lugar no seu coração. Essa ação nasceu de uma leitura orante que eu fiz com você aqui, da palavra de Deus, durante a experiência de Deus. Se você lembrar, segundo Coríntios, capítulo 7, versículo 2, Paulo pede assim: dai-nos um lugar em vossos corações. E este texto de 2 Coríntios, capítulo 7, versículo 2, fez brotar esta ação. E queremos começar a lembrar que o nosso coração, o nosso da obra Evangelizar é Preciso, está sempre aberto para você. Se existe algo que nós estamos pedindo a você, é, se você precisa de oração, confie sua intenção à nossa obra. Dê um lugar no seu coração. E nós queremos receber com carinho todas as intenções e levar ao altar do Senhor. Fruto desta ação, você pode apontar o celular no QR Code. E então mande o seu pedido de oração pelo WhatsApp. 41-3221-6060. Também você pode ligar e pedir aos nossos atendentes que leve até a missa, e isso é feito, a sua intenção. 0800-410-6060. Queremos rezar por você. Aqui você tem um lugar no nosso coração. E eu peço, dê no seu coração um lugar para a obra Evangelizar é Preciso. Ação, um lugar no seu coração. Faça o seu pedido de oração. E agora, vamos juntos. Bíblia aberta, cartilha de oração. Segundo Coríntios, hoje, capítulo 12, versículo 1, seguintes. Você tem gostado da leitura orante? Quero lembrar agora, e reprise às 10 da noite, mas fica no YouTube. E todo final de tarde vai para o YouTube Padre Manzotti com um recorte, que é a leitura orante. Tem te tocado segundo Coríntios? Eu confesso para você, para mim tem sido uma descoberta constante. Cada vez que eu leio, salta aos olhos os apelos de Deus. Escutemos, rezemos. Segundo Coríntios, capítulo 12, versículo 1. Embora não adianta nada, eu preciso me gabar de mim mesmo. Agora vou falar a respeito das visões e revelações que o Senhor me tem dado. Conheço um cristão há 14 anos. Foi levado de repente até o mais alto do céu. Não sei se isso de fato aconteceu ou se ele teve uma visão, somente Deus sabe. Paulo contando um fato. Ele conhece um cristão que há 14 anos, preste atenção, foi levado de repente
até o mais alto céu. Paulo mesmo diz, eu não sei se isso aconteceu ou se ele teve uma visão, Deus o sabe. Repito, sei que este homem foi levado de repente ao paraíso. Eita, padre, alguém já foi pro paraíso e voltou? É o que eu tô acabando de ler. O homem foi levado de repente ao paraíso. Não sei se isso de fato aconteceu ou se foi uma visão, somente Deus sabe. E ali ele ouviu coisas que palavras humanas não conseguem contar. Eu me gabarei deste homem, mas não me gabarei de mim mesmo, a não ser das coisas que mostram as minhas fraquezas. No entanto, se eu quisesse me gabar de mim mesmo, isso não seria uma loucura, porque eu estaria dizendo a verdade. Mas eu não me gabarei, pois quero que a opinião das pessoas tem de mim

se baseie naquele que me viram fazer e me ouviram dizer. Não quero falar de mim mesmo. Eu quero que as pessoas falem de mim pelo que me viram fazer e me ouviram dizer. Olha aqui uma boa proposição. Não falarmos de nós mesmos. Que as pessoas, se forem falar de nós, mesmo como cristão e como religiosos, seja por aquilo que fazemos e falamos. Mas para que não ficasse orgulhoso demais por causa das coisas maravilhosas que vi, eu recebi uma doença dolorosa. Padre, que isso? Sim. Por causa das coisas maravilhosas que eu vi, eu recebi, que é uma doença dolorosa. É como um espinho no corpo. Versículo 7. Você já ouviu dizer que Paulo recebeu e conviveu com espinho na carne. Já ouviu isso, né? Não? Olha hoje. Ele veio como mensageiro de Satanás para me dar bofetadas e impedir que eu ficasse orgulhoso. Escute mais. Versículo 8. É forte, gente, é forte. 3 vezes orei ao Senhor pedindo que ele me tirasse esse sofrimento. Mas ele me respondeu: a minha graça é tudo que você precisa, pois o meu poder é mais forte quando você está fraco. Portanto, eu me sinto muito feliz em me gabar das minhas fraquezas, para que assim a proteção do poder de Cristo esteja comigo. Eu me alegro também com as fraquezas, os insultos, sofrimentos, as perseguições e as dificuldades pelos quais passo por causa de Cristo. Porque quando perco a minha força, então tenho a força de Cristo em mim. Eu vou para o intervalo, volto interpretando e rezando este texto maravilhoso, fortíssimo. Volte comigo.

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Paulo relata uma experiência pessoal que teve. Uma revelação particular, como chamamos. De coisas maravilhosas que viu. Mas eu quero rezar com você esse espinho na carne, que nessa Bíblia diz espinho no corpo. Veja, Paulo teve que lidar com isso. Versículo 7. Para que eu não ficasse orgulhoso, às vezes e quase sempre, as provações, as dificuldades nos vêm, para que não nos orgulhemos de nós e lembremos da nossa humanidade, que somos seres humanos, perecíveis, frágeis. E diz o texto: eu recebi uma doença dolorosa, que é como um espinho na carne. Qual o teu espinho na carne? Qual o teu espinho na carne? Diz ele: três vezes orei. Três vezes orei, pedindo que me tirasse este sofrimento. Mas ele me respondeu: quem? Deus. A minha graça é tudo que você precisa, pois o meu poder é mais forte quando você está fraco. Você consegue entrar nesse mistério que Paulo está mostrando? Às vezes o espinho na carne quer nos levar a desistir. Às vezes Deus nos responde: eu deixarei, eu permitirei isso, porque quando você está fraco, você conta mais com a minha graça. Quando você se sente humano, você me permite mais trabalhar. Portanto, o espinho na carne não foi motivo para Paulo fugir da missão. Qual o teu espinho na carne? E lembre-se do que Deus está dizendo hoje: basta-te a minha graça. Basta-te. Três vezes ele pediu, mas Deus não tirou. Escute, três vezes ele pediu. Paulo rezou. E Deus disse: basta-te a minha graça.

0: esqueça que Deus, as nossas orações podem dizer sim, pode dizer não, pode dizer ainda não. O sim, porque nos ama. O não, porque nos ama. O ainda não, porque nos ama. Basta-te a minha graça. Vai. E Paulo foi. Continuou. Não recuou. Com o espinho na carne. Esta foi a belíssima leitura orante do dia de hoje. Silvânia, que a paz de Jesus esteja com você.
1: Amém, padre. Bom dia, sua bênção.
0: Deus abençoe, Silvânia. Você fala de onde?
1: Eu falo de Fátima do Sul, Mato Grosso do Sul.
0: Meu abraço a Fátima do Sul, Mato Grosso do Sul. Como que você me acompanha?
1: Padre, quando eu estou em casa, eu acompanho pela Fátima FM 87.9. Quando eu estou trabalhando, eu acompanho pelo aplicativo.
0: Tá certo. Diga lá, Silvânia.
1: Padre, como esse mês é um mês muito abençoado, um claro. Mês da Bíblia.
0: Mês das Santas Chagas.
1: Eu quero pedir oração e quero anunciar também. Vou primeiro pedir oração.
0: Vamos.
1: Eu quero pedir oração para minha irmã, Marta.
0: Márcia.
1: Ela, até os médicos já falou que ela tá em pé hoje, porque ela é uma mulher muito de fé, né?
0: Sim.
1: E como esse mês é um mês muito abençoado, eu quero tomar posse, e ela também, ela tá ouvindo o senhor, padre.
0: Opa, Márcia, Deus a abençoe na sua enfermidade, não sei o que é, mas que Deus a abençoe, Jesus das Santas Chagas, derrame uma gota do seu preciosíssimo sangue sobre você, Márcia.
1: É coluna, padre.
0: Coluna, sei bem quanto dói isso.
1: Dói, ela sente muita dor de cabeça, muita dor.
0: Tá.
1: E eu tenho fé em Jesus das Santas Chagas, que ele vai derramar uma preciosíssima gota do seu sangue.
0: Certo, levarei na missa do meio-dia que eu vou rezar. Continue.
1: Tá, ela faz o terço das Santas Chagas com o senhor.
0: Certo.
1: Ela é muito de fé.
0: Pois não.
1: E quero anunciar, padre, que eu sou uma associada.
0: Obrigado.
1: Há mais de 10 anos.
0: Olha aí.
1: Vou ser uma mensageira de Jesus das Santas Chagas.
0: Toca o sino e a corneta, sacristão. Que maravilha.
1: Vai ter um encontro agora, dia 19, em Dourados. É o primeiro encontro das líderes mensageiras.
0: Quando vai ser?
1: Dia 19 agora desse mês.
0: Olha aí, gente, já aproveito a anunciar todos os mensageiros de Mato Grosso do Sul.
1: Eu vou nesse encontro.
0: Estejam em Dourados e vai ser aonde, querida?
1: Vai ser na casa de retiro.
0: Tá certo, olha que notícia maravilhosa. E você vai e vai voltar com a capelinha de Jesus das Santas Chagas?
1: Vou pegar a capelinha na festa das Santas Chagas, padre.
0: Você vai estar aqui comigo?
1: Vou. Até que eu tô organizando a minha caravana, e pra quem estiver ouvindo e for aqui da região, eu ainda preciso arrumar 10 pessoas pra completar a caravana.
0: Tá certo, minha filha. Então, ó, vamos fazer assim, Silvânia. Você deixa, você pode fazer isso, deixa lá com a nossa telefonista seu número. Se alguém de Fátima do Sul, região, quiser vir para a festa das Santas Chagas, liga depois do programa, que aí diminui o número de ligação, e pega seu número para se tornar, para vir em caravana, tá certo?
1: Tá, eu vou deixar então, padre.
0: Mas não agora ao vivo, assim, coloca lá em particular, não. Tá bom?
1: Tá, pode deixar.
0: Que Deus abençoe, Silvânia, de Fátima do Sul, Mato Grosso do Sul, pelo aplicativo, pela rádio Fátima do Sul, Dom Henrique Aparecido de Lima de Dourados. Tá aí o recado, gente, dia 19 de setembro, encontro lá em Dourados, de todas as líderes mensageiras das capelinhas, e façam caravanas para vir, façam caravanas para estar conosco na festa da

Santas Chagas. Sabe, gente, de repente a gente pode até pensar, equipe, atenção, criar um lugar para aqueles que estão fazendo caravanas para deixarem os números. Acho que é importante isso. Em algum lugar do site evangelizareprecisos.com.br, porque tem gente que às vezes quer vir e não sabe quem está fazendo caravana. Tá aí. Quero agora dizer que o Papa Leão XIV nomeou nesta terça-feira, 8 de setembro, o novo bispo da Diocese de Porto Nacional Tocantins, Padre José Paulino Francisco Neto, do clero da Diocese de Araçuaí, Minas Gerais, para atualmente desempenha função na paróquia Nossa Senhora da Glória. Também o Papa nomeia bispo para a Diocese de Rubiataba, Morzalândia, em Goiás, Dom Júlio César Gomes Moreira, transferindo de ofício de bispo auxiliar da Arquidiocese de Belo Horizonte. Nossa comunhão, nossa oração nesta nova missão. Voltamos já.

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Piauí sobre a natividade de Nossa Senhora e Nossa Senhora da Luz dos Pinhais, na missa do meio-dia, eu poderei e falarei mais. Rezaremos juntos, lembrando que hoje é terça-feira, Jesus das Santas Chagas. Venha ao santuário, acompanhe pela TV, acompanhe pelo YouTube, Padre Manzotti. Aquilo que nós pedimos, Jesus das Santas Chagas, libertai-nos da ansiedade e da depressão. Jesus das Santas Chagas, protegei-nos e curai-nos do câncer. Jesus das Santas Chagas, derrame uma gota do preciosíssimo sangue sobre nós. Amado povo de Deus, você fez o 21º dia da quaresma de São Miguel. Às 9:30 da manhã, nós fizemos o 21º dia. E hoje a proposta é rezar pelo matrimônio. Seu casamento está em crise? Exatamente, é colocar o casamento nessa batalha espiritual, porque o demônio se levanta para destruir a família. E você que é casado pode ter certeza, o inimigo tudo faz para destruir o pacto nupcial, a união conjugal. Por isso é o tema da quaresma de hoje. A intenção vale para toda a quaresma. Nós já estamos, olha que passamos da metade e vamos até o 40º dia, 21º dia. Perdeu? Logo depois do programa, segue com a quaresma de São Miguel. Hoje quero contemplar e oferecer o programa, a missa que reza ao meio-dia, por todos os mensageiros e mensageiras das capelinhas de Jesus das Santas Chagas. Muito me alegrou que a Silvânia falou que vai ter um encontro estadual no Mato Grosso do Sul, em Dourados. Mandaram fotos, Nilza Rosa Teixeira, de Presidente Médici, acompanhe pela televisão, eu vou descrevendo por aqui, pelo rádio. Gorete Albino Custódio Fernandes, de Criciúma, Santa Catarina, meu grande abraço. Sandra Eusébia Costa Soares, Recife, Pernambuco, dentro da igreja, meu irmão sacerdote, muito obrigado. Antônia Erileuda Rodrigues Brito, do Rio de Janeiro. Maria Aparecida de Carvalho, Goiatuba, Goiás. Cleri Aparecida Barbosa Campos, Rosana, São Paulo. Leônida Maria Maron, Lucas do Rio Verde, Mato Grosso. Ney Alves, Campo Largo, Paraná, meu grande abraço. Jussara Barbosa da Brito Santos, Caíbras, Alagoas, e Raimunda Mancinho da Silva, Ouro Branco, Minas Gerais. Meu Deus, que foto mais linda! Lá, volte uma, da igreja, povo todo reunido, olha aí, toca o sino, sacristão. E agora, vamos juntos, Alagoas, vamos juntos rezar. Exaltação da Santa Cruz, quinto dia. E eu tomo o jornal mais uma vez. Cadê o seu jornal do evangelizador? Reze comigo, página 7. Pelo sinal da Santa Cruz, livrai-nos Deus nosso Senhor dos nossos inimigos. Senhor Jesus, por tuas chagas fomos curados, por tua cruz fomos libertados. Jesus, em seu próprio corpo, levou nossos pecados ao madeiro, a fim de que morrêssemos para os pecados e vivêssemos para a justiça. Por tuas chagas fomos curados. Ó Jesus, em cujos ombros foram abertas feridas por causa do peso da cruz, feridas causadas pelo madeiro e pelos nossos pecados. Se a cruz pesar, seja nosso sirineu. Se a cruz pesar e eu cair, ajude-me a levantar. Que a tua cruz seja a minha salvação. Ó Santa Cruz bendita, onde a humanidade foi redimida e o Filho do Homem teve suas mãos transpassadas, seu peito aberto, de onde jorrou água e sangue. Ó Santa Cruz, instrumento de morte e de castigo, mas que pelo sangue redentor tornou-se sinal de nossa salvação. Jesus, na tua cruz eu coloco a minha cruz.
Coloque. Eu tenho três intenções lá. Você sabe, a terra prometida, poder começar as obras. Mais duas particulares. Quais são as suas intenções na tua cruz? Eu coloco a minha cruz. Salve, ó cruz, doce esperança. Concede aos céus remissão. Dai-nos o fruto da graça que floresceu na paixão. Louvor a vós, ó Trindade, fonte de todo perdão. Aos que na cruz foram salvos, dai a celeste mansão. Jesus, dai-nos a graça de viver o fruto da tua redenção. Jesus, dai-nos a graça de viver o fruto da tua redenção. O Senhor esteja convosco. Ele está no meio de nós. Abençoai, Jesus, a água, a roupa dos enfermos. Hoje a bênção sobre a cidade de Curitiba, Arquidiocese de Curitiba, na sua padroeira Nossa Senhora da Luz dos Pinhais. Mas hoje abençoai o Brasil que tanto precisa de discernimento, de iluminação, e você sabe do que eu estou dizendo. Rezemos pelo discernimento de nossas autoridades. Abençoai, Senhor, e santificai a água, a roupa dos enfermos e fotos de família em nome do Pai, do Filho e do Espírito Santo. Amém. Se não fez a quaresma de São Miguel, vai fazer. Me despeço com o clipe Pelas Mãos de Maria. 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

É 11h04, estamos começando amanhã regional. Hoje, dia 8, após o 7 de setembro, quando em 1822, exatamente no 7 de setembro daquele ano, nós comemorávamos a independência do Brasil, Brasil colônia de Portugal e tal, de repente o Brasil independente. Dom João deu aquela mão, Dom Pedro II veio para complementar e a gente safou-se daquele regime mais duro, mais forte contra a gente. A gente tá crescendo devagarinho, a gente vai chegar lá, se Deus quiser. Vamos chegar lá, vamos ser independentes, aí falta ralar um pouco mais, galgar alguns degraus ainda, mas nós vamos chegar lá, se Deus quiser. Deus quer, ao meu ver, o nosso Deus Todo-Poderoso quer. Nós precisamos querer, nós precisamos entender, né, que através da nossa crença, de toda essa nossa vontade de melhorar esse civismo, esse patriotismo, essa coisa de Brasil tão maravilhoso, possa nos ajudar a ser um país mais igual, um país melhor para todos. E é possível que sejamos, gente. É possível. É todo mundo agarrar um pouco, trabalhar um pouco, produzir um pouco, que as coisas vão dar certo. Vão se encaminhar. São 11h05. O Wilson tá por aqui, o José Augusto também. Que friagem, fala sério. A temperatura está em 19 graus centígrados. Aqui dentro do estúdio, nós estamos com 21 aqui dentro do estúdio. Todavia, eu penso que aí fora, no sol, porque ele saiu, 19. Mas já chegamos hoje nos 11, uns 10, 11, hoje pela madrugada. Até amanhecer o dia de hoje, não é mesmo? Mas vamos lá, todo mundo se agasalhando. O Manhã Regional está chegando e eu comunico a vocês que no sábado à noite lá no ginásio Henrique Schmidt, nós transmitimos o futebol do Salão. Foi o melhor jogo da Platinense, indiscutivelmente. Foi o menor placar aqui dentro de casa, na Taça Bronze de Salão. 2-1 contra o Matelândia. Mas, gente, vocês sabem, soubesse o tamanho, o nível da partida, eu nunca vi, confesso a vocês, em nível de Santo Antônio da Platina, por tudo que eu já acompanhei naquele ginásio, várias transmissões há décadas atrás, de salão, amistoso, quando vê um selecionado de Pato Branco que goleou a gente aqui dentro. Eu não vi o nível que eu vi ontem lá no ginásio, no sábado. Espetáculo! A torcida empurrando, o torcedor acompanhando e a Platinense. O que eu gostei foi a desenvoltura da Platinense, viu, Wander? O teu time estava perfeito, marcando direitinho, segurando o time do Matelândia e partindo para cima quando tinha que partir. O placar foi magro, 2-1, mas a partida foi cheia de emoções. Muita emoção. Jogo tático, jogo técnico, melhor nível técnico de uma partida de salão no nosso ginásio. Aquilo sim me pareceu uma rodada de série prata. Nós estamos ainda na bronze. Parabéns aos meninos do Voiner. 2-1 para a Platinense, líder do grupo, classificada para as oitavas. Olha que coisa linda. O melhor público dos últimos tempos a gente viu lá, né? Exatamente depois de alguns meses, quando a gente vinha batendo o recorde, voltou a ser público de casa cheia. O ginásio tava lindo, tava demais. 11h07, bom dia no ar, Manhã Regional. 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

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Esse final de semana, ontem, teve realmente a movimentação por lá no feriadão. Domingo teve, sábado teve. O Vô João trabalhou triplicado neste final de semana, nesse feriado prolongado. Ok, mirando na tela 11 99 99 64847 65 para você participar, tá? Você pede um musicão porque a gente tá pronto para tocar. Tocar pro Nelson, pra família dele, bom dia, Deus abençoe, Nelson Viana. Tocar também para o Jesus, lá da cidade de Ribeirão do Pinhal, que tá na sintonia. Ele diz, bom dia, José, tô na área, aos aniversariantes e ouvintes, um grande abraço. É o Jesus da cidade de Ribeirão do Pinhal. Tocar pro Carlos Roberto Rodrigues de Jundiaí do Sul. O trio tá formado, tá ligado no nosso programa. Mandando também para a Nívia, que tá na sintonia. Oi, Nívia. Obrigado pela audiência, ela tá sintonizada. Pra Ofélia, na cidade de Cambará. Ela disse, José Augusto, eu gostaria de ouvir Teodoro Sampaio, Estrela Caída. Vai para todos os ouvintes. Eu amo ouvir vocês, a cambaraense Ofélia. E aqui a platinense, ó, no meio de todos de fora, né? Nós temos um platinense que é o Nelson, que abriu cumprimentando a gente. E a gente fecha com uma platinense esse primeiro momento aqui de recados. A Nilva Assolari. Diga para o Jonathan, teu genro. Viu? Porque aqui pro Brazinho e pro Wilson eu tô dizendo já, viu, dona Nilva? Diga pra Tamires, fala pro Bernardinho, vai de leve pro Bernardinho. E fala bem alto pro Jenison ouvir, dona Nilva, que o Palmeiras não é mais líder do brasileiro, é o Flamengo agora, viu? 11:10, olho na tela! 102.3. Bom dia!

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2: Simbora, meu garoto. 13 minutos, 11 e 13, você curtiu o Teodoro Sampaio, rapaz, essa música aqui eu te contar, hein? Essa foi pego lá no fundo do baú pra fazer sacudir essa segunda-feira da gente. Assim, falando em sacudir, vamos sacudir essa segunda-feira? 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Lembrando você que o time feminino do Corinthians bateu no Cruzeiro de 3-1, já havia ganho lá fora, bateu de novo. Confirmou, fez barba e cabelo nas meninas do Cruzeiro. Daí vai disputar a semifinal do Brasileirão e vem favorito aí o Corinthians de novo, hein? O recém-campeão da Libertadores da América. O time bateu o ano passado a Libertadores e vem pra cima de novo. Tá bem na Libertadores feminina desse ano. Tá classificado já pra fase de das quartas. E tá na semifinal do Brasileiro. Bateu no Cruzeiro, que não é mole, não. E o Palmeiras, as meninas do Palmeiras, fortíssimas candidatas ao título desse ano, foram paradas pelas baianas. 1-1 no tempo normal e as baianas 5-4 no Palmeiras, os pênaltis, jogando em São Paulo. Pensa, é? Brinca não, hein? 996484765. José Augusto, hoje haverá missa às 19h30 na Capela Santa Terezinha. Esperamos todos participarem. A Capela Santa da Vila Santa Terezinha fica ali, perto do Trevo do Beco. É isso mesmo, a gente sabe, né? Você sabia que aqui é a Leila Rodrigues que está falando, José Augusto? Nós estamos para você divulgar para nós o bolo de Santa Terezinha. Divulga para a gente, vai. Tá, divulga o bolo de Santa Terezinha, mas para que dia que é, quando que é, quanto custa o pedaço, onde vai comprar. A gente divulga, é só mandar mais detalhes aí, requinte de detalhes sobre a promoção do bolo de Santa Terezinha, que nós vamos divulgar, sem problema nenhum. Daí tem alguém que quer falar conosco, Mataranha. Mandou uma mensagem aqui no oferecimento da Silva Gás, da nossa Samp, a sua concessionária Fiat. 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E pra variar, eu não sei quem que entrou aqui, né? Só foi o José Augusto, não tá aqui sábado. O que aconteceu? Tiraram tudo, Mataranha. Que barbaridade, hein? Hein? Será que veio pro tudo aqui, Mataranha? Será? Vamos ver. Vamos ver, então. É aqui que tava. Eu sempre entrei nas favoritas com as nossas divulgações. Eu tinha deixado arquivado lá. É, pois é. Legal, né, Wilson? Ô, Mataranha, querido, deixa eu te contar uma coisa, né, Mataranha? Eita, nós, viu? Mas vamos lá, são 11h16, Brasil, 11h16. 996484765. E quem tá aqui, então? Alguém mandou um recado pra nós, Wilson. É o São Paulino Piccoli. Então fala, Piccoli.
3: Olá, José Augusto, tudo bem? É o Piccoli. José, parabéns para o nosso time futsal e também parabéns para a torcida em geral, tanto a Super Haas como os demais torcedores. Coisa linda, parabéns para todos.
2: Boa, Piccoli. E aqui mais alguém falando com a gente, lá da Vila Santa Terezinha. Fala do bolo aí, completa a notícia.
4: Bom dia, José Augusto. O bolo é dia 1º de outubro e tá R$5 o pedaço. Obrigado por divulgar, Deus abençoe.
2: Ah, tá. Então, pro comecinho de outubro, dia 1º de outubro, pelo que eu vi lá a Leila falando, 1º de outubro, R$5 o pedaço. Barato. Bolo da Vila Santa Terezinha, lá da capela lá. E tem que ver onde o pessoal compra, né? Tem tudo isso, telefone, onde pega. Será que é lá mesmo na capela? Será que é lá junto com o pessoal? Mas enfim, 11h17, 102.3 a mais ouvido, oferecimento do posto Caetê com a gasolina de Fórmula 1. 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

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E a gente destaca, eu tinha aqui um recado legal, estava nos meus favoritos, do...

0: festa de vocês, o lançamento, né, que você vai fazer um festival beneficente na Casa da Cultura agora no próximo, nos próximos dias aí. Então, me apagaram tudo aqui, rapaz. Eu não sei quem fez essa proeza, mas eu lamento profundamente. Mas eu gostaria que você mandasse para nós mais uma vez aí sobre a festa, tá? Mas manda direto no WhatsApp da rádio, 996484765, direto lá. Entendido? O rádio não para! Sucessos vem junto, 11:19.
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2: Muito bem, 11h29, 102.3, vem cá, vem marcar presença na nossa plataforma musical, eu chamo você e aqui a gente sacode a programação, a gente faz o que pode fazer de diferente, né? A gente incrementa o que o rádio tem de melhor, então vem junto com a gente, tá bom? 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Este é o recado especial. E atenção, hein? Hoje é aniversário da Dona Maria de Fátima Araújo. Ela gosta muito, muito, muito de Amado Batista. E se a gente puder tocar para ela uma música bem legal do Amado Batista, a família agradece. Se possível, o pedido aqui é Folha Seca do Amado Batista, tá bom, José Augusto? É aniversário, então, da Dona Maria Araújo, Amado Batista. Ah, na verdade, pode ser uma outra, porque essa Folha Seca foi tocada pela manhã. Já foi pedido, acho que pelo pessoal da própria família. Agora, tocar uma outra pra ela, que ela gosta muito do Amado Batista. Então, cê, no teu repertório musical, isso já que o nosso programa foi diferente do da manhã, que veio antes do Padre Reginaldo, então tá, a gente entende uma outra sequência e dá pra incluir o Amado Batista, por que não, não é? Então tá, afinal de contas, a Dona Maria de Fátima Araújo fez aniversário, perfeito? E no sábado, e ontem, domingo, quem fez aniversário foi meu amigo Júlio Smetkowski, o querido Júlio Smetkowski, o esposo da professora Zilma Smetkowski. Ele que fez aniversário, recebeu os cumprimentos de todos os seus amigos, da família, do bisnetinho Murilinho, né? Dos netos, Samanta, Matheus, da Isabela, e é isso, não é verdade? Então, aí tem filhos do Cleitão, grande Cleito, e da Valéria, a garotada, e do Luiz Guilherme, os quatro netos, todos já formados, todos bem encaminhados, é verdade, Julião? E é claro que nós estamos aqui para abraçá-lo também. A Juliane, que é filha, o Alexandre, que é genro, a Valéria, que é filha, lá de Figueira, o Luiz, que é genro, gente boa pra caramba, o agrônomo, certo? A Valéria, a outra Valéria, que é nora, esposa do Cleitão, ali da Padoca, da Avenida Frei Guilherme, todo mundo abraçando o Julião. Afinal, o senhor Júlio Smetkowski merece muitas felicidades para você, santista. Você merece. Deus te abençoe ricamente, Julião. O nosso coronel lá do Colorado, hein? São 11h32, 11h32. 102.3. 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

o 999-6408-63. Participe, se agigante com a gente. O peixe vem ganhando, Juninho Queiroz vai ficando feliz. O Parmeira tá despencando, o Mataran está com a cabeça inchada. O Corinthians um fiasco, tá judiando do corintiano. Mas também vou te contar, essa tropa de elite do Corinthians, pelo amor de Deus, hein? Tá brabo, viu, Júnior? Esse Corinthians, Júnior. Não, Júnior, não é isso, Júnior. O time do Corinthians tem dinheiro pra mais nada. Não tem banco de reserva, tem nada. Você põe o que tem de melhorzinho ali, daí você não tem banco, Júnior. Você bota os cabelos de bagre lá, não vai, rapaz, nem com reza braba. O cara que levava o Corinthians assim no peito era o Yuri Alberto. O cara saiu, desmontou o Corinthians. Nem o Memphis Depay, com o contrato renovado, tá jogando bola, Juninho. Ah, fera do rádio. Você sabe que você tá aqui, né, fera do rádio? Você tá aqui. Você tem que mudar esse miado seu. 11:34. 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

11h44 da manhã, 11h44, 102.3, passou por aqui o Beto Nagak, ele já empunhou o microfone da difusora também da Vale do Sol e tá por aqui pra participar, passando por nós. Bom, eu gostei de uma tomada de decisão, tá aqui, não tá no site, da Copel. Parabéns, Copel, quero dar os parabéns a vocês, tá? Parabéns ao pessoal da Copel, que tomou uma iniciativa que fazia tempo que a gente cobrava aqui na cidade. Sabe o quê? Esses fios que ficavam por aí, ó, na fios aéreos, largados, de prestadora de serviço de telecomunicações e tal, a Copel, não é que a Copel fez uma varredura? Agora eu não sei se é aqui em Santo Antônio, deixa eu ver. Vamos ver se é aqui. Ó, mutirão da Copel remove 300 quilos de sucata de cabos aéreos em 113 postes. É aqui. Santo Antônio da Platina, que legal. Força-tarefa da organização, regularização da infraestrutura de telecomunicações aconteceu de 31 de agosto a 4 de setembro. 31, primeiro, 2, 3, 4, 5 dias. Foram suficientes nas ruas Marechal Deodoro da Fonseca, 13 de maio, Rui Barbosa, né? E a Copel tirou de 113 postes 300 quilos de sucata. Tá? Significa o quê? Essa fiação aérea que estava aí embramando uma na outra, a Copel foi lá e arrancou. Eu penso que a Copel tenha tirado, inclusive, o fio dessas prestadoras de serviço que vão, tipo assim, liga a internet na casa do Wilson, liga na minha casa, daqui a pouco o Wilson pede para cortar aquele plano daquela internet, eles vão, corta e deixa a fiação lá. Eles não recolhem aquilo, tá? Por quê? Porque amanhã ou depois aquele fio pode ser reaproveitado, eles reaproveitam para outra conexão? Tem jeito? Não. Então, se ele é descartado, ele vale só para minha residência, por que vocês não tiram fora? Vocês que prestam serviço aí dessas empresas que fornecem a internet na casa da gente. Vocês põem lá, vocês ligam na minha casa. Eu não quero mais a internet de vocês porque tá ruim. Daí vocês vão lá, corta a minha internet, tá? Porque acabou o vínculo com vocês. Vocês deixam aquele fio lá, arranca fora. E daí vocês vão deixando de forma imprudente, vai virando esse embolamento de fiação, essa porcaria que não serve pra nada. Nem os bandidos que roubam fio quer. Porque ele não tem suficientemente a quantidade de cobre ali dentro, que não vale a pena nem desencapar, porque tem um cobrezinho lá, não tem? Não tem? Se tiver, é mínimo, né? Fibra ótica. Ela é feita do que, isso? De alumínio, não, né? Não é pra nada, fibra ótica. Quer dizer, uma porcaria descartável. Por isso que nem o bandido pega. Se pudesse, até ele pegaria. Então é um lixo, realmente. Vocês deveriam tirar. E eu quero parabenizar a Copel aqui, se ela fez a remoção do que é dela, ou seja, cabos, fios mesmo, pertencente à Copel, parabéns pela iniciativa. A Copel, ela deu um exemplo para esse pessoal aí, ó. Vai estar escrito aqui, ó. Regulamentação da infraestrutura de telecomunicações. Então, no caso, quer dizer que a Copel deve ter mexido nos cabos de internet, não? É isso? É, exatamente. Até porque vocês, as telecomunicações aí das internets, vocês utilizam o posteamento Projeto Copel. Vocês ficam botando esse emaranhado de fio de vocês na rede que é da Copel. Agora, Copel, isso é legal? É justo isso? Ou não tem outro caminho para esse pessoal? Mas eu acho que vocês da Copel, não é só exemplo que deram aqui em Santo Antônio da Platina, fizeram bem feito e merecem os nossos cumprimentos, nossos parabéns pela iniciativa, tirando esse lixo dos cabos de fio elétrico de vocês, tá? Mas a gente sabe que essas fibras óticas, elas não comprometem a fiação da Copel, mas elas comprometem o transeunte, a pessoa que passa de moto, um pedestre, que às vezes o fio passa enroscando e rosca na pessoa, rosca na perna, rosca no pé, rosca no pescoço. É perigoso esses troços aí. E outro, e o que é feio esse troço? É muito feio. Fica aquele monte de cabo, tudo emaranhado, aqueles nó dados em cima, lá em cima no poste. E uma rebarba dele desce, né? Então, venhamos e convenhamos, né? Então, veja bem, esse é o detalhe, tá? Então, parabéns, Copel, pela iniciativa, de verdade. Parabéns mesmo. E eu acho que, creio que a Copel deveria exigir desse pessoal dos cabos elétricos aí, que, ó, ao tirar ou desconectar de uma casa que não quer mais o serviço de vocês de internet, arranquem de uma vez por todas todo o cabo que alimentava aquela casa, esse da fibra ótica de vocês. Aí vocês vão fazer a parte de vocês bem feita e não vão comprometer o pessoal da

0: chapéu, que já tem uma trabalheira para resolver, que não é brincadeira, que vira e mexe em tempos mais difíceis de El Niño, de chuvas intensas e temporais com ventos, dá muito problema na rede elétrica da cidade, não só aqui, mas onde passa esses ventos extravagantes e muitas vezes trágicos, tá arrebentando e virando um caos para o pessoal serviçal da Copel restabelecer tudo em tempo. E se não faz em tempo, todo mundo corneteia, ninguém entende a missão, a dureza, quando vem uma sobrecarga para essa rapaziada da Copel trabalhar. Não é fácil dar conta de tudo e voltar a luz pra gente em tempo, não. Não é. Então, coopere vocês dos cabos aí, ó, de fibra óticas, das telecomunicações. Vamos ajudar a Copel. E se ajudar também, porque daí a gente para de dar pau nos seis aqui. Mais informações vão estar no site. Atenção, caminhão perde os freios em descida, passa por cima de carro de saúde e idoso morre preso às ferragens na 151. Isso aqui foi na região de Carambeí. Coisa incrível, né? Então não foi aqui grudado na nossa pista dupla, não. Atenção, segurança pública, Polícia Civil e Receita Estadual fiscalizam o estabelecimento e prendem proprietário por suspeita de receptação em Santo Antônio da Platina. E a Platinense vence Matelândia 2-1, assume a liderança geral e garante vaga nas oitavas de final. Foi um jogaço, eu já falei para vocês, está no site, traz informações. 11:50, 102.3. O Valdinei de Osório de Sapopema tá ligado e diz que era uma moda bem legal, José Augusto, manda aí pra nós, tá bem? Ô Zé, por favor, manda um recado pra gente. Ah, agora veio completo aqui, ó. Bolo de Santa Terezinha, delicioso bolo feito com carinho, abençoado por Santa Terezinha. Apenas R$5. Ah, agora mandaram uma comunicação certinha aqui pra gente. Foi o Flávio que mandou. Obrigado, Flávio. É, valeu a ideia da moça que mandou o recado. Tava bem vago, agora sim, ó. Ó, bolo branco, cobertura de coco, é? Data de entrega dia 1º de outubro. É para levar a vasilha, retirar após a missa em louvor a Santa Terezinha, que iniciará 19h30, no dia 1º de outubro. E tá aí, encomende o seu, retire na capela, traga a sua vasilha, ache a sua medalhinha. Ao comprar, você ajuda a capela e apoia as atividades religiosas lá da Vila Santa Terezinha. Agora sim, então a retirada do bolo é lá na própria capela. Ficou completo o texto, gostei. Muito obrigado pela audiência, inclusive ao Flávio, que está na sintonia, o Flávio Santos. Obrigadão, Flávio. 11:51, 102.3. 102.3. Olha aqui, Ribeirão Claro falando com a gente. 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
1: Bom dia, José Augusto. Aqui é o Roberto de Ribeirão Claro, do Três Coração. Manda uma música, tiver na programação pra nós, diz Augusto, que o carro tá ligado aqui no seu programa. Falou, José Augusto, fica com Deus, filho.
0: Boa, querido, vamos mandar sim, hein? Vamos mandar pro você, pra Dona Rosa Ribeirão Claro, Três Corações na audiência. Mandando também pro Guapé, obrigado, Cezinha. 11:52, contagem regressiva, daqui um pouquinho tem horário político. Nosso programa traz depois, eu tá no site, a informação para você. Gazeta do Povo do Paraná, Gazeta do Povo do Paraná. Futebol, o Corinthians estupidamente tá lá em 12º e pode cair duas posições mais, perdendo posição para o Santos e mais um outro aí que tem um jogo a menos que o Corinthians. Se eles ganharem seus jogos, o Santos basta empatar para passar o Corinthians, porque tem 32 pontos a 32. Perde no momento hoje um gol. O Corinthians tem 0 de saldo, o Santos tem menos 1. Mas se o Santos empatar o jogo dele, ele vai a 33 pontos, deixa o Corinthians para trás, não vai carecer desse critério aí do saldo de gols. E o outro adversário, não me lembro qual é, mas só sei que se ganhar também, joga o Corinthians para 14º. Tá, Coringão? Tá aí, ó. Do chupa-se a bagaça. Tá? E é isso. 102.3. 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
2: 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Olá, no Giro Sistema FIEP desta semana, a Federação alerta sobre impactos da indústria com o avanço das propostas para a redução da jornada de trabalho e fim da taxa sobre compras internacionais. Estudos apontam que as medidas ameaçam empregos e a produção no Brasil. E para impulsionar quem produz, o Conexão Indústria e Crédito chega ao norte e noroeste do Paraná este mês, aproximando empresários de financiamentos para inovação. No Setembro Amarelo, o SESI Paraná reforça que saúde mental na indústria requer gestão contínua de riscos psicossociais durante os 12 meses do ano. Que tal cortar no mínimo 10% dos custos de fabricação? O Senai Paraná está com 140 vagas abertas para o Programa de Custos Industriais. E o IEL dá largada na primeira turma de mentoria para mulheres, acelerando a liderança feminina na gestão do setor produtivo. Os detalhes destes e outros assuntos você confere nos canais do Sistema FIEP.
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0: já cheguei por aqui.
1: Até as quatro.
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0: começou, vamos nessa. Muito, mas muito boa tarde pra você sintonizado, pra você sintonizada em 102.3 do seu rádio. Sim, eu cheguei por aqui.
1: Já chegou o disco voador.
0: Sou eu, Rafa Regis, RR, eu tô na área a partir de agora com você. Nas ondas da 102.3, isso, com você também, você que já deu play aí no aplicativo. Aliás, o aplicativo da Difusora que você baixa aí na sua Play Store. Ou você que tá pelo difusora.radio.br, seja sempre muito bem-vindo, muito bem-vinda à nossa programação. Nesta segunda-feira, não é, né? Eu sei que não é, mas a vontade é de falar isso.
2: Errou!
0: Não, hoje é terça-feira, é pós-feriado, 8 de setembro de 2026. Vamos juntos, vamos nessa. Com a sua participação, com o seu recado, já chegando direto e reto aqui no nosso WhatsApp 43 996484765. Manda beijo, manda abraço, encurte as distâncias pelo nosso WhatsApp. E você, você que tá ficando mais experiente nesta terça-feira, 8 de setembro, vem compartilhar com a gente esta data sempre, sempre, sempre tão especial. 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Agora meio-dia, 38 minutos, e a galera já tá chegando e chegando e chegando aqui no nosso WhatsApp. Vamos com as primeiras? Vamos com o modão do bão? Vamos com o trio Parada Dura em Mato Grosso e Matias, Se For Passar em Goiânia. Meio-dia 39, a partir de agora à tarde, é sim, é toda nossa.

0: espetáculo à parte, Gilberto e Gilmar. Agnaldo Timóteo, nosso saudoso, pra gente matar também a saudade desse vozeirão. Os verdes campos da minha terra. Curtiu aí? Eu vou falar uma coisa pra você, só entre as primeiras, tá? Foram só as três primeiras do nosso programa. E com isso, esse WhatsApp vem abaixo de tanta participação. Eu fico feliz demais. Jeito carinhoso, Jads e Jadson. Se for passar em Goiânia, já começamos também com o modão daqueles. Trio Parada Dura com Mato Grosso e Matias. Meio-dia e 49. Aí eu tenho que ir lá pra baixo, lá pela ordem de chegada. É assim que funciona neste programa. É claro, quem chega primeiro tem prioridade. Até porque, por exemplo, Cícero Assis está ligadaço com a gente, né, Cícero? Um abraço pra você. Eu nunca lembro do seu sobrenome se você está em Assis. Mas obrigado pela... tá acenando aqui, confirmando a audiência. Já o nosso amigo santista, Sidney da Guadareia, que eu preciso mandar com certeza. Esta vinheta, ele não perde o nosso programa. E ele tá pedindo amor absoluto com Daniel, que eu já vou mandar na sequência, viu, Sidney? Obrigado pela participação. Já Nelson Viana Filho, que também confirma a audiência, tá pedindo aquela do Eduardo Costa. Cuidado. Valeu, Nelson. E você, Clóvis, qual que você indica hoje, hein, Clóvis? Boa tarde, vai.
1: Alô, Rafael, meu amigão, aqui é o Clóvis Suzano da Chácara França. Muito boa tarde. Indico a música Relógio Quebrado para você, minhas famílias, para todo o Brasil, para todos os ouvintes de Fusora.
0: É isso?
1: Você me atender, muito obrigado.
0: Atenderei.
1: Deus abençoe.
0: Muito bem, Deus abençoe também, Clóvis. Obrigado sempre aí pela sintonia, pela companhia, meu amigo. Valeu demais. Já o parmeirense... E o que você tá falando aqui, ô Valdinei Osório? Fala.
2: O Rafa, corintiano.
0: E aí?
2: O Valdinei Osório, você foi o pé?
0: Ah.
2: Não. Um alô pra minha mãe, Carmen, lá de Jabuti. Tá bom? Bairro Água Branca, Jabuti.
0: Maravilha.
2: Eu tô indo embora pra lá, né? Que aqui já cumpri minha meta.
0: Opa.
2: Manda uma... João Carreiro e Capataz pra gente aí, se puder.
0: Claro.
2: Tô ouvindo aqui, beleza? Vai, ô Corinthians.
0: Yeah.
2: Beleza?
0: Não começa, não.
2: Se me atender, muito obrigado.
0: Não começa, não, viu, seu Valdinei Osório? Um abraço pra você. Não confunda que eu sei que você é...
3: Palmeiras!
0: É, um abraço, viu? Bom retorno aí pra Água Branca. Água Branca de Jaboti, nossa capital do morango. Um abração pra você, viu? Valeu demais. E a Carmelina, fala ou não fala?
4: Rafa, boa tarde, tudo bem, Rafa?
0: Tudo.
4: O Rafa, manda uma música pra mim aqui. Boi Carreiro, eu ofereço para minha madrinha Dias Geraldo Santo Antônio, para minha prima Dirce Almeida Mijolini, para minha família lá em Curiúva do Liseu Bueno, para minha família em Joaquim Tava e para a Bruna da Vida Nova Sapopema e para nós, tudo nós aqui na Água Verde. Tchau, Rafa, fica com Deus, um abraço.
0: Amém,
4: Rafa.
0: Carmelina, um abração para você também, obrigado pela companhia, valeu mesmo. Dá tempo de mais uma ou vamos de sucesso por aqui, né? Vamos continuar porque a programação já começou daquele jeito. Vamos com o Daniel, amor absoluto. Meio-dia e 52. Sabe por que tá bom demais, né? É, porque a tarde é toda nossa.

0: Quebrado, você curtiu. Agora 1:03. Fazer um break rapidinho, já que eu volto, hein? Tem participação do ouvinte aqui no nosso WhatsApp. Agora 1:03.
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Para mais 8 minutos e você tá chegando agora, seja sempre muito bem-vindo, muito bem-vinda. A nossa programação, a 102.3, a você que já deu play aí também no nosso aplicativo, é isso, aí sim, hein? Ou você que tá pelo difusora.radio.br, lembrando que na parte superior do nosso site, você tem o playerzinho lindo, que você clica e também curte, independentemente da sua plataforma, você vai curtir a programação da Difusora FM. facebook.com/difusora102, @difusora_fm102.3, são as nossas redes sociais e no YouTube. A Difusora tem canal no YouTube? Ah, lógico que você tá sabendo. Vai falar que você não tava sabendo? Até porque os jogos da Nancy estão por lá, as entrevistas, os conteúdos. Difusora Platinense. Pra não ter erro, Difusora Platinense, você se inscreve, clica no sininho. Quando entrarmos ao vivo, você já recebe uma notificação aí no seu celular. Ou seja, você não perde absolutamente nada. E deixa eu só agradecer, né? Mais um agradecimento. Eu passo esse programa agradecendo a sua companhia, só que eu quero agradecer demais o recorde de acessos simultâneos, de visualizações nesta última partida.

0: diante de Matelândia. Não tenho palavras, não tenho palavras. É, enfim, a todo mundo que mandou mensagem depois, durante a transmissão. É que durante a transmissão, ainda mais no futsal, é tudo muito corrido, né? E a gente às vezes não consegue dar uma certa atenção, né? Então, eu quero agradecer demais. Olha, batemos o recorde. De verdade, isso não é conversinha de locutor, não. Batemos o recorde de visualizações e, no momento, né, da transmissão de espectadores ali ao vivo com a gente. Olha, coisa linda demais, coisa linda. Foi um pacote perfeito. A vitória, claro, da nossa platinense. E também a cobertura completaça da nossa difusora. E não é fácil, viu, gente? Não é fácil vestir essa camisa tão tradicional em transmissões até então do futebol, mas agora também do futsal com a nossa platinense CR Zenge. Bom, 1:10.
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0: Beleza, voltando para o nosso WhatsApp, vamos dar conta aqui dessa galera linda que está com a gente. Vamos dar uma passeada lá em Canitar. Zé, fala comigo, boa tarde.
2: É, boa tarde, Rafael. Manda para nós aí, coração adiz, com Teodoro Sampaio. Feliz para todo o pessoal de Chavante, Canitar, Ourinho e Salto Grande. Deus abençoe o seu programa e tudo é bom. E,
0: amém, Zé.
2: Feliz para minhas irmãs lá em Ourinhos. E que Deus proteja todos nós aí, tudo é bom aí. Valeu, obrigadão aí pela atenção aí.
0: Obrigado, Zé, sempre com a gente, obrigado pela participação. Deixa eu mandar um abraço pro Rogério. Rogério tá lá na Vila Guarani. Alô, Pinhalão, um abraço pra você e pra todos. Sempre, sempre ligado com a gente. Tá pedindo uma gauchesca boa aí, né? Rogério, mando já já. Quem mais solta a voz? É você, Lu. Fala.
3: Oi, Rafa, boa tarde. Quem tá falando é a Lu.
0: Tudo
3: gostaria
0: bem, Lu?
3: De ouvir a música do Rick. Eu amo sim, se você me atendeu, eu agradeço. Feliz para todo mundo que estiver ouvindo, para vocês da rádio, meus familiares, minha filha, meu esposo, para todos que gostarem da
0: maravilha,
3: música.
0: Lu.
3: Feliz para minhas primas. Se você me atender, meu muito obrigada, Rafa.
0: É isso, no projeto que ele fez, né, Lu? Muito bem lembrado por você, Rick Solo, né? Quando ele seguiu um tempo aí sozinho, eu amo sim, já está na nossa programação. Muito obrigado, Lu, obrigado pela participação. E eu vou soltar aquela vinhetinha dos parabéns para você, Maria Fátima Araújo, que está ficando mais experiente ganhando deste programa.
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0: Felicidade, saúde, muita paz, que Deus te abençoe hoje e sempre, viu, Maria Fátima Araújo? Recebendo os parabéns de toda a família e, é claro, da filha Graziele Araújo também. Muito bem, Graziele, obrigado por compartilhar com a gente esta data, com certeza, tão especial. O que essa moça fez aqui? João Carreira e Capataz, pra gente curtir na tarde é nossa?
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3: E mandando sucesso com Mike Lian, Boi Soberano. Agora 1:21.

0: direção a Diesel Teodoro e Sampaio, você curtiu aqui numa tarde é nossa, exatamente 1h27, uma pausa pra ouvir mais da galera. Galera, essa aqui me faz essa companhia. Vamos lá, vamos para o nosso WhatsApp 43996484765. Eu até já sei, hein? Não deu tempo de tocar de manhã a sua música, Maria França, pode cobrar.
1: Boa tarde. Boa tarde. Rafa, tudo bem? Tudo toca para mim dia de formatura.
0: Nossa, já
1: oferecer para você, para todos a rádio, todos os ouvintes, meus clientes, minha vizinha Elisa, Sandra, Marta Cesário, minha filha Vilma, André, meu filho Bruno, Moreno. Se você me atendeu, agradeço, Rafa.
0: Muito bem.
1: Uma ótima tarde para você. Que Deus abençoe.
0: Obrigado,
1: você,
0: Maria
1: família,
0: França. Rafa,
1: toda a nossa família.
0: Eu que agradeço, obrigado pela participação. Agora tá aqui, bonitinho na programação, viu? Já já você curte, Maria França. Quem mais?
2: Tarde, Rafa, tudo certinho?
0: Tudo na paz.
2: Rafa, o bonitinho de Joaquim Távora.
0: Fala bonitinho.
2: Você poderia mandar pra mim, fazendo favor.
0: Qual?
2: Dois passarinhos, Alan e Aladim. Ofereço pros meus amigos aqui da marcenaria. Obrigado, Rafa.
0: Valeu, bonitinho. Um abraço pra você e pra todos na marcenaria, tá bom? Um abraço, obrigado. E também quem está por aqui, hoje é seu aniversário, Adalto. Adalto Santos, lá na Vila Rica. Manda os parabéns aí pra mim. Claro que eu mando, claro que você ganha deste programa.
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0: Felicidade, saúde, muita paz, que Deus te abençoe hoje e sempre, Adalto. Eu fico feliz demais por você estar compartilhando com a gente esta data tão especial. Tudo de bom, Deus abençoe, sempre, sempre. Fala, alô Ribeirão do Pinhal, fala nossa amiga Kelly, solta a voz.
4: Boa tarde, Rafa, tudo bem?
0: Tudo ótimo.
4: Gostaria de ouvir a música Pelo Sim, Pelo Não. Tenha uma boa tarde.
0: Olha, Pelo Sim, Pelo Não, sim, eu vou mandar pra você com o Júnior e César, tá bom? Ô Kelly, um abração pra você, obrigado pela participação. E agora tem ele, Rick Solo. Eu amo sim, 1h29.

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0: Agora, 36 minutos, eu estou de volta na 102.3, 18. É, 18 graus. Neste momento, em Santo Antônio da Platina. É a temperatura que quer subir, depois ela cai, depois ela sobe, às vezes chove, às vezes não, e por aí vai, né? É assim que faremos a previsão do tempo. 50% de fazer calor, 50% de chuva, 50% de frio e por aí. É uma coisa impressionante, é uma coisa impressionante. Mas, dito isso, mais tarde, dentro do nosso momento informativo, a gente atualiza a previsão do tempo para amanhã, inclusive quarta-feira, meiuca da semana, e por aí vai, se vai ter chuva ou não, não é? Né, Gessi? A Gessi que tá sempre perguntando aí se vai chover, então a gente vai responder
1: vai
0: mais tarde.
1: Vai chover, Rafael?
0: Aí, ó.
1: Ei, rapaz.
0: Como é que é?
1: Vai chover, Rafael? Ei, rapaz.
0: Calma, é, vamos ver, Gessi, vamos esperar, vamos aguardar, Gessi. 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Muito bem, exatamente 1:39. Quero registrar aqui algumas participações da galera. Quero mandar um abraço pra você também, viu, Ércio? E tá pedindo aí qualquer uma do César e Paulinho, especialmente pra esposa Luzia. Então tá bom, Ércio, obrigado pela participação, obrigado pela mensagem. Essa aqui eu escolhi para aniversariante Maria Fátima Araújo. É, Padre Reginaldo Manzotti com Simone e Simaria, Espalhar Amor, agora 1:39.

Você sabe que por aqui a gente relembra bastante sucessos, né? A gente tem vários sucessos do passado, como este maravilhoso de Jaine, dia de formatura que a nossa amiga Maria França pediu e nós

0: Boca. Teve Padre Reginaldo Banzotti com Simone Simaria e Espalhar Amor. E vamos lá. Daqui a pouquinho com mais participações da galera aqui no nosso WhatsApp. Mas agora eu tenho aquele recado.
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0: 1:52 de volta. E de volta também para o nosso WhatsApp. Oi, Cidinha, fala.
2: Oi, Rafa.
0: Tudo bem, tudo Cidinha? Bem?
2: Quem fala aqui é Maria Aparecida Souza, conhecida por Cidinha, e mora em Joquetava Tavorense. Gostaria que você pegasse uma música pra mim, Puro Amor, do Eduardo Costa. E quem pediu foi a Claudete, lá de Catiguá também, viu?
0: Cadê
2: essa música?
0: Claudete?
2: Claro, ofereço pra Claudete, pra Celinda, pra Valdenice, pra Fatinha, pra Lurdinha. Ofereço pra todo mundo de Catiguá e tá pra vocês aí da rádio e pra todo mundo que estiver ouvindo. Muito se você bem. Me atender, muito obrigado.
0: Muito
2: tchau,
0: bem.
2: Tchau, Ralf. Pra todo mundo. A tarde é toda nossa.
0: E a pergunta que não quer calar, né? E Pirulito, apareceu ou não? Cadê o cachorro? Pirulito, que é o cachorro da Cida, hein? Apareceu ou não apareceu? Hein?
2: O Pirulito não apareceu ainda. Consumiu com o meu cachorro mesmo. Sumiu do meu cachorro. Não apareceu mais.
0: Mas calma, não perca a esperança, viu, Cida? Não perca a esperança que ele vai aparecer. Galera de Joaquim Távora, cadê o Pirulito? Cadê o Pirulito? Ele vai aparecer, eu tenho certeza absoluta. Quem quiser a foto, eu tenho ainda a foto lá, o Cida, que você mandou no dia que nós estávamos no programa Thaís. Ah, não tenho mais. Ih, apagou já. Mas qualquer coisa a gente vai dar um jeito. Vai aparecer esse Pirulito, não é possível. Enquanto isso, o baixinho do vilão, ele já apareceu sim, ele fala com a gente. Fala, baixinho.
3: Boa tarde, Rafael. Aqui é o baixinho do vilão. Manda um bom pra Bahia. Bahia passa na frente.
0: Vai pra quem?
3: Pra meus parentes, meus colegas. Lá pro Juninho do Automotivo, dois irmãos do Rogério lá, pro Douglas, pro Thiago, pro Vanino Lava Bossa, pra Daiane. Aqui pro Jorjão do bar, tomando uma cervejinha aqui. E tô fazendo aniversário hoje, Rafa.
0: É hoje, né? Boa! Mas eu
3: acendei de um ano de festa, hein?
0: Eita, nós e vai.
3: Mas tô ruim. Manda pra nós, Rafa. Deus abençoe, garoto.
0: Sensacional.
3: Vai santo, hein?
0: Vai santos. Mas eu vou mudar aqui. Eu vou mudar. Eu vou soltar essa aqui, ó.
1: Tem. Tem caruru.
0: Ô, baixinho.
1: Eu vou comer seu
0: opa.
1: Tem brigadeiro.
0: Ah, tá tendo.
1: Tem caruru.
0: Ô, baixinho.
1: Eu vou comer seu
0: bolo. Aê, parabéns pra você, baixinho. Felicidade, saúde, muita paz. Que Deus te abençoe hoje e sempre. Tudo de bom. E vai. Show de bola. Hoje é festa no vilão. Vários dias. Ô, Sandro, empresta sua frase aí pro baixinho. Baixinho, como é que você tá hoje?
4: Tô ruim mesmo.
0: Então tá bom, esse hoje é o baixinho, certo? Um abraço pra você, Santista, que Deus te abençoe, viu? Hoje e sempre. Quem mais?
5: Oi, meu nome é Helena.
0: Oi, Helena.
5: Eu tenho 8 anos.
0: Muito bem.
5: Você pode tocar a música Sou é Homem?
6: Muito, muito.

0: muito obrigado se você atender o meu pedido.
1: Tá bom. Helena, beijo do tio Rafa pra você. Obrigado pela participação. A criançada que sempre encanta, que sempre alegra ainda mais este programa. 1h55. Classicão, Alan e Aladim, dois passarinhos. E a tarde é assim, a tarde é toda nossa.

0: A Kelly lá em Ribeirão do Pinhal pediu e nós curtimos Júnior e César pelo sim, pelo não. Eu vou pro break e volto sim.
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0: Estamos de volta, exatamente às 2:04. Deixa eu dar um spoilerzinho aqui. 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
1: Registrando aqui duas participações, a primeira de Val Rosa, e eu tô começando a confirmar, a achar também, viu, Val Rosa, isso que você tá dizendo? Quero mandar um abraço também pra galera do Guapé. Alô, alô, Cezinha, grande abraço a você e pra toda a turma aí do Guapé, tá bom? Um abraço pra você, valeu demais. Ercio! Essa música é linda demais, César e Paulinho, e essa versão com a participação de Chitãozinho e Xodó. Você é tudo que eu pedi pra Deus, pra você, pra Luzia, pra todo mundo que tá curtindo A Tarde é Nossa.
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0: É de Brito Samuel, toda mulher. Foi a que você curtiu aqui numa tarde a nossa, exatamente às 2 horas mais 20 minutos, atualizando o digital da nossa Difusora FM. Você vai participando, vai mandando aí o seu recado no 43 99648 4765. E eu quero aproveitar também, quero fazer um convite para você participar, para você fazer, sabe o quê? Para você cornetar bastante a partir das 19 horas, coladinho ao programa de Antônio Jacó, nós teremos aí o Arena Esportiva Difusora FM, claro. Claro que nós vamos falar bastante
1: Platinense,
0: da nossa Platinense CRZ de futsal, né? Com essa campanha maravilhosa.

0: na segunda fase, classificação direta para a fase de oitavas de final. E vamos falar também de Sul-Americana, de Libertadores, Campeonato Brasileiro. Essa hora eu vou sair do programa, não dá, né? Eu não aguento. Mas agora, com o maior prazer do mundo, eu vou falar pra você...
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0: E eu quero aproveitar as 2h25 e mandar um grande abraço a você, Suelen Sabino. Valeu demais. Que frio é esse? Suelen, ô Suelen, falar um negócio, viu? Deu pra ouvir daqui. Deu pra ouvir daqui você falando deste frio. Sabia, Suelen? É, eu fiquei sabendo. Como assim? Como assim? Você acha que não ouvimos você falando aí que o lugar é gelado pra caramba aí, Suelen? Olha... Foi desse jeito, né, Suelen? Um abraço pra você, viu? Obrigado pela participação. E a gente já curte, já na sequência, Marília Mendonça. O que falta em você sou eu, é a nossa eterna estrelinha. Um abração, viu, Suelen? Tudo de bom. Quem mais aqui pedindo a música do outro lado da cidade? É a Maria de Fátima dos Santos, lá do Aparecidinho 3. Deus abençoe muito você também, viu, Maria? Obrigado pela

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0: Ah, que programa maravilhoso. Sabe por quê? Porque você é que faz acontecer. É, você que manda o seu recado, você que vai recordando, é, aquelas do passado, aquelas que trazem boas memórias, é, boas lembranças, né? Claro, ô louco. Ou também as mais atuais, por que não? Aliás, estão pedindo aqui, pião todo tatuado. Eu vou mandar já já também.
1: Aê, musa!
0: Ai, aliás, sensacional, Mariana Fagundes. E esteve ontem na Fruit Fest, né? Fechando a Fruit Fest lá em Carlópolis, showzaço. E a humildade dessa mulher, meu Deus do céu, coisa linda. É por isso que tá fazendo o sucesso que está fazendo, né, Mariana Fagundes? Olha, é o seguinte, sucesso também está fazendo aí sempre também, né? 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

0: Deixa eu mandar aqui mais alguns recados da galera. Deixa eu aproveitar e mandar um abraço também aqui pro meu xará Rafael Pereira, que também tá felicitando aí nosso querido baixinho lá do Vilão, não é isso? Um abraço. Aí, baixinho, tá recebendo aí os parabéns do sobrinho? Olha aí que maravilha. Obrigado pela participação. Rafa, manda uma sertaneja aí pra nós, que a gente já comemora, já coloca também em... já no pacote aí, tá bom? A homenagem ao nosso querido baixinho aniversariante desta terça-feira. Ah, Silvio, vai com calma, Silvio, não é assim que a coisa funciona.
1: Calma, cocada.
0: Que isso? Ô, Silvio. Ai, tô querendo dizer algo, mas tô achando um pouco cedo demais, mas mesmo assim, com humildade, vou dizer

segue o líder. Olha, aquele negócio, né, Silvio? Tem que aproveitar o momento, né? Tem que aproveitar o momento. Não sabemos o dia de amanhã, né? Então, fazer o quê? Fazer o quê? Deixa eu mandar um abraço aqui também pro Ricardo, que tá ligadaço com a gente. Obrigado pelas palavras aí, Ricardão. Um abraço pra ti, pra tua família. Só não colocou aqui a cidade. Vai digitando aí que dá tempo, que eu vou mandar uma próxima aqui. Inclusive do Rafael pro tio Baixinho, lá do Vilão. Ai, meu Deus do céu. É, e aí você digita a cidade, Joaquim Távora. Isso, boa, boa, garoto. Um abraço, Ricardo. Um abraço pra você e pra toda a família aí em Joaquim Távora. Deixa eu ver quem mais tá chegando por aqui. Um abraço aqui também da Letícia, que tá ligadaça com a gente, Letícia. Obrigado pela participação. Quem mais? Quem mais? Quem mais? Manda um alô aí pra nós. Oh, falei, Oficina do Pezão, não falei ainda? Não, então tá bom, Oficina do Pezão e Pezinho, olha que legal. Um abraço pra vocês aí, obrigado pela participação, obrigado pela mensagem. Show de bola, agora sim, pra confirmar. Pra quem tá sentindo falta, daquela, né? Gaúcha, tchê, vamos lá. Essa é boa. Até porque a tradição gaúcha é Chitãozinho e Xororó. Agora 2:42.

0: Eles, Henrique e Juliano, Arranhão, você curtiu aqui numa tarde nossa, exatamente às 2 horas, mais 48 minutos, eu faço o intervalo. E daqui a pouquinho eu volto, tem muito mais, mais participações da galera aqui no nosso WhatsApp, tem mais sucesso, essa é a nossa!
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0: Exatamente 2:52, nós estamos de volta com a Tarde é Nossa. Sempre com a sua companhia, sempre com a sua participação. Sucessos de ontem e de hoje, você curte aqui também. 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

Vendizas. Beleza, Vendizas. Agora 2:55. Eu quero mandar aqui beijos e abraços. Galera que está com a gente, Dona Eli Braga, seu Zezinho. Um grande abraço a vocês aí, obrigado pela participação. Jéssica, deixa eu... Vamos achar esse relógio aí. Ela perdeu um Apple Watch SE. Se eu falei errado, me corrija, tá bom, Jéssica?

Ela perdeu esse relógio, gente. Por favor, se alguém encontrar, deixe aqui na recepção da nossa Difusora FM. Ou então, mande mensagem aqui que a gente repassa o contato da Jéssica, tá bom? Um abraço pra você, Jéssica. O pessoal vai encontrar. Tenho certeza, esse programa é pé quente. Deixa eu aproveitar e mandar um abraço também aqui pro Aloísio, que tá ligadaço com a gente em Cândido Mota. Alô, Aloísio. Obrigado pela participação também, obrigado pela mensagem. Vamos curtir sucesso por aqui? O Chico Rei Paraná tá chegando, um degrau na escada. Agora 2:56.

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0: É, exatamente às 3 horas mais 7 minutos, nós estamos de volta nesta tarde gostosa de segunda. Não, brincadeira, hoje é terça-feira, é pós-feriado, eu sei que dá vontade de falar segunda, mas não. Aí que passa mais rápido ainda, né? Pensar amanhã. Amanhã é quarta-feira, meiuca da semana, quinta. Ih, calma, vamos com calma. Estamos em setembro, dia 8. Ah, ai, meu Deus do céu. Mas que tem gente pensando. Eu sei, não vem me enganar, não, que eu sei que você já tá pensando em decoração natalina que eu. Ah, que? Já tá pensando, já tá querendo desembromar aí os piscas. É, então por aí vai. E por aqui, deixa eu mandar um abraço pra Helena lá da Vila Rica. Ela tá pedindo um sucesso que eu vou mandar já na sequência do Amado Batista, Borboleta Azul. Né, Helena? Um abração pra você. Olha que legal, boa tarde pra você, José Luciano, que está em Jundiaí. Não, não é Jundiaí do Sul, não. É Jundiaí, Grande São Paulo. Alô, José Luciano, um abração pra você. Você sabe que é engraçado, José Luciano, compartilhar contigo. Eu quando vim pra cá, o pessoal falava muito de Jundiaí, né? Eu falava, puxa vida, mas que ligação é essa com Jundiaí, né? Mas não é, aqui tem um Jundiaí do Sul na nossa região do Norte Pioneiro. Eu falava, mas nossa, mas não é tão perto assim, né? Não, é que tem um Jundiaí aí em São Paulo, né? Na Grande São Paulo é só Jundiaí, aqui é Jundiaí do Sul. Mas é isso, um abraço pra você aí. Obrigado pela participação, viu, José Luciano? Deixa eu aproveitar aqui e mandar uma utilidade pública. Precisa-se de ajudante geral para serralheria, com ou sem experiência, pagamento por diária ou fixo, conforme combinar. Entrar em contato pelo WhatsApp 999-70-8866, falar com João Paulo. Então, estão precisando aí de ajudante geral para serralheria, com ou sem experiência, pagamento por diária ou fixo, conforme combinar. Entre em contato pelo WhatsApp 999-70-8866, falar com João Paulo. Certo? Qualquer coisa, manda mensagem aqui na nossa difusora e a gente repassa o contato do João Paulo. Deusana tá por aqui, Deusana. Boa tarde pra você. Como estão as coisas?
1: Tarde, Rafa Red. Continua tarde. Aí, vocês todos, a todos meus amigos, tá? Santônia Platina, amigo do meu irmão, Edson Daniel, que continua nessa corrente de oração.
0: Muito bem.
1: Nós já tá vencendo.
0: Aí, coisa
1: né,
0: boa.
1: Meu irmão, graças
0: já
1: a Deus.
0: Já venceu.
1: Começando a vencer, que Deus é muito bom, Deus é fiel. E ele tá acordado, outro mais acordado que o dia que a minha cunhada foi lá.
0: Que legal,
1: ele
0: Deus
1: tava enxergando
0: isso
1: só,
0: aí.
1: Olhando só um pouco, né, olhar dele. E hoje ele tá mais acordado. Deus abençoe vocês, continua na fé. Pra nós tá já vencendo, tá bom? E Deus abençoe, tá bom? Continua orando, meu irmão.
0: Com certeza, Deusana. Ei, coisa boa. Tá vendo? As coisas aos pouquinhos vão acontecendo no tempo de Deus, né, Deusana? É isso. Continuemos com a nossa corrente de oração pelo teu irmão. E vai dando tudo certo. Já deu tudo certo, com certeza. Vai se recuperar, sim, Deusana. E estamos com saudade de você aqui, viu? Estamos com saudades. Mas a gente, claro, respeita esse momento. É, e nós vamos seguir assim. Logo mais você vai estar mandando mensagem aí. Ele ter alta e por aí vai. Só notícia boa, se Deus quiser. 3:11, Amado Batista, Borboleta Azul. Bora curtir.

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Hudson, Hudson! Galera, coração! Teve também peão todo tatuado, Mariana Fagundes. Você curtiu aqui no A Tarde é Nossa, exatamente às 3 horas mais 20 minutos. Você vai participando, vai mandando aí o seu recado. Antes de mais, alguns recados da galera. 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

0: bem, olha, a galera de Joaquim Távora e região, no próximo final de semana estava previsto aí a primeira festa do bem em prol do Hospital do Câncer de Londrina, certo? Porém, devido às previsões de chuva, né, para o próximo final de semana, as novas datas serão dias 19 e 20 de setembro. Seria agora, no final de semana do dia 12, né, 12 e 13, mas na verdade, devido às previsões de chuva para este final de semana, as novas datas serão dias 19 e 20 de setembro, primeira festa do bem em prol do Hospital do Câncer de Londrina, no Centro de Eventos de Joaquim Távora. Então, novo final de semana, 19 e 20 de setembro. Certo? Tá dado o recado. Quem está com a gente por aqui? Quem está curtindo o nosso programa? Ô, Luiz Tratorista... É, jardineiro, que é mais? Eu não vou lembrar todos. Luiz Jardinagem fica assim, né? Um abraço pra você. O pessoal que tá onde? Tá onde? No Bar do Mané. Que beleza. Cadê? Cadê? Essa é por minha conta, ó. Aí, Luiz, um abraço pra você. Tá pedindo Estrada Vermelha? Que eu mando já já na sequência aí pra você, tá bom? Quem mais tá chegando?
1: Alô, boa tarde.
0: Quem
1: tá em escuta é o Zé Luciano.
0: Ah.
1: Mas não tá lá no Jundiaí, não. São Paulo, não. Tá aqui na Fazenda Eldorado.
0: Ah, muito bem. Então é outro Puxa José Luciano. Aqui. Eita, que beleza, que beleza. É outro José Luciano, então? Então tá bom, mas que beleza, hein? Que um xará aqui. Bom, pelo menos o outro falou que tá em Jundiaí, São Paulo. E é 011, né? José Luciano lá de Jundiaí, São Paulo. Quem mais tá chegando por aqui? Deixa eu mandar um abraço pra Ingrid. Obrigado pela participação. Ela que tá lá em Jacarezinho, né, Ingrid? Trabalhando, curtindo aqui o nosso programa. Vamos pegar a estrada, então. Vamos embora. Estrada Vermelha, Vitor e Léo com Milionário e José Rico. E a tarde é toda nossa.

0: Carreiro e Capataz, que você curtiu aqui numa tarde, é nossa Coração Apaixonado. Já pegamos a Estrada Vermelha, Vitor e Léo com o Milionário e José Rico. E agora eu faço um break rapidinho e na volta tem o nosso momento informativo.
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0: Agora 3:34 neste exato momento, 19 graus aqui em Santo Antônio da Platina. Máxima prevista, batemos 21 graus, mínima de 13. Atualizando, por isso que eu falo, previsão do tempo a gente tem que atualizar sempre. Atualizando aqui o site da Climatempo para hoje, ainda temos probabilidade de rápidas pancadas de chuva à noite. É o que nos diz de momento o site da Climatempo. Agora para amanhã, quarta-feira, meio de semana, a máxima vai chegar a 24 graus, mínima de 16. Sol com algumas nuvens, podendo chover rápido durante o dia e a noite. 2,4 milímetros é a previsão, de acordo com o site da Climatempo. A Polícia Civil da 12ª Subdivisão Policial de Jacarezinho deflagrou na manhã de hoje a Operação Hidra de Lerna. Ação de grande porte voltada ao enfrentamento do tráfico de drogas no município. A execução foi planejada pelo Grupo de Diligências Especiais de Jacarezinho. A operação foi liderada pela Polícia Civil de Jacarezinho e mobilizou equipes de diferentes unidades da região. Participaram da ação policiais das delegacias de polícia de Cambará, Venceslau Braz e Baiti, aqui de Santo Antônio da Platina, Joaquim Távora, Siqueira Campos, Ribeirão do Pinhal e Cornélio Procópio, além do núcleo de operações com cães de Londrina e da Delegacia da Mulher, também de Jacarezinho. As equipes saíram às ruas ainda nas primeiras horas da manhã para o cumprimento simultâneo de ordens judiciais decorrentes de investigações relacionadas ao comércio ilícito de entorpecentes. Os boletins registram diligências iniciadas por volta das 5h30 da manhã e 6 horas. Foram expedidos 10 mandados de busca e apreensão pelo Poder Judiciário. O balanço da operação resultou em 8 pessoas presas com idades entre 18 e 34 anos, sendo preservadas suas identidades para fins de divulgação. As diligências se concentraram principalmente nos bairros Vila Rondon e Pedreira, onde foram cumpridos mandados em diferentes imóveis. Na Vila Rondon, uma das ações ocorreu em imóvel no qual foram localizadas porções de maconha, além de aparelhos celulares, dinheiro e máquina de cartão. Na Pedreira, outras equipes cumpriram simultaneamente ordens judiciais em residências investigadas por possível vinculação com o tráfico. Destaque nacional desta terça-feira, Brasil tem mais de 90 milhões de leitores digitais.

0: celular impulsiona hábito. Rádio 2, Agência de Notícias, e a reportagem é de Milena Abreu.
1: O Brasil tem hoje cerca de 94 milhões de leitores digitais. É o que mostra uma pesquisa recém-divulgada pela Nielsen Book Data. O levantamento mostra que o celular é o principal dispositivo usado pelos brasileiros para acessar conteúdos como notícias, livros digitais, audiolivros, PDFs, quadrinhos e mangás. De acordo com a pesquisa, 7 em cada 10 pessoas que leem livros eletrônicos ou ouvem audiolivros utilizam o smartphone. Entre os leitores de outros tipos de textos digitais, a preferência pelo celular chega a 85%, ou seja, mais de 8 em cada 10 pessoas. O estudo também revela que notícias e livros digitais são os conteúdos mais consumidos pelos leitores. A maioria desse público pertence às classes C, D e E, e mais da metade é formada por mulheres. Os leitores digitais são predominantemente jovens adultos com idades entre 18 e 44 anos. Ainda de acordo com a pesquisa, a facilidade de acesso é apontada por 6 de cada 10 entrevistados como o principal motivo para optar pela leitura digital. Já a possibilidade de carregar vários livros em um único aparelho foi citada por 48% dos participantes, praticamente metade do total. Segundo os responsáveis pelo estudo, as plataformas digitais têm ajudado a ampliar o acesso à leitura, principalmente em regiões onde há poucas livrarias e bibliotecas. A pesquisa indica ainda que 43% dos entrevistados afirmam ler muito mais graças às oportunidades oferecidas pelos meios digitais. Da Rádio 2, Milena Abreu.
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0: 26ª rodada do Campeonato Brasileiro, que teve o seu encerramento ontem com a vitória do Vitória, jogando em casa em Salvador, gol de René, 1-0 para cima do Grêmio, e o Vitória dá uma respiradinha aí na tabela de classificação e chegando a ultrapassar até o próprio Corinthians nessa tabela de classificação. A bola rola hoje, só que hoje é pela Libertadores da América, onde o Fluminense recebe o Platense da Argentina às 19 horas. Já pela Copa Sul-Americana, também às 19 horas, em Bogotá, na Colômbia, tem Santa Fé e Vasco da Gama. 9:30 da noite, na temida La Bombonera, Buenos Aires, tem Boca Juniors e São Paulo. Jogos de ida também válidos pelas quartas de final da Copa Sul-Americana. Duas partidas abrem a 27ª rodada da Série B do Campeonato Brasileiro. 8:30 da noite, Cuiabá e Athletic Club de Minas Gerais. E hoje um duelo interessante. Vice-líder contra o líder é Criciúma e Juventude a partir das 9 horas da noite. Destaques também, sabe para o quê? Para a Liga dos Campeões da Europa, que está de volta. Primeira rodada dos 6 jogos, separando 3 aqui em destaque, que começam daqui a pouquinho, daqui a 21 minutos. Real Madrid e Inter de Milão, Porto e Manchester City e Borussia Dortmund e Villarreal. E notícia de última hora, hein? Atenção, torcedor santista, olha, estão ventilando aí nas últimas horas, inclusive, que o Santos está perto de contratar o atacante Everton Cebolinha. Aos 30 anos, o jogador avançou nas tratativas com o Peixe para um contrato até o fim da temporada, em moldes parecidos com os das negociações de Arthur e Lima, recém-contratados. Ele vai rescindir contrato com o Flamengo, com quem tem vínculo até dezembro. No acordo com o Santos, há uma cláusula que permite a renovação de contrato por mais 2 anos, caso seja de interesse de ambas as partes. A informação foi inicialmente divulgada, citando a fonte, pelo jornalista O Santista, Fábio Sormani, e confirmada também pelo portal do Globo Esporte. Portanto, vamos aguardar aí as cenas dos próximos capítulos. Notícias, destaques, você ficou sabendo aqui. Aqui também tem sucesso com Patrícia e Manuela, Grande Nada, agora 3:41.

0: E no quadro A Volta dos Que Não Foram, fala, Academia, fala! Quanto tempo?
1: Boa tarde, meu querido.
0: E aí?
1: Estamos aqui no trampo,
0: aqui, mas... Aí, garoto.
1: Terminal aqui, mas tá meio parado, mas tá de boa.
0: A chuva atrapalha também.
1: É o seguinte, é...
0: Sim,
1: manda
0: vai.
1: Uma música aí, muda. Ah, eu fui lembrar dela hoje, não sei porque fui sonhar com a mulher.
0: Ai, meu Deus.
1: Eu mando só pra Cristiana, hein, Jacaré?
0: Certas coisas não mudam.
1: Todos os amigos que me amaram, que eu amo a todos.
0: Muito bem.
1: É você com a Thaís. Deixa a menina fazer férias.
0: Mas claro. Tá acabando, mas tá acabando, Deus Academia.
1: Abençoe, tenha uma boa tarde. Muda João Paulo, ele é o que canta, né?
0: Ô, Academia, eu vou aproveitar o nome da música. Muda, muda, Academia, muda. Um abraço pra você, Academia.

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Muito bem, exatamente às 3 horas mais 52 minutos, estamos de volta com A Tarde é Nossa. 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
1: Agora sim, agradecendo todas as participações, todos os recados da galera, lembrando que amanhã, 9 da manhã, Thaís Silva
2: segue de férias.
1: Rafa e você, e meio de meia tarde, é toda nossa. Fiquem com Deus, tá chegando o Antônio Jacó. Mas calma, ainda volto. Hoje, 7 da noite, eu volto, mas eu volto acompanhado. Jair Henrique, seu Cláudio, Tobias e Almeida, comandando a partir das 19 horas, Arena Esportiva, Difusora FM. Vem cornetar com a gente. Por enquanto, eu, Rafa Regis, eu fui.
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4: 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Show de bola, meu filho. Bom, terça-feira. Hoje é terça, né? Segunda, né, meu filho? Porque você ficou coçando o saco ontem o dia inteiro, tá pensando que hoje é segunda? Hoje é terça já. E o tempo anda, o tempo passa, o tempo voa. E você, na Difusora, continua numa boa, né, Caiporada? Então tá legal. Vamos até 7 da noite aqui fazendo amor e fazendo humor no rádio. Tá bom? Aí na quinta-feira tem o sorteio do Café Teodoro e Sampaio, na sexta-feira tem o sorteio do Forte Fran e no sabadão o penoso gostoso do espetinho do Marquinhos. Pois é, tá chovendo, tá frio, tá, é, vem um pouquinho de garoa, vem o frio, vem o vento, o sol quer aparecer, meu filho. Aí a chuva espanta ele, sai pra lá. Eu tô liderando hoje aqui, meu filho, eu que tô imperando. Quem comanda hoje é o frio e a chuva. Coitado do sol, hein? Você notou que depois que começou esse inverno, nós não tivemos aí uns 15 dias de sol definitivo mesmo? Sempre 2, 3 dias e uma pancada atrás da outra, meu filho. Vamos lá com a Caiporada, então. 2 pedidos, vamos pra tela, seus pedidos. Vamos começar lá com o Japira, com a Simone, que tá apaixonada pelo Fernando e que tá com a gatinha em cima do rádio, que tá querendo uma chonada do Rick Renner, né, Simone? Obrigado pela audiência, Caipora. Legal. Tá bom, então. Aí, apaixonado. Uma do Rick Renner vem chorada pra nós aí, que hoje tá bom aí pra ficar com o Benhê debaixo da coberta escutando os Caiporas de plantão. Boa ideia, né, Sim? Falou, Simone. E aqui quem é? Tá vendo? Quem é que vem chegando, primeiro áudio?
5: Boa tarde, Antônio Jacó, sou Helena, aqui da Vila Rica. Queria vir a música do Teodoro Sampaio Pitoco.
4: O me

0: entender. Ótimo. Muito obrigada. Felicer Parrosa, minha irmã lá do Colina Verde.
1: Pitoco.
0: Meu marido Oswaldo, pra você tá e pra quem gostar da música.
1: O Pitoco tá visitando a casa de quem? Pertinho da sua casa, hein, querida? Diga pra mim aí. Fala, Furquinho, é tu?
2: Boa tarde, Jacó. É o Furquinho, Tambaracá.
1: Diga, Furquinho.
2: Eu gostaria de ouvir a música.
1: Ah, cansou.
2: Com...
1: cansou.
2: Rick Renner.
1: Aí, pronto.
2: Ela é demais.
1: Aí, pronto, pronto aí, ó. Tá bom. Pronto, tá boa essa pra você, Simone? Rick Renner, tá? Senhor Clóvis, tá no Café Teodoro Sampaio, senhor Clóvis, tá?
3: Alô, tá, Jacó. Aqui é o Clóvis, senhor Leandro da Chácara França. Indico com a música. Vou de Corona, vou qualquer um de Teodoro Sampaio. Aí, pra pronto. Fazer pra minha família.
1: Então eu vou meter o pitoco pro senhor que acabaram de pedir, tá bom?
3: Parado pra todo o Brasil.
1: Aí, a Helena acabou
3: pra Ivone,
1: de pedir.
3: Pra Ivone, pra Nene, pra Beatriz, pra Amanda, pra Nicole, pra Frederico. Vai venir pra ele, né, Maurício? Muito obrigado.
1: Então, vou meter o pitoco aí pro senhor. O senhor quer o inteiro? Quer o pitoco ou quer o cachorro inteiro, hein? O cachorro é do rabo pra trás ou do rabo pra frente? Como é que ele é? Diga pra mim aí, viu? Ela é demais.

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0: Pois é, meu filho. Vamos aí com a caiporada que não para de jeito nenhum. Vamos lá para Cornélio Procópio. Os procopenses estão ligados com a gente.
1: Boa tarde, Jacó, Jaime Santos, Cornélio Procópio chegando para registrar audiência. Cornélio, Jacó, dá uma lupa caipora lá no bar do Ney. O meu amigo Valdir Bernardino, Paulo Bichaco, Marisa Patrícia Excelente, Serginho Brasil, Cidão Pingaiada. O nosso amigo Nato, Jacózinho. O nosso amigo Geraldo Lobo aí, Santo Antônio Pratina, Jacó. Minha amiga Nilda Aparecida, Aparecidinha, Zé Peidinho. E o pessoal lá no bar do Zoreio, com Zé Trovão por lá, Jacó.
0: Zé Trovão já tá por aqui, já acabou de fazer um positivo pra você, viu? Só que ele fez um positivo com o dedo na mão, porque o positivo com o dedo no pé não dá mais, viu? Amputaram o dedinho dele, o mindinho. Tá sem o mindinho do pé esquerdo ou do pé direito. É que ele mandou uma foto pra mim ontem aí. Tem mais gente chegando aqui. Fala, Gilmar.
2: Ô, Jacó Mocotó.
0: Oi.
2: Manda pra nós uma boa aí do Edbrit Samuel.
0: Edbrit.
2: Homem chora sim.
0: É.
2: Tchau, obrigado.
0: Ah, Edbrit Samuel tem vários aqui, mas eu acho que essa Homem Chora Sim, será que tem? Vamos ver se tem. Se tiver, eu já falo pra você, tá? E aqui quem é?
3: Ô, Tom, aqui é o Zoreia.
0: Vamos disso.
3: Manda um outro pra nós aqui no bar aqui.
0: Ah.
3: Manda e manda pra Sirlanei também.
0: Tá.
3: Dia de formatura.
0: Opa.
3: Jaine. Tá bom?
0: Boa moda, viu?
3: Um abraço, Tom. Tudo de bom pra nós.
0: Valeu, Mundias. Um abraço. Obrigado pela audiência. Tá sintonizado com a gente aí, né, Willis? É o Willis. Ele não é aéreo, mas é o Willis, né, Sirlanei? É o Zorei. É, sabia que o nome dele é Willis? Aéreo Willis. Sirlanei, mata eu, minha filhada, aí, Zorei. Um abraço aí. Olha o Pitoco aí, ó.

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3: Show de bola com o pessoal ligado aqui na nossa programação sertaneja também. Vamos até às 7 da noite aqui. Hoje tá gostoso, hein? Tá friozinho, mas a caiporada tá vindo com tudo. A Rosa da Colina Verde também foi de carona com o Pituco, né, Rosinha? Obrigado pela audiência. E quem é que tá querendo o homem chora-se do Ed Brito Samuel pra ir de carona aí com Jumar, Jumero, Jumento? Gabriel, né, Gabriel? Então, é mais uma que já vai lá pra tela daí. Tá fechado então aí com Ed Brito Samuel. E tem gente de carona com o Mundiça do Zoreia também aqui, ó. Jacó, aqui é o Ademir de Joaquim Távora. Vou de carona aí com o Aero Willis. Agora deu, hein? Não é mais Zoreia, agora é Aero Willis. Dia de formatura, viu? Manda pra nós. Fica com Deus, Jacó. Você tá bem, querido. O Cavernoso, ih, Cavernoso, hoje mixou teu áudio, tá mudo. Manda outro aí, que seu áudio tá mudo aí. Tá bom, Orivelto aí da cidade de Abatiá? Não veio, não, não veio, não chegou. Só veio um risquinho aqui, ó. Não veio aqui as as badaladas, não.
10: Jacó, a Isabel do Jair do Sul. Então, Jacó, põe pra mim a música da Mulher Chorona.
3: Mulher Chorona?
10: Deixa pra todo mundo que estiver ouvindo, pra vocês da rádio. Se você me ouvir, muito obrigado. Tchau.
3: Eu vou esperar dois pedidos, porque eu vou trazer o Homem Chorão agora pra você, viu? É, o homem chora sim, tá?

0: Show de bola, pra você ficar gritando, não. Se grito resolver, esse porco não morria. Canta só, viu, cambada? Pessoal que tá ligado com a gente. Deixa eu mandar um abraço pro Nego Brateria, pro Ari, também pro pessoal e da comissão da festa lá de Joaquim Távora, lá, as autoridades. Então, ó, a primeira festa do bem pro Hospital do Câncer aí de Londrina, realizada na cidade de Joaquim Távora, ela foi adiada, viu, gente? Então, a previsão é de muita chuva para esse final de semana e as novas datas serão 19 e 20 de setembro, viu? Tá certo? Então, o pessoal achou por bem adiar para semana que vem, aí devido ao tempo, vai estar muito chuvoso, né? Mais de 110 milímetros de chuva para sábado e para domingo, aí conforme o CIMEPAR. Então, exatamente por esse motivo, a primeira festa do bem em prol do Hospital do Câncer da cidade de Londrina, ela foi adiada. Vai ser 19 e 20 de setembro, fora esse final de semana para o outro da frente, tá bom? Tá dado o recado aí, tá?
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2: 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Tá bom? Tá legal então. Quem vem chegando aqui na nossa programação?
3: Vamos ver? Ô Toninho, é o Miqueta, cara, tô querendo ouvir uma música aí, rapaz.
2: Ô Miqueta, fala Paula.
3: Possível você toca para mim aí, tá bom? É, Gilberto Gilmar, foto 3x4. Falou, Toninho?
2: Valeu, irmão.
3: Um abraço. Um abraço, cara. Tudo um abraço, de bom. Tchau.
2: Obrigado. Acho que essa foto 3x4 eu devo ter ela aqui, a mesma, hein? É com o Guilherme Santiago, viu? Tá? Deve ser aqui. Vamos ver o que eu tenho aqui, ó. Aí, foto 3x4. Guilherme Santiago. Tá bom, Miquita? Mas a moda é boa, viu? Valeu, irmão. Um abraço pra você, pra todo o pessoal aí no Bar do Biju, sintonizado com a nossa programação sertaneja também. Aí no Pitanga, né? Tá ligado com a nossa programação constantemente, a caiporada lá. Mas é moda boa essa um, tá bom, querido? Quem mais aqui vem chegando pra baixo aqui, ó? Sintonizado com...
4: Boa tarde, Antônio Jacó.
2: Opa.
4: Aê, rapaz. Aqui é o cantor Carlos Cruz.
2: Fala, ô, cantor.
4: Compositor. Gostaria de pedir uma música pra você aí.
2: Cantor e compositor do...
4: Franguinho na Panela.
2: Boa, hein? Eita, cantor e compositor dos bons aí, o Carlos Cruz, né, Carlão? Um abraço. Franguinho na Panela. É melhor ainda. Franguinho na Panela com moda de viola. Vixe Maria, hein? Dia de formatura. Três pedidos.

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1: 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Um abraço aí pro Rafael Pereira, né, Rafael? Você faz dia que ele tá pedindo o cachimbo da paz, eu nunca vi isso. O cachimbo da paz aconteceu o seguinte, viu? O Zé Trovão foi fumar o cachimbo da paz, o cachimbo escapou da boca dele, caiu em cima do dedão, teve que amputar o dedo dele, por isso que nós não temos essa música aqui, tá bom? Conheço não, filho. É só as tradicionais, querido. Sertanejo classe A, só as músicas clássicas, tá? Um abraço, mais um abraço. Pede uma das boas aí, daquela que você conhece, irmão, que a gente manda com todo carinho pra você, tá legal? Pessoal que tá ligado com a nossa programação, ó, o Pedrão da churrascaria, ele gostou daquela música sua lá, viu, Carlos Cruz? É, que você fez esses dias, Pedrão, Dona Ana, Alba, eles adoraram aquela canção bonita sua lá, viu? Então tá, você que pediu aí o franguinho na panela, e a Dona Ana preparou aí na sexta-feira passada um franguinho na panela com polenta, e eu almocei lá com eles. Você acha que eu vou perder? Ela falou, vai almoçar, ô Caipora? Eu falei, mas claro, tem franguinho na panela com polenta, você acha que eu não vou? Azulivo, coisa boa demais, hein? É longe da minha terra, viu? É, essa moda aqui, ó, essa aqui, ó, essa aqui, ó, que linda, ó.

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0: Show de bola. E o Gilmar? O Gilmar tá de carona aqui com uma foto 3x4, né, Gilmar? Tá aí, ó. Miquita pediu essa, né, Miquita? Miquita é bom de viola, hein? Canta muito.
2: De cerveja.

0: Show de bola, linda demais. Fala baixinho.
1: Ô, Tanjacuá Caiporão, manda uma música pra nós aí, aqui é o baixinho do vilão. Carvalho, lá dentro do meu irmão lá, o Adélice lá, minha sobrinhada lá, tem um punhado de sobrinho que trabalha com ele lá, beleza? Manda pra nós, Tanjacuá. Lembra de nós aí, Tonho. É nóis.
0: Valeu, baixinho, um abraço, obrigado pela audiência. 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
2: 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Um abraço aí, Caipora. Tá ligado com a nossa programação. E aqui?
4: Boa tarde, Caipora.
2: Oi.
4: Sou Valdinei de Sapopema.
2: Fala, Valdinei.
4: Manda um modão aí pra gente aí. Chico Rei Paraná caiu na escada. Três e outro.
2: Chico Rei Paraná caiu na escada? Como é que é?
4: Chico Rei Paraná caiu na escada.
2: Ah, degrau na escada.
4: Três e outro. Só lembrando que eu tô voltando embora pra cidade de Jabuti, tá bom?
2: Jabuti?
4: É, Valdinei de Sapopema.
2: Sapopema.
4: Valdinei e Jabuti. Lá eu tô indo pra Minas, beleza? Um abraço, vai me atendei pra... muito, obrigado.
2: Vai pra lá e depois vai pra Minas, então tá bom. Rapaz, vai viajar bastante, então tá bom. Que Deus te abençoe nas suas andanças, tá bom, o andante, andante? E aqui, ó, fala, Lazinho.
5: Boa tarde, Jacó, quem fala aqui é o Lazinho.
2: Ô, Lazinho.
5: Queria pedir uma música pra você aí, Jacó. Se der pra você tocar, claro. É com o Pedro Bento, Zé da Estrada, Celesteiro da Lua.
2: E tem, viu?
5: Presta pra esses caipores aqui me enchendo o saco e pra todo mundo que estiver ouvindo e gostar da música.
2: Ô, Lazinho, tem essa
5: tchau,
2: moda.
5: Meu amigo.
2: Tem essa moda e é boa demais. O pessoal que tá querendo franguinho na panela também aqui na nossa programação, sabe quem que é? O Mano Godoy, lá de Jacarezinho, franguinho na panela, Jacó. Hoje o dia tá propício para isso, tá mesmo, né, mano? Um abraço.

Carlizé na tigela. Não é carlizé na tigela, não, Jacó. É franguinho na panela. Ó, tá de carona aqui com o degrau na escada, a Malvina de Cornélio Procópio, e tá de carona com Pedro Bento e Zé da Estrada aqui, o João Leite. Lazinho que pediu essa, né, João Leite da Silva. Então o primeiro já tá aí, ó.

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2: 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Manda uma moda boa para nós aí, Jacó. O Dila tá pedindo aí, ó. Vai de carona com essa aí, ó. Do Pedro Bento e Zé da Estrada. Manda para nós aqui, pro Marcelo Sabino, pro Toninho, Zé Carlos, Zé Júlio, Marquinhos, a Carol, a Lira e também o Gabriel. Estamos aqui na escuta. Um abraço, galera.
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2: Show de bola. 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
2: 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Show de bola com o pessoal ligado aqui na nossa programação sertaneja. Meu amigo Jair, a dona Giamima, meu querido amigo de infância Jair e a Giamima. Aniversário de quem que é hoje, Jair? Diga pra mim aí, Jair. Ali da Marmitaria Tropical, diga lá, Jair.
6: Oi, Antônio Jacó. Boa tarde, meu amigo. Tudo bem?
2: Tudo.
6: Oi, Antônio Jacó. Aqui é o Jair da Marmitaria Tropical.
2: Oi.
6: Queria que você desejasse um feliz aniversário para a Giamima hoje, a minha esposa.
2: Oh, que beleza, aniversário da Giamima. Parabéns, Giamima. Parabéns.
6: A G, tá bom?
2: Tá.
6: Parabenizando mais um aninho de idade. Tá valeu. Bom, Toninho?
2: Valeu,
6: obrigado, filho. Deus abençoe, viu?
2: Valeu, Giamima. Muita saúde pra você, querido. Muitos anos de vida. Valeu, valeu mesmo. Quem mais tá chegando aqui na nossa programação sertaneja? Os caminhoneiros estão chegando no pedaço. Pessoal que tá aí sempre sintonizados aqui na nossa programação sertaneja também. É, o pessoal passa ali, viu? 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É isso aí?
7: Boa tarde, Antônio Jacó, Abobrão Bueno, Jacarezinho. Antônio Jacó, toca para nós hoje aí, Jeitão de Caboclo.
2: Boa,
7: oferece para todos os motoristas do Brasil, para vocês aí da rádio, para quem gostar da música, especialmente pro meu primo Celso Camargo de Coatibá.
2: Mais um caminhoneiro, né?
7: E o meu irmão, o Cachorrão, que tá nas rodovias aí, beleza?
2: Valeu,
7: um abraço,
2: irmão.
7: Tudo de bom.
2: Valeu, fala pro pessoal visitar também lá o SESC Senat, tá bom, rapaziada? Obrigado pelo... Ó, acabou de sair um positivo pra tua música aqui, ó. O Nelson Viana. Aí, ô Jacó, jeitão de caboclo aí pra nós que tem um jeitão de caipora. É, aí, dona Lizete, tá cheio de fazer gracinha o Nersão hoje aí, o caipora, viu? Vamos com o Seresteiro da Lua. Aí, ô meu amigo que tá ligado com a gente, o Procópio, gosta dessa. Mandando pra todos lá do Espetinho do Marquinhos.

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0: 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Um abraço, vai de carona com o jeitão de caboclo? É moda boa, então tá bom. Um abraço, Denir, obrigado pela audiência. São os caiporas lá em JT City, ligado com a nossa programação sertaneja também. E aqui, quem é o caipora?
2: Vamos Boa ver? Tarde, Antônio Jacó. Aí, meu jovem, é o Fabiano Dark.
0: Mais um caminhoneiro aí, mais um caminhoneiro que quando ele vai lá no César Senat, ele entra de ré lá dentro, viu? Isso aí, quer ver ele entrar de ré? Quer ver?
2: Se possível, manda pra nós aqui em Jundiaí do Sul, neguinho parafuso, tá certo?
0: Tá certo.
2: Tamo na sintonia e tchau, obrigado.
0: Olha lá, tá vendo? Ele vai pisando o freio devagarinho, vai pisando o freio pra não bater lá, não pode bater na parede lá não, viu? Que a parede solta pó. Tá bom, Caipora? Um abraço para todos os jundiaienses ligados aqui na nossa programação sertaneja também. Tá rolando Daniel e Zé Camilo, jeitão de caboclo.

0: Show de bola, o Pedro André, lá de Salto Grande, manda aqui, Jacó, pro pessoal que tá ligado aqui no seu programa, nesse momento aqui em Salto Grande, todo mundo ouvindo a 102.3, é isso aí, principalmente a galerinha aqui do bar do Pau Mole, viu? Manda qualquer uma do Zé Rico pra nós aí, e não esquece de mandar pro meu querido sobrinho aí do Monte Real, do Pesqueiro Santo André, o Edivaldão, verdade, viu? 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
0: Olha aí, o rei das Kengo, o Derli, tá dando uma sugestão aqui, ó. Canarinho do peito amarelo, Jacó, do Zé Rico, manda pra nós. 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
0: 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Com o Patião da Bahia? Ô Sebastião, como é que tá na Bahia aí, Tião?
14: Meu padre, pô, Jacó, toca pra mim aí, canário do peito amarelo.
0: Aí, ó, dois pedidos aí, tá vendo aí?
14: Meu Deus, aí. Tete Capsu, meu compadre, tá aí, Padre Sanimar, Padre Jorginho, Padre Juninho Queiroz, para a minha família aqui em Guarambi. Então, boa tarde.
0: Valeu, um abraço, pessoal de Guarambi, Bahia, né, Sebastião? Um abraço pra família. Eva Marli de Guapirama, a sugestão sua, Derli, foi boa demais hoje, hein? Mais um querendo o canarinho do peito amarelo.

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5: Olha só que música apaixonada, a Cidinha lá de Baiti tá pedindo aqui, pra mandar só pra ele, pro Zé Viana. Escreveu assim, ó, no céu dos braços teus, de Paulo e Paulino. E depois dos amassos teus, é nas estrelas dos amassos teus. Ô, louco. 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
5: Show de bola!
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1: 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Pessoal que tá ligado com a gente também aqui, ó. A Viviane de Ourinhos, essa do De Paulo e Paulino é boa, Jacó. No céu dos braços teus é chonada demais. Manda pra gente aqui em Ourinhos City. Vou mandar. Fala, Ednelson.
2: Boa tarde, Jacó. Fala, Ednelson. Que toca pra nós aí, meu cavalo, sabe?
1: Sabe? Será?
2: Preço pra toda a minha família e pra quem gostar da música. Tchau, obrigado.
1: Descobriu tudo, seu cavalo? Não é bobo não, meu filho. Ainda bem, né? Porque não é burro. Se fosse burro, não tinha descoberto. Sorte que é cavalo, viu?
3: Boa tarde, Dom Jacó. Que horas esteu no jardim?
1: Fala, meu irmão.
3: Toca pra nós aí, telefone no ar. Fez minha esposa Maria, Figueiredo, São Antônio, rapaziada de Baiti, da Vila Guaí, do Guapé, do Novo Jardim, de Japira, Conselheiro Mairink. Pra você da rádio, que é para gostar da música, muito obrigado, abraço meu amigo, fui!
1: Valeu, as meninas que gostam de pau também estão chegando aqui, ó, de carona com essa aqui no céu dos braços teus. É, Maria José, é, sintonizada com a gente lá no Juca Batista, também a Miener, grande abraço pra vocês, a Sara Jacó, minha prima, que tá ligada com a nossa programação sertaneja lá no Bar da Paloma. Grande abraço para vocês. Como ela disse, né? O Bar da Paloma é o famoso bar o quê? Não vou nem falar, né? Famoso bar o quê, meu filho? Racha Pomba, é isso, né? Edneia Lauro, tá ligada com a gente, né, Edneia? Sintonizada aqui na nossa programação sertaneja também. De carona aí, ó, com o sucesso, telefone no ar. Primeiro aí, ó. Primeiro é no céu dos amassos teus. Assim disse a Cidinha, né?

0: pai, segundo o Polaco, lá do bar do Polaco, ao ouvir essa canção, e o sorveteiro falou pra ele, não gosto mais de pau e Paulino, não. Agora eu gosto é de picar uma mortadela pra fazer uma porção pra comer com pinga. Louco! E de preferência com picles junto, aí fica melhor ainda, né? Então passa a receita pra ele, viu, Polaco? Um abraço aí. Pessoal que tá ligado com a nossa programação. 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
0: Show de bola! 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Tá legal então. Pois é, é verdade mesmo, viu, Maurício? Você que tá ligado aí com a nossa programação, depois das 18 horas eu vou mandar de carona aí o Negrinho Parafuso. Alguém pediu, acho que foi o... Quem que foi que pediu? Ah, foi, acho que foi o Fabiano Dark que pediu essa, viu? Verdade mesmo, viu? O caipora lá do sorveteiro não gosta mais de pau, de Paulo e Paulina. Agora ele gosta de picar uma mortadela. Aí colocar lá, colocar aquele limãozinho, aquela pimentinha, comer com cachaça. Hoje tá propício pra isso, hein? Lá no bar do Polaco. Pessoal que tá ligado aqui na nossa programação sertaneja. Ah, quem mais aqui? Aí o Mário Thiago tá aqui, ó. Esse aqui é vizinho lá, é lá de Ribeirão Claro. É vizinho daquele lugar chique lá, o tal do Maracutá. Maracutaiá, né? Maracutaiá, tá?
2: Sou o Antônio Jacó, que é o Mário Thiago de Ribeirão Claro, do Maracutaiá.
0: Aí, viu? Falei pra você.
2: Eu vou de carona com o Derlin, o rei das quengas aí. Vou dizer pra todos aí que estão vindo subindo o programa, né? Especialmente pra minha esposa Ivone, que trabalha pra Fazenda Santa Rita, pra todos meus amigos por aí.
0: Show de bola. Valeu, Mário. A música já saiu, tá? Aí, ó, ô bonitinho aí de Joaquim Távora, que é o Feinho de Santo Antônio que vai atender você agora, quer ver, ó?
3: Boa tarde, Jacó, tudo certinho? É o bonitinho aqui de Joaquim Távora. Aí. Toca pra nós aí Memórias.
0: Ó.
3: Fazendo favor, ofereço pra toda a galera aqui do Móveis.
0: Que modaço, hein?
3: Obrigado.
0: Essa Memórias é uma moda boa do Zé Rico também, show de bola. Vamos de telefone no ar, porque depois do telefone no ar eu não vou nem ficar no bar, viu? Bom encontro dela. Aquela magrela, aquela caipora.

0: Como dizia o meu querido e finado amigo Juarez, aquela cibalena. Você falar aquela cibalena. Ah, o pessoal tá ligado com a gente, né, Gustavo? Né, Leandro? 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
2: Muito bom. E o Tico, lá do Polaco Móveis Usado, né, Tico? Vai de carona com a memória também, Mato Grosso e Matias. O bonitinho lá de Joaquim Távora pediu essa. Moda boa, viu? Hoje você acertou, viu, bonitinho? Tem mais gente querendo a memória aqui, ó. A costureira Maria da Penha Bessa, Jacó, antes que você perca a memória, manda memórias pra gente aí. Não vou perder, não, porque ela já tá aqui, ó. Já tá rolando aí, ó. Aí, tá aí, ó.

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1: Ó, o meu amigo Maurílio Binduim, lá de Móveis Adelino, tá mandando pro Sica, lá na Platina, o amigo da onça, tá bom? Tá ouvindo a gente também, o meu amigo Daio Costa, estamos aqui no Puxa do Trigo Jacó, e ouvindo você, aqui na boleia do caminhão, transporta trigo pra lá e puxa trigo pra cá, e eu com fome, com vontade de comer pão. Pois é, rapaz. Aquela velha história, né, Daio Costa? Quando Deus dá farinha, o diabo carrega o saco. Tá lá em São Jerônimo da Serra me ouvindo. Amigo da onça também pro Pedrão da churrascaria, né, Pedrão? Tá mandando pro Tião Costa.

0: Aí, meu amigo Daio Costa, está com vontade de comer pão? O Elielton Ribeiro mandou aí uma foto de uma forma cheia de pão, recentemente assado aí, ó. Bom, viu, Nieto? Gostei, viu? Você foi rápido no gatilho, viu, caboclo? Gostei, viu? 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
0: Aí, o Alielto, Alivelto aí, o Dai tá agradecendo o pão que você mandou pra ele aí, ó.
7: Ô, Antônio Jacó, o cara arrebentou com a nossa boia, hein? Eu tô aqui subindo Sapema City aqui.
0: Ó, pra você ver.
7: Morto de fome e o cara me faz uma dessa.
0: Tá vendo só? O cara transportando trigo, morto de fome, de vontade de comer pão. E aí o Alivelto me manda aí, deixa eu ver o nome certinho aqui do Alivelto, né, Alivelto? É, Elielton, me manda aí uma forma cheia de pão pro rapaz, coitado, viu? Deu dó dele. Ah, pessoal ligado com a gente, tá folgando hoje, lá o Zé, pessoal lá do Mini Mercado Favorito, né? Zé Alex, dona Vanessa, mas amanhã, na ativa, hein?
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1: Olha, tem um recadinho aqui do João Batista, que é o responsável pela Ave Maria. A dona Olinda vai fazer a Ave Maria, deve comunicar aqui a respeito da missa da capela de São Pedro do Aparado, mas ela acabou de ser cancelada devido ao tempo. Então, se ela falar missa da capela de São Pedro do Aparado, que já está gravado aqui, a missa acabou de ser cancelada. Quem está passando pra gente é o João, né, João? Boa tarde, dona Olinda.
2: Boa tarde, Jacó. Boa tarde aos queridos radiovintes. Louvado seja nosso Senhor Jesus Cristo. Para sempre seja louvado. Neste final de tarde, momento de oração, devoção e fé, nos coloquemos na presença de Deus, nosso Pai, e de Maria, Mãe, amiga, intercessora, e roguemos as bênçãos necessárias. Lembremos de todas as famílias, dos doentes e de todos os trabalhadores, de todos aqueles que lutam todos os dias para conquistar o pão de cada dia. E juntos, com fé, invoquemos a Santíssima Trindade, em nome do Pai, do Filho e do Espírito Santo. Amém. O anjo do Senhor anunciou a Maria, e ela concebeu do Espírito Santo. Ave Maria, cheia de graça, o Senhor é convosco. Bendita sois vós entre as mulheres, e bendito é o fruto do vosso ventre, Jesus. Santa Maria, Mãe de Deus, rogai por nós, pecadores, agora e na hora de nossa morte. Amém. Eis aqui a serva do Senhor. Faça-se em mim segundo a vossa palavra. Ave Maria, cheia de graça, o Senhor é convosco. Bendita sois vós entre as mulheres, e bendito é o fruto do vosso ventre, Jesus. Santa Maria, Mãe de Deus, rogai por nós, pecadores, agora e na hora de nossa morte. Amém. E o Verbo se fez carne e habitou entre nós. Ave Maria, cheia de graça, o Senhor é convosco. Bendita sois vós entre as mulheres, e bendito é o fruto do vosso ventre, Jesus. Santa Maria, Mãe de Deus, rogai por nós, pecadores, agora e na hora de nossa morte. Amém. Rogai por nós, Santa Mãe de Deus, para que sejamos dignos das promessas de Cristo. Infundi, Senhor, nós vos pedimos, a vossa graça em nossas almas, a fim de que nós, pela anunciação do anjo, conheçamos a encarnação de Jesus Cristo, vosso Filho, e pela sua paixão e morte, cheguemos à glória da ressurreição. Pelo mesmo Jesus Cristo, nosso Senhor. Amém. Avisos. No dia 13 de setembro, Cenáculo Diocesano, no Ginásio de Esportes. Início às 8 horas da manhã, com a Santa Missa. Presença confirmada do cantor e pregador Dunga. Terço do Comércio, quarta-feira, às 7 horas, na Oficina de Costura Janete Corsini, Viela Corsini, número 45. No sábado, na Brum Papelaria, Rua Marechal Deodoro, 821. Missa nas capelas. Terça-feira, São Pedro do Aparado, 19h30. Monte Real, às 19h30. Sábado, Guabiroba, celebração, 19h30. E São Joaquim de Cima, também no sábado, 19h30. Meditemos. Oração à Santa Virgem. Santíssima Virgem Imaculada, Maria, minha mãe, a vós porque sois a mãe do meu Senhor, a advogada, a esperança, o refúgio dos pecadores. Recorro hoje, eu que sou o mais miserável de todos, a vossos pés me prostro, ó grande rainha, e vos dou graças por todos os benefícios que até agora me tendes feito. Eu vos amo, Senhora amabilíssima, e pelo amor que vos tenho, prometo servir-vos sempre e fazer quanto possa para que de todos sejais servidas. Em vós, depois de Jesus, ponho todas as minhas esperanças. Aceitai-me por vosso serva e acolhei-me debaixo de vosso manto. A vós suplico o verdadeiro amor de Jesus Cristo e de vós espero alcançar uma boa morte. Minha mãe, eu vos rogo que me ajudeis sempre. Assim espero, assim seja. Tenham todos uma boa noite. Que o Senhor nos abençoe, nos proteja e nos guarde. E que nossa mãezinha querida esteja sempre conosco. Salve Maria!

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1: Olha, as equipes do futebol por todos os lados, é Juventude da Água Branca do Carlinhos, a Balsa dos Corsines do Bar dos Oreia e o Grêmio da Marmoraria Romana. 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Tô de bola com a Caiporada. Nossa calopsita tá chegando pra alegrar nossa noite, hein, Tereza? É ela que tá vindo aí? A Jacozinha, a nossa mascotezinha? Vai tocar a gatinha da Simone lá do coisa? Ei, Simone, coitada gatinha. Ô, Simone, fala o seguinte, aquele fone de ouvido que você tem lá, ou aquele tapa-ouvido que você usa aí pra dormir, quando o Fernando tá com você roncando do seu lado, coloca no ouvido da gatinha aí. Põe lá, põe, põe.
2: Subir pra gatinha da Simone?
1: Ai, ai, ai, a Simone correu lá colocar. Tá frio pra gatinha vazar pro terreiro, né, Simone? Beijo, querida, obrigado pela audiência. O Maurício gostou, viu? O Maurício gostou. Ai, ai, ai, é a briga dos animais, viu? Não tem lá o futebol dos animais, né? Então, tem a briga dos animais agora aqui, ó. O meu amigo Paulinho do sindicato tá mandando aí pra todos do bar do Maurício, bar do Mauro, pra todos os caiporas de

ligados aí, o João Boiadeiro. Ei, João Boiadeiro é coisa boa, viu? Mas eu vou abrir a noite aqui com o Negrinho Parafuso, porque o Marião, o Mário Thiago lá do Maracutaiá também tá querendo essa, tá? E também quem tá querendo essa aqui, ó, na nossa programação sertaneja, é o Maurício da Serra Pelada, né, Maurício? A Deusana já subiu a Serra Pelada, mas tava de roupa, né? Não foi, né? Jacó, Amanda, Rio Negro, Solimões, tô por aí. É o Batata que tá pedindo essa. Você tá por aí? Eu tô por cá. É só por lá e só por cá.

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1: Como é que é o negócio aí, Simone? A calopsita mete o pau e a gata mia. Ah, meu pai. Esse

0: Ovo me faz feliz, viu? Agora são 18 horas e 13 minutos em Santo Antônio da Platina. 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Aquela velha história, né, Simone? Eu trepo semia, aquela música lá do George Jefferson. Ai, ai, ai, o pessoal que tá ligado aí, ó. Deixa eu ver aqui, sintonizado com o Carlos Bento, o Jorge Bento, né? Tá de carona aí com a música Tô Por Aí do Rio Negro e Solimões. E quem tá de carona aqui com a música do João Boiadeiro? É o Gilmar, o Diógenes, pessoal da Ferrari Máquinas e Tratores. E o Dejair. Dejair tá lá em Santa Amélia, ligado com a gente. E o Tita Beldo, como é que tá a história do Tita aí, Dejair, hein?
1: Santo Antônio da Platina. Boa noite, Antônio Jacó Caiporão. Aqui é o Dejair de Santa Amélia. Tô ligando pra pedir uma música com o Milionário José Rico, Ilusão Perdida. Ofereço a vocês a rádio, a Carminha, a minha irmã lá em Abatiá, e o Tita Beldo lá em Andirá. Se tocar, ofereço a vocês da rádio para todos, ouvinte. Tchau, fique com Deus.
0: Show de bola, show de bola. Você vai fazer uma gracinha daqui a pouco aí com o seu Tita Beldo? Vamos ver o que você vai mandar aí pra gente, tá? Presta atenção, vai sair coisa boa. Esse velho lá, quando abre a boca, rapaz, esse caipora aí lá de Santa Amélia, o Dejair, rapaz do céu, mas ele judia do parente dele que só vendo. Já vai sair, Tita, alguma coisa aí.

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0: O pessoal tá ligado aqui na nossa programação sertaneja também, viu? Quem mais vem chegando aqui na nossa programação sertaneja? Aí, aí.
1: Oi, Deco. Ah. Então, eu quero ouvir uma música...

Essa mulher é brava, brava demais, viu? Já gravou aí pra gente o áudiozinho dela. Tá curtindo, tá bom o áudio. Ficou de bom tamanho, viu, querida? Obrigado pela audiência. Quem mais que vem chegando aqui na nossa programação? Mário César. Obrigado pela audiência, Mário César. Mandou uma mensagem. Com muito carinho, eu te desejo uma linda noite. Abençoada. Tá bom, pra você também. Que Deus ilumine você, sua família e proteja a todos nós. Né, meu amigo Mário César? Mário César, tá ligado com a gente, viu? Gostei do chapelão que você tá nessa. Tá parecendo o chapeludo do Rio Negro e Solimões nessa foto aí, Caipora. Tá show de bola. Pessoal, tá ligado. Quem mais vem chegando aqui, ó? Jacó, manda um abraço pra nós aqui em Ourinhos. Estamos aqui queimando uma pelanca. Ô, rapaz, tá queimando uma pelanca aí. Aqui na Vila Industrial está o Haroldo, o Zezinho, o Vitor e também o Rick, queimando uma pelanca. Sabe quem queimava, coitada, da pelanca? A minha vovozinha, quando ia sapão, meu filho, lá, naquele forninho dela lá, assim, a hora que ela levantava o braço, aquela pelanca caía, que queimava a pelanca do braço, viu, Alcides? Alcides Henrique, nós estamos por aí, eu tô por aí.

0: Deus é trovão que pulou, que apontou o dedo e tá por aí pulando igual um saci. 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
6: 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E aliás, o Ari tá fazendo um comunicado aqui, ó, que a festa é em prol ao Hospital do Câncer, que seria agora, nesse final de semana, foi adiada devido aí às previsões de chuva para esse final de semana, para os dias 19 e 20 de setembro. Então, não será nesse final de semana, não. Outro na frente, viu? Aí a festa em prol ao Hospital do Câncer, que acontece aí na cidade de Joaquim Távora, lá no centro de eventos, tá bom? E o pessoal continua a venda dos bingos lá, tá legal? Então tá bom. Pessoal tá chegando aqui na nossa programação sertaneja. A caiporada tá vindo de todo lado. Aqui quem é? Quem é aqui?
7: O Jacó, boa noite. Aqui é o Baldinho Ribeirão Bonito. Vamos dar uma música pra nós aqui. Nós estamos te ouvindo aqui. Eu, o Tio D, o Caléo. Manda pro Natan.
6: Ó, o Natan falou lá. Aí o Tita chegou aqui, é o Tita Belda. É o Tita?
8: Boa noite, Jacó. Tô aqui, Andirá aqui. É o Dejair tá falando aí.
6: O Dejair tá judiando de você, viu?
8: Aí, ó. Ele bebe mais que eu, viu? Ele bebe mais que eu. É. Levei uma pinga aí, quase acabou com a pinga de segunda, domingo, quase acabou com a pinga aí. Beleza, Dejair tá por aí.
6: Tá fudido, viu? Tá fudido. Tem recado pra você aqui do Skyport que tá te ouvindo, viu? Tem, presta atenção pra você aí, ó. A música é Ilusão Perdida, hein? Quem é que tá chegando aqui, Ilusão Perdida, na nossa programação?

0: Nação Sertaneja. Como é que é o negócio aí da música, hein? Hein, Caipora, hein?
1: Manda pro Tita. Ah. Ilusão perdida.
0: Por quê?
1: Ele bebeu pinga e tá com a boca fedida.
0: Aí, Carminha, aí, ó. E ele bebe o que, Carminha?
2: Ah, o Tita verdadeiro é esse. Ele bebe teco, é 51, é o diabo que vim, até corote. Foi andar ruim, até caindo da moto pra estrada cá do Jair lá.
0: Até caiu da moto. Danado. Até estranho derretido, Caipora bebe, né, Maurício? Essa caiporada me faz feliz, viu? Jacó, eu vou de carona com a próxima música, oferece pro meu pai José Ataíde dos Santos, lá da Colina Verde, viu? Ô Neide Santos, obrigado, ele vai gostar dessa aqui, viu, Neide? Ilusão perdida, pro Tita que tá com a boca fedida. A mulher falou aqui, ó.

0: Show de bola com o pessoal. Rapaz do céu, o humor no rádio hoje tá supimpa, viu, pessoal? Daqui a pouquinho tem a Arena Esportiva com a nossa equipe esportiva aqui, viu? Na 102.3. Fica ligado aí. Tudo sobre o que aconteceu aí nas rodadas de final de semana. 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
1: Tá vendo só? Depoimento do João, do gerente da CDD. Mais um. Teodoro. Teodoro tá até dançando nos palcos. Tava travado o velho, meu filho. Já tá novo de novo. O Dejair disse que tem um punhado de mulher que corre atrás dele. Que ele ficou novo de novo com o Forte Fulano, lá de Santa Amélia, viu? E aqui quem vem
2: Tá aí,
1: chegando?
2: bora. Fala com nós aqui.
1: Ah.
2: Aqui é o Rock Mendes Ferreira.
1: Fala, Rock.
2: Manda aí pra nós o Eduardo Costa.
1: Ah.
2: Pra minha esposa, Rosa Lima. Pra minha mãe, Isaulina, e o Rock Caetano Ferreira, meu pai. E a minha tia também.
1: Tá.
2: Tia Cida. Manda aí, Caipora.
1: Tá bom.
2: Vai lá. Chega o rei,
1: Chega o
2: Caipora.
1: rei. Estão pedindo aqui o Eduardo Costa com trio parada dura, a dama do vestido longo. Seu Diva, tá lá no condomínio, seu Diva?
3: Ô, Jacó, boa noite. Aqui é seu Diva do condomínio Greque, de Jubirim. Manda uma música aí, Jacó e Jacozinho, por favor. Pro
1: Jacó e Jacozinho não tem nenhuma deles aqui, ó. Por incrível que pareça, tá bom, querido?
3: Delei, pro Edgar, pessoal do condomínio aqui e pra você também. Jacó, beleza? Se não tiver que eu pedir Jacó e Jacozinho, vou de carona, meu patrão.
1: Tá bom.
3: Ô, Jacó, se não tiver a minha música, eu vou de carona. É seu Diva de Jubirim.
1: Tá bom, seu Diva. Vou mandar a dama do vestido longo, porque ela pisou na barra e caiu um tombo. E aqui, quem é que vem chegando na nossa programação sertaneja? Aqui tem mais caipora aqui. Aí o Tita tá falando aí, ó. A mulher que mandou aí a mensagem do Tita, aí pra mandar a ilusão perdida, que ele tá com a boca fedida, ele concorda aí, ó.
4: Boa noite, Jacó. É, beijar a boca do Bill, tem que ter muita coragem, hein? Ah, tem bafo de onça, bafo de macaco, é muita coisinha, viu? Ah, beijar a boca de Bill, não é fácil não, cara. Não é fácil não, hein?
1: Falou, Tita. Um abraço, querido. Ainda bem que ele entra na brincadeira. É isso que eu falo, aqui nada é sério, gente. Aqui ninguém pega bronca de ninguém, ninguém fica bravo com ninguém. Porque o sertanejo classe A, o objetivo é fazer humor no ar. O Maurício gostou, né? Gostou da atitude do Tita? Ele é esportista, viu? Esse Tita é gente boa, viu?
5: Pastor Jacó, Eliette,
1: Olha.
5: Manda um abraço pra Carminha lá em Batiá. Manda um abraço pro Dejair em Santa Amélia.
1: Aí, essa aqui é a mulher do Tita aí, ó. Você viu ele falando aí? Você não beija a boca dele, não. Né, querida?
5: E um beijo pro Tita Bento. Hoje tá chupando limão, porque bebeu muito ontem. Lá na casa do Jair ontem.
1: Ah, imagina, o caboclo já é feio. Imagina chupando limão. Ah, que desgrama, hein? Coitado, se eu fosse você, querido, ó, mandava ele dormir no sofá ou na casinha de cachorro hoje, porque não vai dar pra dormir perto de ti, não. Chupando limão, com essa cara linda que ele tem, ah, tá fudido, viu? Ah, um abraço, viu aí, querida Eliette?
6: Esse é o trio parado.

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0: em todas as farmácias da região.
1: Pois é, Santo Antônio tem na farmácia do Romildo, no Brasil Popular, tem várias farmácias aqui na nossa promoção, viu? É, como é que é o negócio aí, Dejair?
2: Pior, Antônio Jacó. Ah. O bicho encheu o rabo ontem aqui, o dia inteiro. Ah. Aí ele falou que eu também bebo pinga. De tirdeva, aí eu tomo cerveja, um vinho. Mas ele, haja pinga pra aguentar ele,
1: tá já. Ele enche o rabo. Um abraço lá pra Laís Fagá, né? Laís Fagá, tá ligada com a gente? O Rafael Vasconcelos. Estamos aqui, Jacó. Aí a loja do patrão, verdade, a Vatinha, loja do patrãozinho, viu? Santo Antônio, Jacarezinho e Ourinhos. E Marília também, a Vatinha, viu? É o melhor perfume do mundo. Um abraço pra vocês, Jacarezinho, viu? Rafael Vasconcelos, obrigado pela audiência. Caiporada e os últimos caiporas aqui, vamos atender o pessoal aqui, Jacó. Vamos fazer uma limpa do caipora. Cezinho do Guapé, obrigado pela audiência, tá ligado com a gente. Júnior, tá aqui?
3: Boa tarde, Jacó, beleza pura.

0: Mais um caminhoneiro chegando.
1: Antônio Firmino, tudo certo?
0: Fala, caminhoneiro.
1: Estamos aqui no desfile do Tapetão Preto, sentido Marília aí, positivo. Manda amor de primavera, Gustavo Lima aí. Ofereço para todos do Ribeirão Bonito, pros Caipora da Pedra Branca, pros... O Ribeirão Bonito 1, 2, 3. Forte abraço aí. Ofereço pro meu tio Osni também, que com certeza deve estar lá na escuta.
0: Beleza, Júlio Firmino, grande caminhoneiro. Que Deus te proteja sempre nas estradas. Obrigado pela audiência. Quem mais vem chegando aqui na nossa programação? É, quem já foi atendido hoje, duas vezes não dá, que tem muita gente para ser atendido. Um áudio por para cada ouvinte, tá? Quem mais aqui chegando aqui? Deixa eu ver. Cícero de Assis, né, Cícero? Manda a Tiana Malucona. Aí o Olivelto pediu essa, só que o áudio dele não saiu aqui, viu? E aqui quem é? Vamos ver?
2: Oi, Antônio Jacó, boa tarde, tudo bem? Jacó, domingo Pinhalense recebe o Juventude Água Branca.
0: Valeu.
2: R$400 de garantia.
0: Valeu, Carlinhos, um abraço. Pinhalense recebe o Juventude da Água Branca lá no campo de Pinhal, domingo que vem. Valeu, Carlinhos, um abraço, obrigado pela audiência. Luiz Henrique Cardoso tá pedindo aí, Roberta Miranda, são tantas coisas para mandar só para a esposa dele, a dona Michele, que tá ligada com a nossa programação. Não sei se vai dar tempo, se der eu fecho com essa. Mas vamos dançar com a Tiana, vamos dançar.

Show de bola. Deixa eu ir embora aí que o pessoal tá batendo um bolão aqui. Daqui a pouco leva uma bicuda na canela aqui. É, a rapaziada tá chegando aqui, a nossa equipe esportiva na Arena Esportiva, gente, na sequência. Eu estarei retornando aqui no rádio amanhã às 16 horas, porque Deus vai querer assim. Fiquem todos com Deus. E obrigado pelo amor e pelo humor que fizemos no rádio mais uma vez.

0: Muito bem, muito boa noite pra você sintonizado, pra você sintonizada em 102.3 do seu rádio, uma vontade de falar segunda-feira. O que me lembrou que hoje é terça foi justamente o Arena Esportiva, porque eu vou falar um negócio. Uma cara de segunda hoje aí que o bicho tá pegando, viu? Meu Deus, seja sempre muito bem-vindo, muito bem-vinda a 102.3 do seu rádio. E é o seguinte, terçou, edição de número que eu coloquei, já esqueci, é 27? 27, então tá bom. Então tá bom, seguimos aí, rumo às 30, pelo menos. E você participa, vai mandando o seu recado, já estamos ao vivo também nas nossas redes sociais, facebook.com/difusora102, o arroba difusora FM 102.3, no nosso YouTube, só digitar lá difusora platinense, pra não ter erro. Ah, vou pra outra difusora. Não vai, porque difusora platinense é nós. É ou não é, JH? Boa noite pra você.
1: Boa noite. E aí? Rafa Regis, boa noite pra você, ouvinte da Difusora FM 102.3, a nossa difusora platinense. E boa. É claro que vamos. Pra galera que não tá não só no rádio, mas pessoal que tá também curtindo em casa através das plataformas digitais. Beijo pra vocês aí, gente. Obrigado pelo carinho. YouTube, Face, Insta. Também estamos nas redes sociais da Vale do Sol FM.
0: Ah, é?
1: Nossa co-irmã aí, com a live em parceria com a Vale do Sol FM. Começando mais uma Arena Esportiva.
0: Muito bem.
1: No mês de setembro, meu amigo.
0: É. Pausa dramática porque o ano tá acabando já, viu? Tá tudo bem, tá tudo certo, tá meio cansado, parece.
1: Rapaz.
0: Quem não tá, né?
1: Tamo cansado.
0: Quem não
1: né?
0: tá?
1: Tamo um pouco cansado, mas tamo bem demais.
0: Não, vamos pra cima, vamos 100%,
1: pra cima. 100%?
0: 100%, 100%. Tá ok? 100%, opa. Ô, seu Cláudio. Por aí.
1: O copo sempre cheio, coração.
0: Eita, nós, tá no clima ainda. Não. Tudo bem, seu Cláudio? Boa noite.
2: Boa noite, galera.
1: Aí ele e os fantasminhas do lado dele lá.
0: Isso, o Gaspar.
2: Do Atrasanildo.
0: Acontece.
2: Mas hoje é um dia que tá todo mundo muito cansado,
0: que
2: né?
0: Que coisa,
2: cara?
0: Não?
2: Estamos aqui arrasados e ainda apanhamos com nem cachorro do nosso time no final de semana.
0: Ah, Deus amado.

0: né? Ah, todo mundo perdeu aqui, tá ligado?
1: Todo mundo perdeu, verdade. já dizia nossa querida e amada eterna rainha Marília Mendonça, todo mundo vai sofrer.
0: Rapaz, levou porrada no final de semana.
1: Que é isso?
0: Perdemos pra um time ruim pra cacete.
1: Imagina. Hein?
0: O Corinthians perdeu pro fortíssimo Chapecoense.
2: Aliás, queria parabenizar a Chapecoense campeã paulista de 2026, né?
0: Meu Deus.
1: Nossa, verdade. Não, o Atlético ainda foi mais ou menos ainda, né? Perdeu pro Cruzeiro, né? Cruzeiro.
0: Mesmo perdeu pro Vitória. Perder pro Vitória aí. É o fim da Vaz, né? Time ruim, né? Pô. Depois veio o meia bola do Kaique lá, brabo, porque não veio pro Grêmio, porque não passou no exame médico, bichado. Falando mal do clube.
1: Ai, cara, ficou bravo mesmo, né?
0: Ficou bravo. Mas brabo ia ficar torcida se ele viesse, joga nada, rapaz. Graças a Deus foi pro Vitória. E o Vitória ganhou o olho do Grêmio, ele vai disputar rebaixamento no time ruim.
2: Tá feio o negócio lá também, né? 11º, passou Corinthians.
1: Mas todo mundo tá passando Corinthians também, né, nessa rodada.
2: Coisa.
1: Né? Aí eu acho que é castigo, o castigo é pouco, vamos falar assim, né, seu Cláudio? Porque, cara, não pode perder pra uma Chapecoense dentro da Arena, né?
2: Ah, vá?
1: Ah, não. Perder pra uma Chapecoense tem que bater de gato morto até o gato miar. Na hora que o gato começar a miar de novo, aí para.
2: Não, legal, a campanha é tão boa que se acabasse
0: vai hoje... Vai ganhar Libertadores.
1: Vai ganhar Libertadores. É, imagina ganhar Libertadores e cai.
2: Mandei no grupo, eu falei, tinha que fazer que nem Pinhais. Dá W.O. nessa porcaria aí, nem vai pra Argentina.
1: Quem vai jogar?
2: Ai, Deus do céu.
1: Joga essa semana, né?
2: Mais conhecido como amanhã. Mais conhecido como amanhã.
0: Joga lá e joga
1: lá em La Plata?
0: E a segunda La Plata. É.
1: Conhece lá, Rafa?
2: Não, lá não
0: cheguei. E a segunda é em São Paulo, né?
2: É, a segunda então, na Neoquímica.
0: Dá pra passar.
1: Dá pra passar, sim.
0: Aí na semifinal pega o Flamengo.
1: Se passar, dá pra passar também.
0: Aí passa tranquilo, né? Tranquilo, ganha os dois jogos.
1: Pega o Palmeiras na final também.
2: Ah, eu não duvido de nada.
0: Acho que é campeão da Libertadores.
2: Eu não duvido de nada.
1: Aí no Mundial ganha também, do PSG.
2: Isso, aí fica falando aí.
1: PSG pode esperar, só a hora vai chegar.
2: Aí também não. Vai ter recorde. Aí, viu? Vocês vão ver só. E se acabasse hoje, não tava nem na Sul-Americana. Olha que gostoso. Tá em 12º. É o primeiro fora. Não pega nada. Não vai nem pra
1: cima. Sem sal, sem açúcar no campeonato.
0: Se perguntasse pra mim hoje se eu queria terminar o campeonato em 12º, eu aceitava agora. Onde é que eu
2: Sofre tá menos ano que vem.
1: Eu continuo. Eu não sei o que o Atlético, que macumba que o Atlético Paranaense tá fazendo, porque já faz umas par de rodadas que nós não ganhamos. Nós tá em terceiro ainda. Não sai do terceiro.
2: Rapaz do céu. Esse campeonato tá bonito de se ver. Que não coisa linda. Terceiro. Tomou a. Porque empatou com o Fluminense em casa e agora perdeu pro Cruzeiro. Continua em terceiro.
1: Agora foram. Cara, se você for ver, 4 pontinhos que faz uma falta desgramada, né? Os últimos dois jogos do Atlético Paranaense na Arena da Baixada, ele empatou com o Bragantino e empatou com o Fluminense.
0: Mas agora
1: 4 pontos, cara, era pra estar com o que lá, Rafa? 49?
2: 49.
1: Aí, ó, era pra estar 2 pontos
2: do. Já tá mais isolado ainda na terceira colocação.
0: Não, agora, se não ganhar o próximo jogo, já começa a complicar.
1: O próximo jogo é só um Atletiba.
2: Deixa eu só fazer assim, ó.
0: Ah, então ganhou.
1: No Couto Pereira, sexta-feira.
2: Isso, esse é o aplauso.
1: Sexta-feira, às 9h da noite. Muito CBF, bom. CBF, ó.
2: Olha.
0: Ah, vai sair.
1: O cara marcar um Atletiba sexta, 9h da noite em Curitiba. Ah, os caras estão de sacanagem.
0: Ficou perigoso, velho. Por causa que o Coxa é favoritaço agora. Agora é favorito. Porque jogar na sexta, o Coxa tá acostumado a jogar na segundona.
1: É o horário de sexta. Aí, cara, ferrou.
2: Eles estão mais adaptados. Eles estão mais adaptados.
1: Viu, mas é um. Mas agora falando sério, nessa. Eu até comentei com o Rafa.
0: Tô falando sério.
1: Ministério Público. Ministério Público, Polícia Militar, Polícia Civil. A diretoria de Atlético de Curitiba, todos tentaram com a CBF, mas não conseguiram. Tá todo mundo em Curitiba pistola, porque. Cara, não existe isso. Não, é que nem marcar um Grenal em Porto Alegre 9h da noite numa sexta-feira.
2: Complicado.
1: Não tem condição. Não existe, não tem lógica.
2: Nenhuma. Acho que vem de uma derrota também. A gente tá falando dos lá de baixo. Mas
1: a perdeu... grande novidade também.
2: Aí, perdeu pro Mirassol.
1: Em casa.
2: Em casa.
0: Meu Deus, é verdade.
2: Domingo de manhã.
0: O Coxa se supera também.
2: Domingo de manhã.
0: Quantos pontos tá o Coxa?
2: O Coxa está na décima. Cadê? Ah, não, tá sétimo. Sétimo com 37.
1: 37
2: pontos. A gente tá acostumado a ver de baixo pra cima.
0: Eu queria estar em sétimo com 37.
1: Não cai mais também, não, esse ano, eu acho.
2: Não cai. Não cai. Não.
1: Esse ano, só ano que vem. É golfinho. Faz uma gracinha um ano, outro ano cai.
2: Esse ano vai o Vasco de novo. Quem tem mais rebaixamento, Vasco ou Coxa?
1: O Coxa é campeão de rebaixamento.
2: Ah, é campeão?
1: Né? É o clube brasileiro que tem mais rebaixamento.
2: Muito bom, muito bem. Parabéns ao Coxa.
0: 8. Ah, tem que ser bom em alguma coisa, né, velho?
1: Alguma coisa os caras têm que ser campeão, né? Eles comemoram os rebaixamentos e a fita azul que eles ganham.
2: Nossa, calma. Meu Deus do céu. Bom, dito isso, Red Bull, já vou começar a falar de brasileiro, já que essa guasca aí não se livra logo desse assunto. Bragantino 2, Bahia 3, olha isso. São Paulo 2, Atlético Mineiro 0. E Galo também.
1: São Paulo tirou o dedinho agora também, agora vai, ó.
2: É,

0: Fluminense 1, Vasco da Gama 0. Novidades?
1: Dá bem.
0: Coritiba 1, Mirassol 2, Cruzeiro 3-1 no Atlético, já falamos. Agora, o Santos, o Santos fez tudo pra dar uma ruim no final, né? Ele abriu 3-0 no primeiro tempo, não é?
1: Foi faltando a gasolina,
0: Foi, começou a piscar ali a reserva.
2: Sorte que chegou no destino.
1: Subindo assim, daí quando ficou com esse quevufo, então, caiu.
0: Aí, exatamente. O juiz apitou, 3-2 pro Santos. Mas, seu Cláudio, vou falar um negócio. O Inter...
1: O Inter eu acho que tá rebaixado, vou falar.
0: Cara, que
1: não
0: coisa...
1: Não é pro gremista, mas o Inter vive uma crise gigantesca do clube,
0: não
1: né,
0: é de
1: cara?
0: Agora, né, Cláudio?
1: É, e é um clube que tá falido. Uma guerra política gigantesca interno do clube. Eu sei
0: isso
1: porque a gente é da aldeia, né? Então, sabe como funciona. E eu vejo o Inter num momento muito delicado. E eu tava falando isso aqui agora. O Inter, se cair pra segunda divisão,
0: volta.
1: É o que deve acontecer, vai ter aquele processo que o Cruzeiro teve.
0: De ficar mais de uma temporada.
1: Mais um tempo e no fundo do poço mesmo, né, cara?
2: Você vai gostar pouco, deve... né, se isso acontecer, né?
1: Ah, eu vou. E o Inter deve demais, velho. Tá mais quebrado que a Rote Terceira.
0: Nossa, aí é feio demais o negócio. É. E quebraram tudo lá, né? Teve invasão, teve um monte de coisa.
2: Mas quebraram igual o cara dá aquele chute na
0: quase!
2: Num portãozinho de lata lá.
1: É, ele sempre fazia isso do lado.
0: Ele empurrou aquele gradil ali que segura, ele fez assim, ó, pá, empurrou, ele caiu
1: já
0: no chão.
1: Já tem uma parede de vidro que é pra ele chegar, tocar umas pedras ali, quebra o vidro e vai embora. Ele já é ensaiado.
2: Já deixa ali no jeito.
1: Ah, quebra aqui, daí fico feliz, sai bem faceiro. Vamos fazer um rastão ali na Praia de Belas, era isso. Vamos pra casa.
0: O Flamengo fez 1-0 no Remo com o Samuel Leão. No Remo também, remando pra Série B que não dá. Botafogo 0, Palmeiras 0. E aí, com esses dois resultados, obviamente, o Mengo foi pra 54, passou o Palmeiras 53.
2: Botafogo, além de não ganhar, ainda ajudou o Flamengo.
0: Exatamente.
2: Puta merda também, Botafogo.
0: Olha, Botafogo é outro, hein? 14º com 31.
1: Botafogo voltou à realidade dele.
0: Não, esse é o Botafogo.
2: Voltou a ser bairro, né?
0: Exatamente. Só faltou voltar a jogar no Caio Martins.
1: O erro foi aquele ano lá, tudo errado.
0: Não, aquilo lá foi um alinhamento de planetas, né? Ah, isso aqui também já falamos, Corinthians 1, Chapecoense 2, vão tudo se lascar pra lá e vitória.
2: Ah, mas temos que comentar disso aí, né, cara?
1: Que tristeza.
2: Tá. Temos que comentar disso aí, porque você pega a Chape,
1: o Corinthians sai ganhando, né, estádio lotado.
0: Não,
1: né?
0: Rapidinho lá, menos um.
2: Bateu um vento aí. Lá, desmontou, já começou errado, né? Fizeram um mosaico lá, lindo, a torcida do Corinthians. Aquela ventania que tava no final de semana, tava lá em São Paulo também.
1: Fizeram um L lá no Lulão.
2: Escapou o mosaico.
0: Escapou, caiu todo
2: mundo. O mosaico, caiu com tudo. Aí depois caiu o time também, porque vou te falar, viu, cara?
0: Não, eu tô dando risada. Não, porque assim, a gente pode discutir aqui N assuntos, mas assim, sair na mídia, a probabilidade da Caixa estar devendo ao Corinthians, eu quase caí da cadeira lá em casa, da poltrona.
1: Não,
0: lá
1: mas
0: em
1: tudo
0: casa.
1: É possível, tudo é possível.
0: Não, aí.
2: Você esqueceu que você mora no Brasil?
0: Não, rapaz?
2: No Brasil tudo pode acontecer, cara.
0: Se acontecer isso daí, eu vou parar. O Arena, eu vou fazer receita de bolo aqui na Arena.
1: Tu não viu o nosso presida.
0: Pelo amor de Deus.
1: O nosso presida tava desfilando no 7 de setembro. E ele abanava, só que não tinha ninguém dos lados.
2: É só a gente ver o que tá. A gente abriu um parênteses de política, né? Não precisa nem falar de política, até porque a gente não comenta isso aqui, mas é só a gente ver o Huawei que tá lá em Brasília, com o STF, Deus, com Olívio. Tudo, com o um pampeiro que tá, pra você ver, né? E o grau que é o Brasilzão.
1: E agora, pra completar, a Caixa deve ir pro Corinthians.
0: Não, de verdade.
2: Que doido que é isso.
0: Eu poderia estar aqui falando, nossa, é isso mesmo, vou torcer. Não vou torcer nada,
2: é
0: cara.
2: O meu medo é um dia o Alexandre chegar pra mim e falar assim, você tá me devendo, aqui na rádio também.
0: Você não lembra?
2: Tá trabalhando. Nossa, você tá me devendo mesmo.
0: Como é que você vai fazer? Você quer parcelar?
2: Você quer?
0: Ah, pelo amor de Deus, gente. Tem coisas que não dá. Só na terra do Cabral mesmo. É, mas é isso. Conseguimos a proeza. Chapecoense foi pra 17 pontos, hein? 3 vitórias no campeonato, que no caso aí...
1: Que vai subir.
0: São Paulo, Santos e o Corinthians. Vai sim, olha lá.
2: Dá tempo ainda, pô.
0: Ah, e só mais...
2: Que, cara, eu vi... É porque assim, a Chape, ela fez um primeiro turno, principalmente...
0: Não.
2: E antes da Copa, horripilante, né, cara? Mas pós-Copa, pra mim, é uma das surpresas.
0: Não é a pior,
2: né? Eu acho que é um time que tá assim, seu Cláudio e Rafa. Eu acho que a Chape, ela colocou na cabeça dela assim, cara, vamos jogar a Série B, vamos jogar leve, vamos organizar o time aqui pro ano que vem a gente voltar novamente. E os caras estão jogando bem, meu irmão.
1: Sem pressão,
2: porque, sem pressão. Sem pressão, time encaixadinho.
1: Sem querer se manter na Série A.
2: Time encaixadinho, ele sabe que é. Ah, não vamos falar que é impossível, mas é um milagre
1: só. Daqui a pouco ganha mais 2-3 seguidas aí, velho.
0: Olha, do jeito que a coisa tá aqui embaixo. Detalhe, Cláudio. Chapecoense e Inter, tá?
2: Próximo jogo.
0: Lá em Chapecó.
2: Lá na Arena.

0: Aí, gostoso.
1: Aí, ó.
0: Ai, que legal. Eu vou assistir esse jogo.
2: Se eles ganham, pô, cara, que jogo terrível, hein? Isso aí é assustador, hein, cara?
1: Com quantos pontos o Inter tá? 25?
2: Quando que vai ser esse jogo?
0: Sabadão, 5 da tarde. Vamos marcar? Vamos tomar uma?
2: 5 da tarde, vai
0: ser. É, o Inter?
1: 25.
0: 25. Se a Chape ganha, vai 20.
2: Todos os caminhos levam.
1: E a Chape, ó, vamos lá. Vamos fazer uma análise aqui, ó, da galera lá de baixo.
0: Vamos pra próxima rodada.
1: Da galera lá de baixo, aí. Ó. A Chape tem 17 pontos, certo?
0: Se ganha.

0: Vasco. Ah, e Grêmio e Vasco também no sábado.
1: Que é que em Porto Alegre a tendência do Grêmio ganhar. É,
0: sim.
1: Se o Grêmio ganhar do Vasco, o Vasco também fica com 25. Então a Chape já
2: pipoca. Olha aí, olha aí.
1: Olha aí. O Grêmio tem um jogo a menos com essa cachorrada toda aí, ó. É contra o Flamengo, mas azar.
2: Como é que é?
1: É um a menos.
2: O Grêmio tem um contra o Flamengo. É bom nem jogar, né? Ah, deixa esse aí que.
0: Jesus amado. Mas interessante, tô batendo um olho aqui nessa rodada. Vai estar muito interessante, além do Atletiba, no caso, mando Curitiba. Atlético Mineiro e Fluminense.
3: Cara, sexta-feira, 9
1: horas. Mineiro e Fluminense
0: é jogo bom. Não, isso aí é bom pra quê? Ó, Grêmio e Vasco é interessante.
1: É, jogo ruim, né?
0: Aí, ó.
1: É interessante por causa da guerra que tá,
0: sim,
1: mas
0: é
1: o
0: isso.
1: Cara parar pra ver esse jogo aí, o cara tem que estar afim de,
0: tá bem
1: de
0: se mal incomodar
1: no, é, na tarde.
0: Tem que estar gripado aquele dia que ele
1: não imagina quer sair. Imagina tu ver Inter e Chapecoense.
0: Então, ó louco,
1: lá. Lá no
0: na Arena Condá, lá.
1: Na Arena Condá.
0: É.
1: Ó. 17 torcedor do
0: testemunhas,
1: do,
0: né?
1: Do coisa.
0: Do Chapecoense.
1: Aí é bom se chovesse ainda.
0: Nossa,
3: neblina
0: também.
2: Uhum. Lá é sintético, né?
1: Não.
2: Lá é sintético.
1: Ah, então mudou, né? Era tão bonita o gramado lá.
0: Brava.
1: Era um bravo, um barro se chovesse lá.
0: Nossa senhora. E diz que é difícil chegar em Chapecó também, né? Não tem aeroporto. Nem Chapecó não tem, mas é próximo. Sei que é meio complicadinho lá. O pessoal não gosta muito de chegar lá. É, e tem o Palmeiras e São Paulo no sábado, 18h30, senhores.
3: Majestoso.
0: Majestoso no Nubank Park. E aí, também. Tudo no sábado? Ah, quase tudo. No sábado.
2: É só nós enfiaram na sexta.
0: É.
1: Porque tem algum evento no domingo?
0: Não, pior que não. Tem dois jogos só no domingo.
1: Quem é que joga domingo?
0: Ah, não é possível isso aqui tá certo. No domingo. Não, peraí, vou seguir a ordem. No sábado, Botafogo e Red Bull, tem Santos e. Nossa,
3: o jogo da TV domingo qualquer.
0: Não, então. Esse aqui.
1: Flamengo.
3: Não, o outro lá também, ó. O horário
0: então,
3: nobre.
0: Aí,
3: horário
0: então,
3: nobre.
0: Mas no domingo. Me dá só e Vitória.
3: Mira só e Vitória, 4 horas da tarde.
0: Não é possível isso.
1: No domingão, tu parar pra ver só a Vitória é doído demais.
0: Aí, o único outro jogo. O único outro jogo é boa. O único. O outro jogo que tem é Flamengo e Corinthians, que é 17h30. E na segunda-feira, seu Cláudio, aí é pra gente analisar na terça que vem, já fica a lição de casa. Bahia e Remo.
1: Meu Deus.
0: Na Fonte
2: Nova. O Bahia tá bem, né, cara?
0: Tá,
2: Bahia.
0: Bahia tá
2: em quinto, tentando, né?
0: Beliscar uma Libertadores. É outro também, né, que perde, ganha, perde e continua em quinto. 43 pontos.
1: É um bom time o Bahia.
0: Não, tá ajeitado. É, o Rogério balançou, mas agora se firmou de novo.
3: Balangou, mas não caiu.
1: Não ganha nada o Rogério, mas se mantém ali, né?
0: Não.
1: É forte, né? O Rogério não ganha porra nenhuma nunca, né?
0: Nunca. E não ganhou mesmo. Ganhou o quê? Não ganhou nada.
1: Ganhou o Libertadores.
0: Ah, não, no Flamengo, né?
1: No Flamengo, o Libertadores, Copa do Brasil e Copa do Brasil.
0: Ah, tá.
1: Ou Libertadores de Brasileiro, alguma coisa assim.
3: Ganhou Libertadores? Ganhou Libertadores?
1: Ganhou.
0: Foi ele?
3: É? Acho que eu não lembro.
0: Bom, também não
1: lembro. Aí não foi aquele ano que o. Não, acho que ele ganhou, né?
0: Não.
1: Ou ele perdeu a Libertadores e ganhou o Brasileiro, uma coisa assim, né?
3: Que ele ganhou, acho.
0: Pode ser.
1: É, perdeu a Libertadores, isso. É, uma coisa assim.
0: Enfim. Mas essa então, senhores, a rodada próxima aí do Campeonato Brasileiro. Ele pegou aqui, deixa eu ver, Rogério, 3 títulos.
3: Brasileiro.
0: Foi Brasileiro de 20, conquistado no início de 21, por causa da pandemia e tal. Supercopa do Brasil de 21 e Carioca.
3: É, 21. Libertadores foi ele, não.
0: Ah, então tá.
1: Ele é o Brasileiro pelo Flamengo.
0: É o Brasileiro.
3: O brasileiro.
0: Então tá bom. É alguma coisa. E aí, o que acontece? Na série. Vou passar aqui rapidinho, tá? Eu vim com a camisa do Londrina, aí o Claudio já falou que eu vim sem camisa de time nenhum, né? Coitado do Londrina.
3: Não, cara, tem que ter coragem de sair de casa com a camisa do Londrina.
1: Não,
3: de
1: caralho.
3: Perdeu do Operário, né? Filho do Operário.
0: Nossa, né? Mas filho assim, único, né?
3: Perdeu Londrina no Operário.
0: No VGD, 2x1 Operário no VGD, domingo 11 da manhã. Agora ele tá só 9 pontos do Ceará, que é o primeiro fora da zona do rebaixamento. Incrível. Bom, aqui na Série B não vai ter emoção nenhuma o descenso aqui, o Z4, porque só o Avaí estão em cima aí pra... Que é Londrina 22, América Mineiro 14, Ponte 10. Aliás, que triste a Ponte, hein? Vou falar um negócio. Que coisa medonha.
3: Horrível que tá.
0: Conseguiram acabar com o time, porque não tem condição. Aliás, agora até o gramado agora tá difícil de jogar. E a Ponte perdeu por 2x0 pro São Bernardo. E aí o Operário com essa vitória ficou na boca ali do playoff. Sétimo com 40 pontos. Só lembrando que aliás, tem um jogo bom hoje. O Cláudio gosta desses jogos aí. Então, ô Cláudio, hoje, às 21 horas, saindo daqui, o senhor, por favor, vá pra casa e assista. Assista Criciúma e Juventude.
1: Pô, jogão, hein? Pô,
3: líder e vice-líder.
0: É isso? É verdade, 21 horas.
3: Não é líder e vice-líder?
1: É? Eu vou falar um segredo pra vocês. Se é um time que eu curto, é o Criciúma, velho.
3: Cara, eu gosto deles também.
0: É legal, olha. Eu,
1: cara,
0: eu
1: é gosto. Uma das camisas.
0: A torcida,
1: é
0: camisa linda.
1: É uma das camisas mais bonitas do futebol brasileiro, tá?
2: E é, é o clima do estádio, o clima da cidade ali, os caras abraçam, né?
1: Sou
2: o Carvoeiro, né?
1: Sou
2: o
1: fã do Criciúma, vou te falar assim. Carvoeiros. E é um time forte.

0: Criciúma na Série B, velho.
1: Não parece. Vocês não têm uma sensação que o Criciúma parece aqueles clubes da Inglaterra?
2: Tipo Leicester, assim?
1: É, o segundo escalão, ali, terceiro escalão.
2: Às vezes acontece.
1: Um estádio, assim, meio estilinho.
0: O povo vive lá, o povo é apaixonado.
2: Abraça ali, né?
0: É, muito cara, legal, um time legal. Tradicional de Santa Catarina, assim, é o que sempre se manteve, assim, num estágio equilibrado, sabe?
1: É uma cidade muito forte também, né?
0: Cidade rica, né?
1: Cidade rica.
2: Campeão de 91 da Copa do Brasil com o Filipão, né?
0: É, com o Filipão de técnico, né? Com a final contra o Grêmio.
2: Ah, foi?
0: É, empatou em Porto Alegre e ganharam 1-0.
1: Os caras tinham um time massa naquela época.
0: Ganhou em Porto Alegre 1-0 e empatou 1-1 em Criciúma, uma coisa assim.
2: O Paulo Barge era saque.
1: O Paulo Barge já tinha 30
0: Jairo Lins,
1: anos.
0: Jairo Lins no ataque, depois Jairo foi pro Grêmio.
2: Caramba!
0: Aí teve uns caras assim nessa época.
2: Que beleza.
1: O Paulo Barge foi ídolo lá, né?
0: O Gels, que depois foi campeão do mundo pelo Grêmio, era a reserva do Dinho. Bateu o pênalti, inclusive, na final contra o Ajax e fez. Pô, era um bom time, Criciúma. Bom time aquele time do Criciúma.
2: Muito bem, treinado pelo Felipão. E hoje pega em casa o Juventude. Os dois com 47 pontos. Jogo bacana mesmo aí. Aí Novo Horizontinho.
0: Se eu pudesse torcer pra subir esses dois e pra Série A, pelo menos pra eles terem um fôlegozinho e se manter ainda o clube. Uhum. Porque esses clubes da segundona, quando sobem assim, é pra dar um gás pra eles, ganhar uns trocos a mais e voltar e ser forte na Série B, né, cara?
2: Exatamente. Então, é por aí mesmo. E o que mais aqui? É isso. Ah, não, porque eu falei que esse ano. O Novo Horizontino é engraçado, o Novo Horizontino é um terceiro com 46.
1: De novo, será que vai?
0: A um cara, ponto. E é um time assim que tu vê, eu que acompanho bastante, assim, gosto de ver a Série B, o Novo Horizontino é um time perigosíssimo, sempre tá ali, né,
2: sempre,
0: cara?
2: Sempre, não.
0: Aí quando chega na reta final é igual o Operário, cara, né?
2: É uma coisa
0: incrível. O
2: Operário
0: incrível. Faz boas campanhas, se tá na Série B, não sei se ele
2: agora
0: tá na B
2: vai. Agora,
0: vai quando tu vê, se entrega na reta final.
1: O Novo Horizontino, três anos seguidos, né?
2: Então, três anos ficando a um ponto do acesso, uma coisa assim.
1: Um ponto do acesso.
2: Teve um ano que ficou com a mesma pontuação, um gol a menos, só uns negócios.
0: Isso tem dois sentidos também. A situação aquela de ser ruim e ser bom, porque ele se mantém jogando a segundona, né? Forte, daí ele continua pontuando, ele não tem que mudar muito, segue um time forte, né?
2: É.
0: E ele sempre tá ali nas cabeças, porque aquele time que sobe, muitas vezes, se for um planejamento mal feito, volta e despenca, né?
1: O Novo Horizontino, dá pra falar que a gente não sabe se ele é um time ruim e tá num bom momento, ou ele é um time bom e...
0: Ele se prepara pra ficar em quinto, né? O meu negócio é ser quinto
1: Exato. Não quero subir.
2: Exatamente. Vice-campeão paulista esse ano, né?
1: Vice-campeão paulista.
2: Tá vendo?
1: E no Paulistão, na fase de grupos, enfiou 4 no Palmeiras, não foi?
2: Ah, foi. Foi uma coisa assim. Ganhou do Palmeiras lá em Novo Horizonte.
1: 4-0.
2: Exatamente. Então é isso, Vila Nova, Fortaleza e CRB fariam aí o playoff, junto com o Novo Horizontino, que é o terceiro.
1: Ah, verdade, Série B tem isso de playoff.
2: Hoje subiriam Juventude e Criciúma direto, aí tem um playoff. Novo Horizontino, terceiro contra o sexto, se não me engano é isso. Terceiro contra o sexto, quarto contra o quinto.
1: Graças a Deus é esse ano, se fosse o ano passado.
2: Ih, já pensou?
1: Nós jogava
2: playoff. Dá uma zica aí, rapaz. Mas é interessante, bacana isso daí. Tem algumas ligas na Europa lá que... adotam, né, esse playoff.
1: Pra cair assim, né, lá, né?
2: Pra cair, isso, exatamente.
1: Cair pra subir também.
2: Essa é a Série B. Maringá, o Dogão começou com o pé direito a sua caminhada rumo...
1: Quem diria, hein?
2: A Série B. E ganhou lá no Ceará, do Floresta, por 1-0.
1: Jogou na Floresta.
2: Levou
1: o Lobo Mal e venceu na Floresta.
2: Na primeira viagem aí, né, porque como a gente brincou na terça passada, o Maringá vai pra Recife, vai pra João Pessoa e foi pro Ceará.
1: Você acha que tem dois jogos em casa agora, se eu não me engano. Pega o Santa Cruz.
2: É isso.
1: Depois o Botafogo da Paraíba, se não me falha a memória.
2: É isso aí.
0: É hora da torcida.
1: Eu gosto, cara. Eu gosto do Maringá.
0: Eu também.
1: Sou bem mais Maringá do que Londrina.
2: Pois é, né?
0: É que o Londrina não dá nenhuma esperança pro cara, né? Tu quer passar raiva tu acreditar que o Londrina vai ganhar de alguém.
1: E Maringá é uma cidade muito linda.
2: Demais.
1: E além de ser linda, a torcida abraça o time.
2: Demais.
1: Diferente de Londrina. E é menor. É uma cidade com Maringá tem que, acho que 350 mil habitantes.
2: Ah, sim. Mas começou muito bem. Lembrando que os dois primeiros de cada grupo aqui, do B e do C,
1: já sobem, né?
2: Já sobem. E o primeiro de cada fazem a final aí. E o Brusque ganhou do Paysandu em Belém.
0: Que forma fantástica. Já tem um cruzamentinho olímpico ali, semifinal, fica mais bonito.
1: Federação Paranaense que fez.
2: Deve ser.
0: De futsal.
2: Aí você põe a outra fase.
1: Certeza que foi.
2: Só isso. Primeiro de B com C, faz a final e acabou.
1: Certeza, cara.
2: Acabou.
0: O quinto joga, é 1+1, é 2 - 7, vem 5, 42, resultado 3.
1: É um dízimo periódico. É um cálculo que você não consegue entender nunca.
2: Maravilhosas as nossas federações aí, inclusive a Confederação Brasileira.
0: Essa aí é pior de todas. É o cacique geral, né?
2: Nossa,

0: Nossa, impressionante. Aliás, já que você tocou no assunto, você deu uma deixa muito boa, eu nem coloquei na... Lembrei agora que você falou desse, fez esse elogio bem certeiro da nossa confederação. A gente vai ter que fazer um estudo, né, para dois amistosos do Brasil com a Austrália e também um amistoso contra a Índia, né? Que são super válidos para o novo ciclo da seleção brasileira.
1: Não, sem dúvida, porque essas uvas que a gente tem aqui só para jogar com a Índia ou com a Austrália, Deus mesmo.
0: É, ainda é capaz de passar sufoco ainda se deixar.
1: A Índia, ele sabe como é que é futebol, sabe jogar.
0: Eu nem sabia que tinha seleção profissional lá na Índia.
2: É os índios que jogam na Índia.
1: Juntaram os parceiros lá.
2: Cara, que coisa medonha. Sabe o que é o pior de tudo isso? O pior não é só o Brasil, a CBF, que essa patifaria, essa vergonha, essa pouca vergonha que são vocês da CBF. Bando de bandidos sem vergonha. Pode me bloquear aí. Não tô nem aí. Tô CA, cagando e andando pra vocês. Além dos caras me marcar, me
1: CA.
2: CA, quando você quiser falar, você fala assim, tô CA pra você, tô cagando e andando. Cara, vocês não têm vergonha na cara, porque vocês marcam amistoso com... Me ajuda aí, Rafa. Austrália, dois.
0: Duas vezes.
2: Japão, que nós estamos cansados de ganhar do Japão. O Japão melhorou. Mas de vez em quando... Cara, 50 jogos com o Japão, nós perde um, os outros 49 nós ganha. E Índia. Aí os caras me marcam... Esses amistosos. Aí você fala, puta que pariu, dá, vamos marcar amistoso assim. Aí os caras marcam esses amistosos lá na casa do chapéu, cara. Por que que não coloca esses amistosos então em Belém do Pará?
0: Pelo menos, né?
2: Lá no gigante da Beira Rio.
1: Não vai ninguém aqui.
2: Cara, mas marca aqui, traz o time pra perto da torcida. Só tá afastando, já isso. Tá uma porcaria a seleção brasileira. Não. Aí afasta mais os caras ainda. Não, então faz no José Leotério da Silva aqui então, que pelo menos 3, 4 mil pessoas aqui
0: ó. Um quilo de alimento.
2: Um quilo de alimento não perecível, que eles vão dar pra nós, né, pra ir assistir. Porque pra assistir o jogo do Brasil tem que dar uma cesta básica pra você na entrada, pra você assistir. Mas, cara, eu acho que isso...
0: É lamentável. Demais, não, de verdade, é piada, cara. Era pra ser, mas não é não. Então, olha, dia 25 e 29, Austrália, lá na Austrália, 7 da manhã, hein?
2: Você vai acordar às 7 horas da manhã pra assistir Brasil.
0: Cláudio vai.
1: O pessoal vai deixar de trabalhar pra ver.
0: Eu acho.
2: Cara, eu não acordo 7 horas da manhã pra treinar, que é pra cuidar da minha saúde, que eu não consigo acordar cedo. Vou acordar pra ver Brasil e Austrália mesmo.
0: Índia vai ser na véspera da eleição, dia 3, Índia e Brasil em Calcutá. Nós teremos Calcutá. Bom, é isso, Bia. Chega, né?
1: Dia 3 a gente tem um jogo aqui, né? A volta da Platinense do futsal é dia 3.
0: Ah, é dia 3,
2: mas
0: né?
2: Mas joga aqui o dia 3?
1: É,
2: o dia não, 3 né?
1: É
2: não aqui. É primeiro fora?
1: Não, dia 3 é aqui. Dia 3 seria aqui,
0: Vamos. Chega, né? A gente falou já do. Ah, só passar aqui. Ah, o Fluminense tá ganhando da Platense 2-0. Já põe na agenda aí, pelo amor de Deus.
2: Tinha um evento aqui em Piraí do Sul, mas não tem. Remarcaram a data e a data que remarcou, eu não estarei.
0: Galera de Piraí, dá um tempo também, né? O Fluminense vai bater no Platense por 2-0 no Maracanã. Quartas de final da Libertadores. Santa Fé e Vasco na Sul-Americana 0-0. 9:30 tem Boca Juniors e São Paulo. Só para passar mais alguns resultados, Liga dos Campeões começou de novo. A EK da Grécia 1, LASK da Áustria, que se lasque, 1-0. Bruges 2, Aston Villa 3. Borussia Dortmund 3, Vila Real 2. Porto 0. É, jogo bom. Não, aqui os de baixo aqui, ó. Porto 0, Manchester City 2. Lille 2, Real Betis 3 e Real Madrid 2, Inter de Milão 1, sendo que...
2: O goleiro da Inter de Milão deu uma...
0: Eu não vi.
2: Patafada no gol do Valverde. Foi querer sair jogando e perdeu a bola.
0: Valverde, Mbappé e Valverde. E o Carlos Augusto, hein? Ex-Corinthians fez o único gol da Inter de Milão. Vamos falar de Platinense pro resto da vida aqui?
1: Inter de Milão.
0: Inter de Milão. É, exatamente. Bora, 7:38.
2: Bola de pelos.
0: É, tá feio o negócio. Bom, deixa eu só colocar o corneta, senão depois ele, no dia seguinte, fala que eu nunca coloco o áudio dele. Vai pra todo mundo ouvir.
3: Boa noite! Ó, eu chegando por aqui. E hoje eu vou chegar com os dois pés. Corinthians tá perdendo já a quarta derrota pra pagar a língua do Rafa. Tirou sarro. São Paulo não ganha desde antes da Copa do Mundo. São Paulo não sei o quê. Aí, Rafa, vai sentindo aí, tá? E de uma coisa dizer, vocês estão torcendo aí? Nós não cai mais, tá? Falta só 12 pontos aí pros 45. Vamos ficar torcendo pra recair aí, ó. Ah, eu fico torcendo, né? Seu Claudio cornetando. Esse ano cai. Cai nada. Tá bom? É nós na fita aí.
1: Nelson Ned, Camarim.

0: O que, que é isso, velho?
1: Peraí.
2: Nelson Ned, camarim.
1: Nelson Será que tem Ned? Aqui? Ele quer que toque Nelson Ned, camarim.
3: A música?
1: É.
0: Não tiver, nós canta.
3: Pra ver que nós estamos agradando pra cacete.
1: Tião, não, o pessoal tá.
0: tá uma beleza o programa. Põe o Nelson Ned aí, que é melhor que esses caras falando.
1: Um pede a voz do Brasil.
3: O Branco, pra ver que fase que a gente tá, né, Branco? Que a gente que já ganhou o Mundial, Libertadores, a pilha. Libertadores, se andar lá na arena, tu bobear, tu bate uma taça, tanto que tem. Aí a gente agora tá torcendo pra fazer 45 pontos pra não cair no brasileiro. Ah. Que fase. Aí pegaram essa New Balance, patrocinou o Grêmio, que o Grêmio era Umbro, sempre uma camisa bonita, bem feita. Isso é verdade. Aí essa New Balance pegou, foi uma porcaria, estragou a camisa do time. Cara, eu fico pensando assim, esses dirigentes, tem uns dirigentes que são muito irresponsáveis, né, velho? São muito competentes, tem coisa que não pode mexer no time, cara. Camisa principal de clube não se mexe, cara, camisa histórica. Eu fico vendo, às vezes, assim, o Corinthians, cara, uma camisa tradicional também, sempre bonita, aquela camisa branca do Corinthians, branca com os detalhes em preto, aí os caras vão fazer umas porcarias, assim, não consigo entender, cara.
1: É laranja, sabe?
3: Tu fazer isso numa segunda camisa, numa terceira, show de bola, mas então, na camisa número um não pode, cara.
1: Isso aí tinha que estar na constituição do time, no estatuto. Essa é a palavra do time.
0: E quando os caras mudam o escudo?
3: Não. O Atlético mudou tudo, o Atlético Paranaense, né? Cara, eu achei um crime. Pra mim, aquela camisa listrada, nossa, tradicional do Atlético. Coisa linda, aí fez uma também. Camisa que eu. Sim, cara, assim.
0: A Umbro, você falou da Umbro, mas eu tenho raiva da Umbro, porque dos últimos anos, depois que o Atlético mudou a identidade visual do clube e o símbolo, eu acho que tem umas duas camisas só que eu acho bonita. De resto, os caras só cagaram. Mas eu acho só que o camisa
3: modelo, o modelo que fez a camisa do Atlético agora não é uma camisa bonita, não é um modelo bonito. A camisa do Atlético antigamente, nossa, antes de mudar e tal, demais. Pra mim era uma das camisas mais bonitas do futebol brasileiro, cara, sabe?
1: Concordo com você.
3: Era uma camisa, aquele símbolo também, eu achava aquele símbolo do Atlético lindo, cara.
0: Era demais. Se você pega as camisas antigas, né, que tinha só aquele cap, né, só era aquele cap desenhado antigo no meio. Sim. Eu tenho uma retrô preta com dourado, assim, que coisa mais linda, cara.
3: As coisas que não tem fundamento, cara.
1: Não dá pra entender. Deixa eu mandar um abraço pro Lolinho também, tá ligado com a gente, curtindo a Arena Esportiva. Sábado no Chimitão foi fora da curva, rumo à Série Prata, bora Platinense, abraço a todos. Claudemir Teixeira também, ouvinte da nossa Difusora FM, o flamenguista tá por aqui. James também tá.
0: Tava lá em Carlópolis, cara, ele é multi...
1: Porra, tava lá também.
0: Do nada surgiu o James com a camisa laranja dele lá da EFAP no meio do radinho no bolso. Surgindo no meio do povo. Falei, que é isso aqui? Tava lá, cara. Na
3: Footfest também. Não, pegou aquela motinha dele e se largou.
0: Entrou lá. Tá, fez até um selfie, né? Tirou até um selfie. Nossa, falou, vamos bater uma foto aqui, Jair. Falei, vamos lá.
3: Que beleza. Parecia a formiga atômica na estrada.
0: Não precisa nem ligar o farol.
1: Ai, meu Deus do céu. Bom, é isso. Vamos falar de Platinense pela... meu Deus do céu. O que foi?
4: Estou procurando o Bragança. Quem sabe do Bragança?
1: Só pra explicar, Bragança, um palmeirense fanático que sempre tá falando segue o líder. E aí faz uma semana aí que ele não aparece.
3: Não segue mais. Não terminou o líder.
1: Acabou. Virou fumaça. 7h42, bora, pelo amor de Deus, vamos mudar esse assunto.
5: Apagou a luz. Ligou o som.
1: Foi. E foi uma entrada mais uma vez linda da super raça da nossa Nense. É a série bronze. E vamos falar que está afunilando. Agora podemos falar de forma real e oficial. Porque a nossa Nense fez bonito. 2-1 pra cima de Matelândia, mas o clima foi incrível do começo ao fim. Eu diria do dia, viu? Foi top demais. E no final das contas, é babê aqui pra falar, a Platinense venceu a equipe de Matelândia por 2-1. Senhores, a melhor campanha no geral da segunda fase. Que sensacional.
3: Umas coisas que não tem preço.
1: Não dá, assim, né, Cláudio? Que coisa mais linda do mundo.
3: Não tem empresa, a gente linda. Fala isso porque da maneira que foi conquistada essa pontuação, né, cara, jogo a jogo, e de quando deu algum tropecinho assim...
1: Não se abalou, né?
3: Não se abalou, né? A diretoria sempre organizado, tudo, organizou tudo pra galera estar em condição de jogar. E a gente vê um sábado que choveu o dia todo, um sábado
1: pois
3: difícil.
1: É,
3: né?
1: Pois é.
3: E aí aquele ginásio da maneira que tava sábado ali, que eu fico imaginando, cara, como que vai ser dia 3 de outubro o jogo aqui da Platinense pelas oitavas de final. O ginásio Chimitão, sabe? Nossa. Vai ser de uma coisa assim fora da realidade.
1: E é daí pra mais, né, seu Cláudio? Porque sábado já foi desse jeito e correspondeu em quadra, obviamente, né? E agora é isso.
3: E que jogo difícil, né, Rafa?
1: Caraca.
3: Jogo enroscado. Time bom, Matelano, time bom.
1: Jogo enroscado.
3: Sabe, cara, chegou aqui.
0: Eu acho que é claro que no futsal, esporte, tudo pode acontecer.
1: Sim.
0: Mas acho que é um clube que pode chegar nas...
3: Vai chegar, sem dúvida.
0: Bem organizado, né?
1: Sem dúvida nenhuma.
3: Não tem a menor dúvida sobre isso, sabe, cara? O Matelândia é um time que vai chegar. Não tenho dúvida disso.
1: Mais difícil que nós pegamos aqui, hein, seu Cláudio?
3: Foi, né? Ele, Cianorte, né? Cianorte,
1: mas acho que da Matelândia.
0: E Vaiporã aqui foi um jogo difícil.
3: Vaiporã, Maringá. A gente enfrentou muito time bom aqui dentro, cara.
1: O nosso sarrafo tá no alto.
3: Então assim, cara, fala, mas não ganhou de ninguém. Não, para aí, gente. A gente fez jogos gigantescos aqui dentro.
1: Caraca, velho.
3: Se tu pegar hoje ali, pô, esse time do Cianorte vai ser complicadíssimo alguém tirar eles fora, tá? Eles estão no caminho do CGF, aquele lado de cima ali.
1: Bom.
3: Maringá, CGF. Matelândia, estão tudo ali, cara.
1: Rapaz.
3: Entendeu? Então.
0: Manda pra mim aí, Rafa.
1: Vou jogar
0: na tela.
1: Ah,
0: aqui
1: por
0: também.
1: Favor.
3: Um desses caras vai estar na final. Então, assim, a CGF, Matelândia.
0: Platinense.
3: Platinense tá no outro lado.
1: Ah, sim, da chave ali, né?
3: Tá no outro lado. Não pega esses caras aí. Nós estamos do lado com Terra Roxa, Terra Boa. Quem
0: Luanda
3: mais?
0: Luanda tá também tá ali,
3: Luanda,
0: né?
3: Luanda. Mas Luanda tá na repescagem, né? A gente tá no lado desse pessoal aí, Guerê, que também, Guerê tem uma torcida bacana, Guerê pode ser o adversário da Platinense, a Platinense vira passar a oitava, se Deus quiser, Guerê ou Cornélio, eu acho que vai ser as quartas de final.
1: Isso mesmo, seu Cláudio, deixa eu confirmar, mas é isso, é isso mesmo, a chave aí, o cruzamento. Então é isso, nós temos aí. Pela frente, Castro ou São Miguel, que é de São Miguel do Iguaçu, hein? Se der
3: bem
1: São
3: pertinho,
1: Miguel.
3: Né, cara?
1: Coisa de 8 horinha tá lá, tá chegando.
3: Castro
1: é perto de ali, Ponta Grossa, né?
0: Castro é perto.
3: Pô, Castro seria bom jogar com o Castro, a viagem não é muito longa.
1: Pois é.
3: Né? Tu consegue te organizar pra fazer um bom jogo, né? Te preparar bem. Castro seria bom, né?
1: Menos desgastante, né?
3: Agora, claro, acredito ser um time forte também, Castro. Então, não vai ser um jogo tão simples, né? Eles têm uma tradição já, né?
1: Sim, sim.
3: Uma cidade forte também. E aí o São Miguel é do lado lá de onde o futsal acontece, né?
1: Ah, é.
3: Lá pra cima é tudo
1: pois
3: mais...
1: Futsal
3: é mais forte lá pra cima, né?
1: Exatamente.
3: Uma viagem longa, uma viagem aí de 8, 10 horas...
1: Porra. Meu Deus do céu, cansa só de pensar.
3: Bom, só de pensar já. A mulher não deixa o cara nem a pau,
1: meu Deus.
3: Ser aqui em casa.
1: E é o seguinte, é isso mesmo, seu Cláudio. Castro de São Miguel pega Platinense. E aí, Goiôerê e Colombo. Quem passar pega a FECOP, né, lá de Cornélio.
3: FECOP.
1: Isso. FECOP. E aí, desses três aí, nós teremos o adversário se passar
3: assim, nas quartas. A gente tem que acreditar que a gente vai passar nas oitavas,
1: sem dúvida,
3: né? Porque, pô, a gente foi primeiro na primeira fase, disparado. Primeiro na segunda fase.
0: Tá na tela pra quem tá em casa aí.
3: Uma fase dificílima, né? Na geral do campeonato, a gente é a terceira melhor equipe do campeonato. Um ponto de diferença do
1: de quem que é? O Santa Helena?
3: Primeira é a CGF e a segunda é Santa Helena, né? Um pontinho de diferença dos dois, né? E o nosso saldo é melhor que Santa Helena.
1: Certo.
3: Nós somos a defesa menos vazada do campeonato, né? De todo o campeonato.
1: Ataque, como é que... Ataque também...
3: Nós somos o melhor ataque da segunda fase, né?
1: Mas
3: a gente em ataque, na geral, a gente perde pra CGF.
0: Eu não sei se a gente tem esses dados, mas eu acho que se... são os dados de fonte, vozes da minha cabeça. Mas é... Arial Black, né, a fonte. Acho que é o melhor time... O melhor mandante, acho que deve ser, não é?
3: Ah, o melhor mandante. É o melhor
0: ganhou
3: mandante.
0: Todos os jogos, cara.
3: Nenhuma equipe ganhou todos os jogos em
1: Exatamente.
3: Casa.
1: Exatamente.
3: Né? Nenhuma equipe. Por exemplo, Cianorte não perdeu também em casa, mas empatou uma ou duas. Santa Helena também, se eu não me engano. empatou também.
1: A CGF também deve ter.
3: A CGF perdeu em casa.
1: Essa derrota perdeu. Derrota foi em casa.
3: Perdeu para o Vaiporã em casa.
1: Ah, tá.
3: É, a gente, o doutor Vinícius Jacob, que tem esse controle bem feito, ele que tá cuidando muito dos números ali, legal. Cuida dos cartões.
0: Ele é o Bíblia.
3: Ele é o Bíblia. Ele não teria tempo para ser o Bíblia.

0: Mas ele é o Bíblia inteiro nosso. O Tejo Gabriel trabalha bastante, então o Bíblia é um cara desocupado.
1: Ele é o... Como é que chama lá da galera lá? Tem a Bíblia,
0: não,
1: e tem outro livro lá?
0: Tem uma história
1: lá,
0: do Bíblia,
1: lá,
0: velho.
1: É? Alcorão. Alcorão, ele é o Alcorão.
0: É o Alcorão. Tem uma história do Bíblia que a gente não pode falar muito, mas que ia ganhar uma camisa dos caras, mas não queria aparecer, queria que deixasse no lugar pra pegar a camiseta. Cara viagem, velho. Então os caras viajam, velho. Os caras viajam. Aí tá bom.
2: Sensacional. Mas é isso, né? A gente tá...
0: Então a gente, esse número aí é um número real, né? A gente ganhou todas as partidas em casa esse ano. É. Tu imagina, né, cara? Isso é uma coisa que nos leva a pensar em coisas maiores na competição. Isso aí é um dos motivos, né? Então, pô, o Chimitão não viu uma derrota esse ano da Platinense. Então, tu imagina assim, a gente passa as oitavas de final, segundo jogo em casa, dá tudo certo. E a gente passa, né? E aí a gente vai para as quartas de final pegando... Goerê, que é um jogo, sabe assim, cara, vou te falar. Eu tenho muita curiosidade em jogar contra o Goerê, cara. Claro que a gente sabe que pegar Cornélio aqui, eu teria até receio de pegar Cornélio, sabe? Porque Cornélio é um time que eu gosto dos meninos ali, assim, a gente torce pra eles também. Nossa. Que bom que eles vá bem.
1: É da região nossa também, né?
0: Mas é um jogo assim perigoso, porque é aquele jogo assim que tu já. Ah, mas a gente nunca perdeu pra Cornélio, né, cara? Então, assim, desde o ano passado, esse ano, a gente nunca perdeu.
1: Teve
0: pra
1: um
0: Cornélio.
1: Empatezinho lá só, né? Se não me engano.
0: Foi. Então, no assim, então a gente fica naquela situação assim, bah, não, esse jogo aqui a gente nunca perdeu. E aí, quando tu vai jogar com o teu Goerê, tu já vai com o pé atrás, porque tu sabe que tem uma torcida forte lá do outro lado também. É uma equipe assim que sempre todo mundo tem medo de jogar contra o Goerê, então seria uma coisa, seria um desafio muito legal, assim, né? Mas claro, que seja o que Deus quiser do esporte, né? Que venha quem tem que vir, faz parte do jogo, e que a gente também consiga passar por. Que a gente fica aqui falando, daqui a pouco vai lá, não passa por São Miguel ou por Castro, né, cara? Então exatamente. A gente tem que ter esse cuidado. Mas claro, a gente tem que pensar no positivo. E no positivo, a Platinense vai estar, se Deus quiser, na semifinal do campeonato aí, disputando a vaga pra Série Prata. E aí, seja o que Deus quiser. Eu falei pro Tobias, se nós, a gente joga a semifinal, o segundo jogo em casa, e a gente ganha ali, termina o jogo, já sai no caminhão do Corpo de Bombeiro, né, cara?
2: Ah, não. Mas não,
0: uns na ambulância, uns na ambulância.
2: Eu ia falar. Uns de SAMU.
1: Uns infartados já.
2: Ou até helicóptero vai ter que chamar.
0: Ah, vai.
1: Aquele que faz... Boca tá pertinho do regional ali, né?
0: Ah, mas o Tobias já botou os caras do quartel ali, do tiro de guerra lá, cara, pra tu viu? Os caras laf, os caras logo pra começar o jogo, é que os caras tac, andando no meio da quadra.
1: A bandeira lá.
2: Meu Deus do céu, cara.
0: Vai ter um baile gaúcho, parece, no próximo.
1: Ah, é. Alabucha-te. Não se assustemos.
2: Não. Mas é isso, olha, gente. A CGF, Cianorte, Pinhão, Maringá, Santa Helena, Terra Roxa, a nossa Platinense e Cornélio, né? FECOP, foram os que passaram de forma direta e reta aí para as oitavas de final. E é isso. E é bacana demais. Você vê, por exemplo, em Baú, né, cara? Em Baú lá na terceira fase também.
1: Em Baú pode passar e pegar um Cianorte, hein?
2: Pegar um Cianorte. Que coisa maluca.
0: Pode passar. Eu torço demais pro Cianorte.
2: Não, com certeza.
0: Põe em Baú.
2: Baú, que,
0: né? Ovo. O Ovo é um cara sensacional.
1: Ovo.
0: Mas claro, cara, assim, pra segurar a Cianorte, cara, a Cianorte é um time.
1: Não,
0: cara,
1: outra coisa. Se Embaú passar por Cianorte é tipo a Chapecoense, que
0: é o Corinthians. A gente fala, a gente teve aqui Maringá, jogo dificílimo, né? O Celeste. Hoje falei até com o Vampeta.
2: Grande Vampeta,
0: um abraço pra ele. A gente teve aqui Maringá, a gente teve Ivaiporã, um jogo dificílimo em casa. A gente teve o próprio FECOP aqui, grandes jogos a gente fez com eles.
1: Nossa.
0: Né, a gente teve Matelândia, um jogo incrível. Cara, mas esse jogo, esse time do Cianorte é complicado.
1: Nossa.
0: Né? Complicado,
1: foi,
0: assim.
1: Essa foi...
0: Um time difícil, eles são chatos, eles... cara, vou falar assim, CGF vai passar trabalho ali. Vai passar trabalho. Porque, eu sei, parece assim, tão... Um sonho de todos que organizam que a final seja Ponta Grossa, sabe?
1: Né? Eu ia falar isso.
0: Eu não quero entrar nesse mérito, mas, cara, assim, umas coisinhas porque... assim, que vão acontecer no meio do caminho.
1: E você pega, né? Desde o começo da competição, ficou aquele negócio assim, vinha informação pra gente, né? Sim. De lá, né? Da região dos Campos Gerais. Vamos ver se essa Platinense é tudo isso aí, porque os caras estavam destruindo no começo do campeonato.
0: Nossa,
1: né?
0: Tava.
1: Destruindo. Primeira fase os caras ganharam de 20-1, 30-0. era um negócio que tipo, essa Platinense aí, vamos ver, cara. Eu queria muito, cara, chegar numa final com a CGF. Mas muito chegar na final contra a Ponta Grossa.
0: Isso é 88 gols. Mas o que eu falo é que eu falo pra ti assim que uns acontecimentos, umas coisas vão indo assim, pra que. Sabe? Pra que, por exemplo. Ah, cara,
2: vamos sonhar, né,
0: pô? De criticar. Mas, por exemplo, tinha uma ideia de classificação, daí depois muda a ideia de classificação final. Isso não era assim, agora é assim. E aí é aquelas coisas que os caminhos para levarem uma grande final para um centro, né? Tu imagina assim, vamos supor, se Platinense fosse. Pode mudar, porque daqui a pouco no decorrer dos jogos, Platinense pode assumir a ponta. Se porventura, que eu acho que é muito pro nosso tamanho nós chegar numa final, mas se nós chegar na final.
2: Começa a mudar o discurso no meio do caminho.
0: A gente. Gostaria de trazer o segundo jogo passando tanta platina.
2: Sim,
0: mas daqui a pouco, se esse time tão forte for ganhando todos, o segundo jogo seria. Parece assim, né?
2: Parecia distante não tá mais distante.
0: Parece que para os organizadores o grande negócio seria num grande centro, Ponta Grossa, a grande final. Nossa. Só que não da gente, né? 50 cachorros lá, latindo, não dá. Bota aqui que aqui é uma cachorrada no lotão.
2: Aqui é o canil cheio.
0: Rapaz. Mas cara, tá bom, vamos pra cima.
2: Impressionante.
1: Mas os mandos a partir das quartas muda ou não?
0: Não,
1: ou porque, vale a classificação da segunda fase?
0: Agora essa 16 avos não
1: interfere não em pontuação. Interfere
0: nada.
1: Os playoffs ali não interferem
0: em pontuação. Mas os playoffs, por exemplo, a CGF tem um ponto a mais que a Platinense, né? E a Santa Helena também. Se Platinense ganhar os dois jogos dela e a CGF empatar um, nós já passamos na geral. Então já trouxemos numa possível. Porque nós vamos ir até a semifinal. Se nós for até a semifinal ganhando. Porque a gente tem bastante vantagem dos outros aqui.
2: Sim.
0: A gente vai trazer o segundo jogo pra casa até a semifinal.
2: Isso, é isso mesmo.
0: Mas numa possível final, vamos supor que a gente chegue numa final contra a CGF e os dois ganharam tudo, a CGF leva o segundo jogo pra casa dela. Se no meio do caminho aqui nas eliminatórias a CGF perder algum ponto a Platinense, isso. Ou no caso, por exemplo, Serralê passar e a Platinense, os dois têm o mesmo ponto, aí vai muito no critério. Aí vai contar os playoffs para definir o mando de campo.
2: Ah, legal. Isso é importantíssimo, esse esclarecimento.
0: Pelo menos foi falado assim, outras coisas foram faladas e mudaram, né? Então, foi falar de eu vou começar a gravar essas coisas.
2: Até as 19:56 de 8 de setembro de 26, essa é a regra, tá, gente? Então, aí vai saber se no programa da terça que vem a coisa.
0: Mas lendo o artigo 70/15 do regulamento, inciso tal.
1: Parágrafo 5º, artigo 22.
0: A interpretação é que todas as duas fases são cumulativas. Antigamente, pelo artigo 17, inciso 26, não era. Era só a segunda fase que valeria. Mas tá bom.
2: Muito bem. É isso, baita resumão aí. Segue o baile, esse baile tá bonito de seguir, viu? Tá lindo demais. E assim, vamos ter uma abstinência de Platinense aqui no nosso time então, né? Porque agora os dois próximos finais de semana, 12 e 19, é pra quem vai disputar essa terceira fase, né? Esse playoff. 26, aí a Platinense entrando em quadra aí, né? Ou em Castro, ou nos longínquos São Miguel do Iguaçu. Pelas oitavas de final. E aí só no outro, aí só em, como o Claudio disse, no outubro. Em outubro, né? 13 de outubro.
0: Véspera das eleições,
2: teremos aí Platinense alguém no Chimitão. Então, aproveitando o ensejo, seu Claudio, eu sei que talvez não possa adiantar tantas notícias assim, mas claro que a gente vai ter que falar também da despedida do nosso querido David, né? Jogou bem, não saiu o gol, mas o cara é importante demais, né? Porque mesmo quando não marca. É a bola quando cai no pé dele, a assistência que ele deu, enfim, o jogo flui no pé do David, né? Bom, mas infelizmente se despediu e a Platinense vai pro mercado, tem alguma coisa a respeito, vai atrás de uma reposição, de algumas contratações.
0: Cara, na verdade,
2: você pode falar pra nós.
0: A Platinense, a gente não teve uma reunião depois do jogo ainda, era pra ser hoje, depois acabou não conseguindo porque. Todo mundo.
2: Bater as agendas aí, né?
0: Tá com todo mundo com a agenda super lotada, né? Mais nessa época política, sabe que o nosso time, a maioria do pessoal ali trabalha nessa área, então, e alguns, né? Então é puxado. Mas assim, cara, no primeiro momento não. No primeiro momento a Platinense não vai trazer ninguém, não. vai se manter com o que tem, vai manter o grupo. A gente tem consciência de ter um bom grupo. O grupo já foi montado desde o início para ser o grupo para levar. A gente não contava com a saída do David, claro. Sim. Mas a princípio não. Então a diretoria vai se reunir e então, tal. Já teve gente oferecendo, já teve coisas bem

0: interessante, sempre vai ter, né? Porque muitos atletas querem vir jogar aqui, sabe?
1: Falar isso agora.
0: Muita gente quer vir jogar aqui, os caras veem ali 4 mil pessoas, 3.500 pessoas. Pô, tem jogador que quer vir jogar, cara. Os caras querem. Mas aí tudo é dentro de uma condição, né? Agora vai depender. Vai depender. Não tão, as portas não estão fechadas para acontecer alguma inscrição. A gente tem até o dia 12.
1: Ah, sim, pra, essa outra pergunta é interessante.
0: Até o dia 12 para escrever, então se acontecer alguma coisa nos próximos dias, mas a princípio.
2: Segue
3: mantém com, o mesmo grupo.
0: Mantém
3: mesmo
0: o grupo, todo mundo tá fechadinho ali. Aliás, só tem que dar elogios para esse pessoal, né? Pela grandeza que com eles certeza, representam essa camisa, com certeza, né? Então vamos para cima, seja que Deus
3: quiser. Quem é o substituto direto do David no time?
0: Ah, cara.
3: Tem como falar? Claro que a gente tem a versatilidade do futsal e depende do jogo. Mas a Platinense tem um time base, vamos falar assim, né? É, goleiro acho que roda bastante, mas nos últimos jogos o Arthur que tá jogando mais, né?
0: O Arthur jogou duas partidas seguidas agora.
3: É. Né? Aí a gente tem Saguí, Tarzan,
1: Mateuzinho
3: e David. Era o time base, né? Então saindo David quem ali? Cisco, Matheus Rosa, não sei.
0: Assim, é que na verdade o time ele tem ali uns pilares, né? Que é o Tarzan, o Saguí, o Matheus Rosa e o David. Eram os quatro pilares do time, né? Aí a gente tem grandes destaques, que é o Mateuzinho, que é um cara que praticamente sai jogando
3: fazedor
0: todas
3: de gol
0: as partidas.
3: Também, né?
0: Eu acho que talvez o grande substituto assim em condição de qualidade o gol é o Mateuzinho, né?
3: Uhum.
0: Mateuzinho é um cracaço de bola, um menino de ouro, né, cara? Assim,
3: importantíssimo.
0: Cracaço de bola. Mas a gente tem caras importantes, todo time é importante, mas assim, caras que se destacam para esquema de jogo, né? Que é o Biel, que é um cara que joga bastante, tem uma intensidade muito forte, quando o time precisa ser intenso, né? Então tem o Biel, o próprio Júnior, às vezes, é claro que esse momento é um momento mais forte, o Júnior é um menino novo, mas é um menino com uma qualidade também gigante, o Cisco, que tem uma qualidade, a gente sabe que tem, mas também tá pela primeira vez encarando esse tipo de adversário aí, não, tu vê que nesse jogo do último sábado, ele tirou uma bola de dentro do gol.
3: Sim.
0: Mas nossa, ele também já não entrou da maneira que ele entrava nos últimos jogos. E porque o jogo era muito pesado, gente.
1: Ah, demais.
3: É diferente.
0: A gente tem bons pivô, né? Que é o caso do Michel. Michel goleador aí, eterno, né? E o Pelé, mas entrou no jogo, a gente não conseguiu manter os pivôs jogando. Então, o Wagner vai ter que entender bem, talvez a gente vai ter que organizar alguns treinos antes do primeiro jogo, pra poder entender como é que esse time vai se portar agora sem o David, né, cara? Então muda bastante. Mas se tu analisar, o David não fez uma grande partida contra a Matelândia. Time ganhou muito pelo conjunto, pelo grupo.
1: Com certeza.
0: Né, pela qualidade da
3: Tarzan fez um baita no jogo.
0: Tarzan voltou a jogar jogar.
3: Eu tive voltou a oportunidade. Voltou a jogar, jogou nos primeiros jogos aqui em casa.
0: Ele lesionou, né? Ele passou por duas lesões, cara.
1: Eu tive a oportunidade, seu Cláudio, aquele momento que eu fui pra quadra lá depois da partida, até daqui a pouquinho a gente pode até soltar um trechinho só da entrevista dele, bem rapidinho, que ele fala, e eu perguntei, ele falou, cara, o que eu passei... Porque ele até a parte física, a gente percebeu que comprometeu um pouquinho,
0: claro,
1: né?
0: Claro, o Tarzão.
1: E contra a Matelândia ele já tava, né? Eu até brinquei, eu falei, você tá fininho, cara. Você tá... Ele falou, não, eu foi realmente o que eu passei, como eu estou hoje, graças a Deus, tava sentindo muito bem, né? Mas é um cara importantíssimo, então... E vai muito também do que vai ser o adversário, cara, né?
0: O Saguí e o Tarzan são muito, muito equilibrados. São
1: impressionante.
0: Muito o Saguí, eu vejo os caras falando, o Saguí não é aquele, não é o Maradona, mas ele é aquele cara assim que é aquela notinha 7 ali sempre, sabe, cara?
1: Aquele é uma cara constância assim, lá no alto, né?
0: Constância no alto, um cara equilibrado, sabe? Pra mim, eu sou muito fã do futebol dele. E, cara, a gente tem um grande jogador dentro do time que eu acho que vai pegar mais o agora... essa liderança, assim, esse protagonismo, que é o Matheus Rosa, cara. O Matheus Rosa sempre foi dono do time onde ele jogou. E claro que ele joga muito no mesmo lado do David, então muitas vezes o Matheus Rosa sacrificou muito jogando de
3: último. E o David fala muito bem dele, né?
0: Joga demais.
3: David o Matheus é fã
0: Rosa
3: dele.
0: Joga
3: David
0: demais, é fã dele, cara. Sabe? Demais. Ah, deu azar ali duas... É que vocês em Matelândia é um time que estudou a Platinense. Aquela jogada do Matheus Rosa ele faz sempre. Ele puxa pra dentro e lança na diagonal. Sim. E aí o cara acompanhou ele. Pra ver que não foi uma vez só que o cara fez isso.
1: Pois
0: duas,
1: é.
0: Três vezes eles acompanharam aquele lance dele.
1: Sim. Mérito também, né, dele.
0: Cara,
1: estudaram
0: isso. E pra te ter uma ideia, que os caras marcaram o David a sair, aquele corte, o David de linha de fundo, ele não fez nenhuma no jogo, porque os caras mataram a jogada.
1: Exatamente.
0: E tu vê a força de marcação que os caras tinham. Então, assim, acho que o Matheus Rosa vai crescer.

0: Mas o time vai ter que crescer, pra, se a gente quiser qualquer coisa a mais na competição,
1: é, não tem.
0: O time vai ter que crescer.
1: Não tem, é outro, sei que eu falei muito isso também, eu sei que é clichê, fala, mas não deixa de ser outro campeonato, outra pegada.
0: É, zerou tudo.
1: Exato. Ah. Outros adversários.
2: Começa, né? tudo de novo.
1: É, e assim, e outra também, né, a gente analisar adversários do próprio grupo, né, que vieram aqui, nós visitamos, é uma coisa, então assim... Tem adversários que realmente a gente tem que correr atrás aí pra estudar, pra ver como é que foi nas fases anteriores e tudo mais. Então, gente, é uma incógnita, mas uma coisa que eu elogio muito, e não é de agora, claro, entre altos e baixos, é um campeonato muito longo, que o time oscilar é obviamente normal, né,
0: é,
1: seu
0: Flávio? É normal, mas a gente não oscilou até nessa.
1: Não, e pois é, você pensar um campeonato desse, você tem uma derrota contra o Ivaiporã, que é um bom time também, e contra a Matelândia lá, e detalhe também, você vê, 7-3, foi no detalhe esse jogo.
0: Foi porque, né, a gente colocou um goleiro linha que a gente não tem um treino nesse goleiro linha.
2: Exatamente. Tava 5-3 e entrou o goleiro linha, tomou dois gols. É, parece que foi goleada, mas
1: burro. Não, disputadíssima essa partida. Então, assim, tem muitos fatores aí a serem analisados, mas foi muito importante o Cláudio, seu Cláudio, colocar essas questões em relação ao pós-David agora também. Mas, olha, o conjunto da Platinense é um conjunto entrosado. É isso que a gente... Dito isso, até a questão dos jogos abertos, né? Quando o Vainer foi pra quadra, também deu bom, né?
0: Deu bom. Pô, se nós pudéssemos colocar o Vainer...
1: Então, não dá.
0: O Vainer nesse
2: lugar segundo... do David.
0: Pô, seria fantástico. O Vainer então... Um jogador como o Vainer, a gente não tem. Hein?
2: Coloca ele, pô.
0: Não pode, né?
1: Não
0: pode.
1: Ele tá como técnico só.
0: É, mas, cara, se nós pudéssemos...
2: Vai se inscrever, ele sai de treinador.
0: O Vainer é um cara, assim, que se, ele faz falta... Ele faz falta no time que nós temos hoje, porque o Vainer, ele joga tanto na ala quanto de fixo também, que ele estão acostumados a jogar com o Aguiles, eles variam essa situação, e o Vainer é um cara que, mas um jogo grande, assim, que tu tem que ter posse de bola, segurar a bola, ele seria o cara essencial. Ideal. Porra, experiência que o nego velho tem, né?
1: Cara, impressionante.
0: Mas assim, não vamos fechar a porta para uma grande contratação, não vamos fechar a Sim. porta. Mas
1: vai ter que ser cirúrgico, né?
2: É, Falcão, vem aí.
1: É. Ó, o cantor, né?
0: Ó,
1: cantor.
0: Mas sabe que a gente teve, cara, melhor do mundo sendo oferecido pra vir pra cá, velho. Já foi melhor do mundo uma vez, tá aí, tá jogando em São Paulo. É isso aí, cara. É, a Platinense deu uma visibilidade muito grande. Né? Como eu falo assim, a gente tem um monte de time que fez boa campanha, mas tu acha que os caras não tem medo de jogar aqui dentro também? Não tem receio, respeito?
2: Com certeza,
0: claro que tem, pô.
1: Mas não sabe, tem a dúvida disso.
0: Grandes times vieram jogar aqui dentro, levaram o ferro. Imagina que os caras não
2: vão caras, os caras os, essa fase eliminatória agora, como ela tem um chaveamento já ali até chegar lá na frente, eu garanto que tem time que tá na outra parte lá.
1: Que tá
2: deu
1: de
2: graças a Deus.
1: Ah, sim,
2: falou, rapaz, ter... sorte nós não caímos na chave. Que pegar esses caras lá é um caos, cara.
0: É, claro que é.
2: Cara, com certeza. A gente, assim, com o time da gente, o seu Cláudio brigou e falou assim: cara, eu quero o Vasco na final da Copa do Brasil.
0: É claro.
2: E eu vou querer Palmeiras, por quê? Sabe que é bem mais difícil, né, cara? Você tá quer o time que é. Não, na teoria é mais fácil. Tudo
1: não,
2: pode acontecer,
1: mano. Não tem que escolher o escambau.
2: Não tem que escolher, que cara que eu vou escolher.
1: Não tem essa, não. Mas, gente, é isso. A Platinense aí, realmente firme e forte. Para essas próximas fases, estou falando no plural mesmo, porque eu tenho certeza. Vamos para cima.
2: E eu vou lá baixar a voz do Brasil.
1: Já saiu, caiu aí? Porque
2: vamos ver, vamos ver se eu consigo achar lá. Daqui a pouco a galera manda mensagem. Cadê a voz do Brasil?
1: É. Só enquanto isso, o japonês, que é um flamenguista que participa sempre da nossa programação, manda boa noite, Jane Henrique. Muito bom, viu, japonês? Hein? Rafael Regi também. Tá, é mesmo. Mas vou falar um negócio pra você, japonês, um abraço, tudo de bom aí, viu, flamenguista? Deixa eu só mandar um abraço, tem São Paulino aqui, a mulherada...
0: Flamenguista tá feliz, né,
1: cara? Flamenguista, vixe Maria, de todos nós aqui, é ele.
0: Deve ser bom torcer pra esse time, né, a gente que tá acostumado a levar só porrada, deve ser bom torcer pro
1: Flamengo,
0: né, cara?
1: Pois é, as fases nossas são muito curtas, né?
0: Muito curtas.
1: A gente tá muito golfinho ultimamente, cara. É um negócio impressionante. A Maria Eunice, ela é São Paulina, também tá mandando aqui um Vai São Paulo. É, Maria Eunice, se prepara aí que daqui a pouco tem Boca Juniors numa bomboneira aí contra o teu São Paulo pela Sul-Americana. Cara, Sul-Americana, só voltar um pouquinho, só pra dar uma... Sul-Americana tá uma cara de Libertadores. Esse ano é Libertadores com uma cara de Sul-Americana.
0: Mas sabe que isso aí é a nova cara do futebol.
1: Que coisa, assim, hein, seu Cláudio?
0: É a nova
1: que
0: mudança cara,
1: aí.
0: Se tu pega pra ver... Cara, assim, depois da Copa do Mundo, a gente para pra ver os jogos nossos aqui. Cara, assim, é o nosso...
1: É outro esporte.
0: Nossa região tá muito ruim, cara. Muito ruim. Aí times tradicionais, né, cara? Boca, River, Grêmio.
1: Sim.
0: Esses times aí só estão jogando Sul-Americano, porque não consegue mais jogar...
1: Não.
0: Cara, classifica 10 brasileiros pra Libertadores e o Grêmio não consegue se classificar pra Libertadores. Faz uns 5, 6 anos.
1: O Beck fica naquela zona que não vai pra lugar nenhum, né?
0: Não, vai pra Sul-Americana e perde a Sul-Americana.
1: Vai pra Sul-Americana e perde, exatamente. Não, porque você pensa, olha, Boca Juniors e São Paulo, cara.
0: na Sul-Americana, né?
1: De Libertadores?
0: Pô. Ah, pois é, um tempo atrás, nunca imaginava o São Paulo não estar numa Libertadores, né?
1: Nossa.
0: Era não, todo ano, era assim, a única certeza era o São Paulo.
1: Automático.
0: É, que agora, por exemplo, São Paulo e Grêmio eram muito Libertadores, né? Sim. São Paulo, não, Grêmio.
1: A cara da Libertadores,
0: é, né? Esses caras, esses times, assim. É. Agora tá sendo mais o Flamengo e o Palmeiras que estão nessa pegada, né? Não tem Libertadores mais sem o Flamengo e o Palmeiras, não vai ter.
1: Não,
0: e vai. Tão cedo não vai ter.
1: Eu ia falar isso. Isso aí, você quer, Flamengo, Palmeiras, Palmeiras e Flamengo, vai permanecer.
0: Aí outra, cara, a Copa do Brasil, a grande chance de ser do Palmeiras. O brasileiro é Palmeiras ou Flamengo e a Libertadores é Palmeiras ou Flamengo.
1: Também
0: acho. A realidade é essa.
1: Não tem. E a gente tá colocando, obviamente, os do balaio aí, os de fora também.
0: Não, de fora também.
1: Ou você acha que independente Del Valle vai fazer alguma cócega no Flamengo ainda, gente? Tá, não dá. Então, realmente é isso. A gente discutiu, a gente brinca muito com o Jair a questão do Atlético Paranaense, mas o que eu já falei é o seguinte: é a questão que Flamengo e Palmeiras tem mais de um elenco, então não dá realmente pra competir.
0: Terceiro lugar é título. É,
1: exatamente. Aí, quando dá um alinhamento de planetas e acontece,
0: não é? O cometa rala e passa.
1: Aí dá um Corinthians numa Copa do Brasil, dá um, sei lá, alguém aí, mas...
0: Dá um azar agora que o Palmeiras vai lá e daí perde pra um Vasco, porque se chegar na final, ganha. Aí perde pra um Vasco aí e tal, aí daqui a pouco ganha ali uma dessas porcarias, ganhou o Grêmio, o Atlético ganha.
1: É por aí. É. Só assim mesmo, gente, porque ele resta.
0: Que o Atlético também gosta de perder uma finalzinha.
1: Adora.
0: Ele gosta.
1: Cria-se toda uma expectativa e chega na final e na final.
0: Se entrega, não. Esse é terrível.
1: É campeão
0: Esse conseguiu entregar uma Copa do Brasil pro Grêmio com um timaço que eles tinham, Robinho.
1: Era um timaço,
0: cara. Conseguiram perder pra Copa do Brasil pro Grêmio. Tá louco. O Grêmio com a lateral esquerda do Grêmio era o Marcelo Oliveira. Marcelo, nossa, Avenida Oliveira. Era ruim.
1: Rapaz, Marcelo Oliveira,
0: pô. Tá louco.
1: Caramba.
0: Aquele time do Grêmio tinha umas pérolas também.
1: Verdade. Ah, mas todo mundo teve um momento desse, né? É que nem uma Copa do Brasil decidida por... Eu vou falar em 2012, né? Palmeiras e Coritiba também, que eu vou falar um negócio. Eu nunca imaginei Palmeiras com Betinho, com não sei mais quem, Coritiba também, mas o Palmeiras ainda conseguiu ser campeão e rebaixado no mesmo ano, né?
0: É aquele ano o Palmeiras tirou o Grêmio na semifinal, o gol do Pirata, do Barcos.
1: Ah, do Barcos! Nossa!
0: Ah, o gol do Barcos. Perdeu lá em Porto Alegre e empatou em São Paulo.
1: Coisa incrível!
0: É, né? Gol do Barcos.
1: Tá vendo, gente? Tá vendo o que acontece? Então, todo time tem essas fases meio malucas aí. Mas é isso que acontece, ainda nem está no fundo aqui, mas vou deixar porque nós estamos no clima ainda. Eu vou falar um negócio, sabadão pra baixar a adrenalina foi um negócio que...
0: Foi, cara, difícil. Eu cheguei em casa, vi toda a transmissão da
1: difusão. Ah, ó.
0: Aí depois vi toda a transmissão do Balu. Aí voltei, que pô, cara, teve top, momentos da transmissão assim, foi um trabalho também, parabéns, foi um trabalho lindo.
1: Não, foi...
0: Né, um trabalho de entrevista antes do jogo, final do jogo. Cara, assim, e pra gente que tava ali vivendo aquele momento, cara, fala assim, o Vinícius, o Tobias, o Matheusão.
1: Sim.
0: Né, o Mota, daí o Giovani, que não tava aqui, foi pro Chile, que foi férias dele, tinha uma viagem. E aí ele de lá, né, imagina a tensão dele lá. Esse cara vive demais o time, sabe? Mas a nós que estávamos ali, cara, a gente viveu de uma maneira assim, foi tão êxtase isso aí, porque pra nós terminou ali, agora vai começar uma outra competição, entendeu?
1: Já começa por aí.
0: É uma outra competição, de uma outra maneira, que a gente vai ver o que vai ter, a competição que vai ter, porque o que foi prometido pela diretoria foi cumprido.
1: Ah, sim, as duas.
0: A gente chegou nas oitavas de final, que é o grande promessa agora. Vamos ver o que vai acontecer. A gente quer ganhar o campeonato? O que quer? Vai dizer que não quer?
1: Opa, essa aí, pô.
0: Vai dizer que não quer ganhar? Vai dizer que não quer atropelar todo mundo e trabalhar no chimitão, seja o que quiser? Claro, mas a gente sabe que a realidade não é essa. A gente vai ter que jogar e ganhar dos caras, né? Fazer o que fez nas outras fases. Nunca na história da nossa região um time ganhou a primeira fase e a segunda fase da Série Bronze.
1: Já começa
0: nunca,
1: por aí.
0: Nunca. Nenhum time aí, pode puxar a história aí, a gente já viu isso. Nunca nenhum time aqui da nossa região ganhou as duas fases.
1: Cara,
0: disputou a ponta com todo mundo e todo mundo batendo continência pra nós aí. Senhora. Até uns daqui, uns da aldeia que meio que quiseram duvidar um pouquinho, depois enfiaram o rabo no meio das pernas e estão com o rabo enfiado no meio das pernas agora. Não tem o que fazer. Porque qualquer um que criticar qualquer queda da
1: Platinense
0: daqui pra frente tem que ter vergonha até fazer isso.
1: Não.
0: Né?
1: Independente do que aconteça daqui pra frente.
0: Entendeu?
1: Não, pode parar, tirar
0: o cavalo. Então, assim, quando a gente terminou o jogo ali, cara, a gente se olhava, assim, se abraçava, né? E daí as pessoas se abraçando, e daí teve o reconhecimento, sabe? Até tava falando isso pro Tobias ontem. Aí teve reconhecimento, as pessoas que às vezes tu não conhece bem, pô, aquilo que tu falou no tal vídeo, aquilo que tu falou aquela hora, pô, isso que tu fala, dos próprios jogadores encabeçando as falas da gente, né? nos vídeos, na maneira que a gente vende o jogo, que a gente promove o jogo, né? E aí

0: Foi legal ver o trabalho assim, que toda a diretoria individualmente cada um faz, o Matheus na dele, o Mota, mas o Vinícius, o Giovanni, né, o João, da maneira deles, o próprio Tubis, com aquela pirotecnia dele, né, de botar isso, botar
1: o cara no violão tudo,
0: cantando,
1: né?
0: Agora não, ele vai pôr um cara na guitarra cantando o hino.
1: O hino nacional é?
0: É, porque essa é a ideia, né? Também. Mas aqui, esse último cara aqui, o último jogo assim foi perfeito tudo, né? Entrada, tudo, apagou tudo, o ginásio, tudo. Apagou exatamente. As luzes, aqueles dos celulares ali, aí depois o pessoal do tiro de guerra veio com as bandeiras, numa época véspera do 7 de setembro, né?
1: Cívico nosso.
0: É, antivéspera, isso. Então... Eu acho que foi de uma qualidade, assim. Não. Daí a gente se abraçava no final e tu viu que o povo não ia embora do ginásio, cara.
1: Verdade.
0: Aquele lado verdade. Ali das cabines, o povo levou uma meia hora pra sair do ginásio, cara. E o povo não saía, todo mundo junto com a Super Raça.
1: Impressionante. E cantando.
2: Então, assim. Próximo jogo eu vou com a camisa da Super Raça.
0: O Matheus tava com a camisa da Super Raça.
1: Pra mostrar.
0: É verdade.
1: O Matheusão
0: tava possuído.
2: Verdade. Pra mostrar que eu sou imparcial na transmissão. Vou com a camisa da Super Raça.
0: Vou mesmo. Cara, foi loucura.
1: Não, foi coisa.
0: Mas, cara, a gente é parcial mesmo, né? Todo mundo quer. Então foi uma maneira muito bonita.
1: Por isso que chegou onde chegou também, né, seu Cláudio? O que eu falo que foi. Vocês comemoraram ali fora de campo. Os jogadores nem se. Aliás, outra coisa, viu, Cláudio? E o vestiário?
0: O vestiário foi sacanagem.
1: Como é que foi o vestiário? Porque cara, você ia falar do vestiário. Você
0: falou uma coisa importantíssima que eu nem... O vestiário foi uma coisa assustadora. Primeiro que eu falo assim, essas solenidades, muito o Vinícius e o Tobias cuidam, assim. Uh-huh. Eu, o Matheus, a gente cuida mais do time, né? E aí o Tobias e o Vinícius
1: parte...
0: que cuidam mais dessa parte.
1: Cerimonial, né? Do negócio.
0: É. E aí eles, tem lá dentro do vestiário, agora tem uma TV gigante, que eu não sei de onde é que eles deslocaram aquela TV. Tem uma TV gigante lá dentro, que né, eu já tô quase levando pra casa, aquela em casa tá pequena do quarto. E aí, uma TV gigante, assim, daí eles fizeram vários vídeos de todo mundo, assim, todo mundo mandou vídeos. Caramba. E eles colocam assim, fica rodando os vídeos ali, tem até uma palestra do Rogério Ceni do São Paulo. Uma palestra do Rogério Ceni no tempo que ele é goleiro de São Paulo, foi muito bem feito o material desse último jogo, aliás, dos últimos três jogos, né? Mas desse último jogo foi um material muito caprichado, assim, tinha umas entrevistas com o pessoal da família do David e tal. Foi bem bacana. Nossa, mas, cara, reuniu ali a galera, né? E aí, pô, estava aquele clima e tal. E aí a galera começou a falar. Até o Tarzan, que é a última voz é a do Tarzan. O Tarzan fala e puxa ali o filho Espírito Santo também,
1: que
0: ele fala. Ele fala,
1: filho Espírito Santo
0: também,
1: larga o pai
0: nosso lá em
1: cima. Vê a vontade.
0: Eu acho engraçado ele fazendo, porque ele faz assim, ó, filho Santo também.
1: É o resumo.
0: É, e aí sai puxado. E aí todo mundo falou, cara, o Tarzan engoliu ele não tinha condição de falar. Pra te dar uma ideia.
2: Emoção?
0: De emoção, assim, porque daí tu foi falando, e o Tobias falou. O Tobias falou bem pra cacete, que não é muito forte dele, que ele não fala muito bem, né? E ele deu uma puxada, assim, cara, deu uma palavra uma forte,
1: respirada,
0: assim. Uh-huh. Todo mundo falou forte, mas o Tobias falou bem forte. E nisso o David vem, cara. Então que ele não tá com a camisa vestida, entendeu?
1: Ah, sim.
0: Ele tá sem a camisa, ele pega a camisa e estica, assim. Acho que vai rodar um vídeo sobre isso aí. Ele joga a camisa assim no meio e ele começa a agradecer todo mundo. Nossa. Ali. Mas começa a agradecer todo mundo num nível altíssimo,
1: sim,
0: de,
1: sim, sim.
0: De pressão, né?
1: Sim, claro, de emoção.
0: E aí não tinha homem ali que segurasse uma lágrima,
1: pelo amor de Deus,
0: rapaz. E não terminava de falar e o cara já quase começou a soluçar.
1: Meu Deus!
0: Não, foi forte
2: demais. Era uma chupação de cano, né?
0: Forte demais, aí os negros.
2: Uma chupação de cano.
0: Eu sou meio emotivo nessas coisas. Cara, era
2: forte. Eu sou bundão também, eu choro.
0: Extremo.
2: Eu sou chorão.
0: E aí o David se puxou, que ele falava num tom alto, forte, forte, forte. Cara, e aquilo do mundo foi engolindo, e daqui a pouco ele fecha aquilo e o time. E aí eu só vi o Tarzan fazendo santamente. Pau, faz. E aí aquilo, a grisada fechou. Cara, naquele linda. Momento, tu sabia que tu não perdia o jogo de maneira alguma pra Matelândia.
1: Não tem como, né, gente? Não tem como.
0: Tu sabia que não perdia, sabe, cara?
1: Aí os caras, eu fico imaginando, aí eles saem do vestiário, né? Tudo bem, ah, pô, mas eles já vivem isso. Mas eu não sei dizer, mas sábado tava um clima que.
0: Não, e os caras do outro time, velho. E daí a gente sempre desce primeiro, eu e o Wagner, né? É. A gente desce primeiro e atravessa a quadra ali, tu tá vendo tudo que vai acontecer. Aí eu vou pelo cantinho da goleira assim, passo para os caras. Meu, o olho dos caras tava parado assim, velho. E ali é só nego velho de série ouro, os caras ganharam duas vezes a prata, velho.
1: Olha isso.
0: Tem cara campeão da ouro ali, o goleiro já foi campeão da ouro. Caramba. O goleiro é fera do futsal, entendeu?
1: Rapaz, aliás, bom. O Wilbério, né? Se não me engano.
0: Wilbério,
1: bom goleiro.
0: É, inclusive. Já ganhou tudo.
2: Galdério.
0: É, bom goleiro, tá, nego velho, bom.
2: Fez umas defesas.
1: Não, top defesas. Demais.
0: Ele saía muito com o pé, né?
1: É, é. É um esquema muito bem armado também ali de

0: Matelândia. Até aproveitando, a gente tá se encaminhando aqui pro final, mas vamos ouvir o... um dos...
1: É uma sensação muito boa, cara.
0: Não, ele... Peraí, deixa eu dar uma pausa. Ele me quebrou aqui também, porque ele tava na adrenalina. Peraí,
2: Alex, for, essa entrevista foi forte também,
3: é
2: eu vi.
3: Não, aqui então... É o mesmo que tá aqui?
0: É o mesmo, mas eu não tô...
3: Não, mas aí você só tem o jogo aqui
0: pra... Ah, tá, pra o áudio
2: casar. Essa entrevista tua com ele foi
0: porque,
2: forte.
0: Porque assim, ele tava na emoção, ele tava participando, até o jogo... Vai, Rafa, você tem prioridade, não sei o que, mas calma, ele tá pedindo pra participar da coreografia com a Super Haas.
2: Até depois... o tópico a gente deu, velho.
0: É, então... Cara, impressionante.
2: Até eu dei autógrafo.
0: Você deu autógrafo também?
2: É, as crianças coitadinhas não sabem nada, né?
0: É, só pediu...
2: Aí,
0: pô,
2: é. Não, mas aí as crianças, assim, mas assim, as crianças foram assinando assim, as camisas. Foi fantástico.
0: Legal.
2: Foi fantástico.
0: Acompanhar. E aí ele me, no meio da entrevista, ele dá aquela suspirada. Uhum. Aí eu olhei, falei, não faz comigo, não. Aí eu já, enfim, vamos ouvir aí,
3: vai lá.
0: O David, 3, 2, 1.
1: É uma sensação muito boa, cara. De sair aqui com o dever cumprido, mais do que me foi imposto, né? A nossa ideia era classificar bem para a segunda fase e nós estamos classificando em primeiro da geral. Hoje eu saio daqui, ó, emocionado. Porque só a minha família, minha esposa, meu filho, sabe o que eu passei esse ano? Para mim foi um ano de transição difícil. Mas tive a torcida que me empurrou, vocês que me ajudaram, a amizade. Eu acho que esse ano vai ficar marcado na minha história, cara. Lesões. Acabei que me lesionando, mas dei a volta por cima. Acabei como artilheiro da equipe. Saindo daqui, mas eu sei que essa família, pra gente, tem muito mais pra doar. Todo mundo de parabéns, prefeito Gil Martins, a torcida do Ferraça. Me abraçou de uma maneira. Minha esposa, não podia deixar de agradecer, sempre comigo, te amo, amor. Meu irmão hoje me assistindo lá do Azerbaijão. Cadi, te amo, Samara, Sophie, Isis. E vamos que vamos, agora tem que aproveitar essa festa. E obrigado mais uma vez, irmão. Obrigado por tudo que vocês fizeram por mim aqui.
0: Ah, meu Deus do céu. Bom demais, né? E aí ele... Falei, nem eu ia ter condição de fazer outra pergunta aí pro David. Mas que legal demais.
2: Foi legal o envolvimento da Super Raça também, né? Que daí o Tampinha
0: tudo
2: desceu ali.
0: É, também, né? Veio com o microfone, ele falou
2: Então, todos. Foi muito legal, assim, o envolvimento. Eu acho que todo mundo chegou num... Como eu falei que pra nós isso aí foi a final do campeonato, porque todo mundo se envolveu, né? Todo mundo entendeu, assim, a grandiosidade do projeto, né? A luta de toda a diretoria pra fazer isso acontecer, muitas vezes com alguns questionamentos, mas a gente fecha o olho e tampa o ouvido e segue o baile e segue o projeto ali que é determinado dentro da sala, com aqueles 5, 6 que estão ali. E aí vai fazendo o que tem que ser feito, indiferente do que o pessoal fala, e o resultado tá aí. Mas aí foi legal ver a Super Raça envolvida,
0: demais,
2: cara.
0: Demais,
2: ver o Tampinha,
0: demais.
2: Ver o Isaac ali, aquela galera que... O próprio Vico, o presidente, que é um gurizão, assim, um cara fora da casinha, sensacional. Então ver toda essa galera, o Maizena ali, o Diogo também, que é um parceirão meu aí, que a gente debate direto sobre o assunto. Aí, às vezes os caras...
3: David que gosta dele.
2: É, mas mas depois...
3: Ah, mas tem, né,
2: depois,
3: cara?
2: Depois se deram...
3: Pega no pé ali
2: se
3: tal,
2: deram, né? Acho que as mãos, porque assim, o que o Diogo quer é que o David não fosse embora, entendeu? E aí o David sai, muitas vezes as pessoas não entendem que é a oportunidade, o pai dele foi jogador de futebol também, então o pai dele, pô, jogou no Palmeiras, aí recebeu pra seleção brasileira, deu toda a situação que aconteceu. Mas aí entende a situação, tá? Entende que vai e tal, claro que a gente gostaria que ele continuasse. E às vezes o boleiro fala umas coisas que não precisa falar, né? O boleiro se mata porque às vezes numa derrota fala uma merda, né?
0: Cabeça quente acaba...
2: E aí é o torcedor que gosta, porque o Diogo é fanático, platinense fanático. Ele é atleticano também, né? Atleticano e platinense roxo. E aí ele vai, cara, é um dos caras que eu respeito demais, coloco várias ideias. Então, ver todo esse envolvimento dessa galera aí é muito legal, né?
0: Não, bacana demais. Mas, gente, não tem nem o que falar. O David, até, seu Claudio, ele esteve aqui falando do projeto na França. Não tem. Quando você olha imagens, quando você... Ele explicou pra nós, né, claro, a respeito disso e tal. Gente, não dá.
2: Não dá.
0: Não dá um negócio assim, fora do comum, né? Não tem o que falar.
2: E não tem. Eu ia agora, eu não ia. Então tem que ir, né?
0: Pois é. Exatamente, a oportunidade. E outra, não é uma oportunidade só para o David, né? Porque ele foi agora primeiramente, mas pra imagina família. Pra família, né? Pro filho, pra educação do filho também.
2: É oportunidade de vida lá.
0: Né? Outra conversa. Mas é isso. A gente foi embora com uma lembrança, né? Mas uma lembrança muito boa.
2: É por isso que eu falo assim, todo mundo tem que levar isso aí na cabeça, assim, ó. O que a gente fez até sábado passado ficou ali.
0: Sim, sim.
2: Né? Então a gente foi campeão desse momento, assim, foi um título pra cidade, um título pra torcida. O reconhecimento de todo o Paraná hoje, todo mundo sabe quem é a Platinense Futsal no Paraná. Todo mundo do meio esportivo sabe. Isso é uma realidade, entendeu? Todo mundo sabe quem é Santo Antônio da Platina. Santo Antônio da Platina voltou pro mapa do esporte profissional, voltou pro mapa do esporte, né? Como era antigamente com a Platinense de campo, devido às suas proporções.
0: Com certeza.
2: Mas a Platinense hoje colocou Santo Antônio da Platina no mapa esportivo do Paraná.
0: Não tenha dúvida disso.

0: A gente vai viver agora os jogos mais importantes da nossa história na sequência. E é isso aí.
1: São quatro finais, minha gente. São quatro finais aí pela frente, né? Não tem essa. Isso tô falando pegando só os jogos aqui em casa, mas é, o mata-mata. Mata-mata é isso, não tem outra.
0: É isso, nós temos os quatro jogos pra dentro do chimitão. É, não, é por vai isso. Ser complicado.
1: Eu já tô pensando assim.
0: Os caras vão ficar chateados. Vai ter gente chateada no estado.
2: Vai ter gente que vai chorar aí. E eles choram, e não nós.
0: Vão ter que andar 500 quilômetros.
2: Vão ter que andar 500 quilômetros e vão chorar.
0: E aí depois vou ter que explicar pra super raça aqui.
1: Exatamente.
2: Aqui é o famoso sem massagem.
1: Não tem.
2: Aqui é sem massagem, não tem massagenzinha, não.
1: Filho, chora e a mãe não vê, gente. Não tem essa.
2: Aqui é a equipe de transmissão, vai com a camisa da organizada.
0: Quando dá aquele tiro, sabe aquele tiro que é pá! Que eles botam aquele troço lá.
2: O Zé Augusto, todo jogo, ele mela cueca.
1: A super raça ainda vai fazer o Zé Augusto.
0: Vai. E o cara do time adversário, que dele um pulo quase que com a caixa de ele tava arrumando a caixa de água ali, entendeu? Aquilo
2: ali é pros caras se espertar, velho.
0: Rapaz, quando deu aquele pau, acho que o cara achou que era um tiro, alguma coisa.
2: Os caras se espertar.
1: Cara, é engraçado que assim, eles deixam a tomadinha bonitinha ali.
2: Eles usam a tomada nossa, eles lá da cabine.
0: Até a gente que já tá acostumado a se assustar.
2: Ele vai lá pra ligar na tomada, ele faz assim na tomada da cabine, pá! Tal, aí. E nós sabe que vai dar o tiro, você fica assim.
1: Mas o Zé Augusto, você avisa, se fazer, ó.
2: Augusto, o tiro.
1: Ó, agora, pá! Pronto, aí quase cai lá da cabine.
2: Quase caga tudo lá.
1: Coisa impressionante. Aliás, Zé, que fase que você tá, hein, cara? Tá uma narração maravilhosa, o Zé tá feliz da vida também.
0: O Zé parece aquele cara que tinha na Bandeirantes, lembra?
1: Qual deles?
0: O da Band, aquele antigo que tinha que narrava o campeonato italiano.
2: Ai,
1: Fernando Banucci.
0: Não, o carequinha aquele.
1: Ah, o Silvio Lancelotti?
0: Silvio Lancelotti. Não, o Silvio Lancelotti é o que comentava, né? O narrador é o Silvio Luiz.
1: Ah, o Silvio Luiz.
0: Ele narra com sátira.
1: Ele mete
0: uma sátira ali.
1: Você tem que estar ligado, viu,
0: seu pai? Eu curto de bem, vocês dois têm cruzamento. E aí começa a satirizar assim, cara, é muito legal.
1: Fora que a gente pode não contar também, né, cara? Coisa que acontece lá que eu vou falar.
2: As bombas também que solta dentro do.
0: Mas eu vi aquele lá do teu. Ele queimou uma bota ali. Eu falei, queimou uma bota. Ele queimou uma bota e se olhava assim, aí, o cara fumando. Cara, aquela hora foi muito engraçada.
1: Foi demais.
0: O que tá faltando na transmissão é esses cortes, tem que ser feito.
2: Cara, ele já era assim.
1: Foi, né,
2: ele já era assim há 12 anos atrás, cara, 2000.
0: Ele come um mocotó e vai pro jogo.
2: Há 12 anos atrás, feijoada. Há 12 anos atrás a gente fazia brasileiro e paulista aqui de tubo aqui nos estúdios. Eu fazia com ele e com o Jefão. Cara, cada jogo era uma palhaçada diferente. Não dá. Gente fazia tubo, ele fingindo que ele tava no lugar. E aí esqueci de falar algumas coisas. Ele, pá, os caras passaram na minha frente aqui no estádio, aqui, pipoqueira aqui dentro do estúdio, não tinha nada de pipoqueira.
1: Não, sensacional, mas a gente tá feliz demais. Balu, olha, eu chamei o Balu de canto.
2: Balu
1: lá.
2: Também é
1: agradeci espetáculo. O Balu, pô, várias dicas, várias coisas, tá, enfim, por isso que eu falo, Cláudio, mais uma vez, tá todo mundo unido por esse projeto, por essa Platinense e tá dando o que tá dando aí.
0: Eu falei isso aí, tem uma união, a gente tem que entender isso, a gente tem que reconhecer as pessoas que fizeram isso acontecer, por causa que isso aí tem que ser reconhecido.
1: Não, e não é pouca
0: gente,
1: né?
0: Mas a gente tem que entender o tamanho do projeto, né? Tem
1: sem
0: que
1: dúvida.
0: Sempre agradecer ali o prefeito Gil Martins, que foi fundamental, que se o prefeito não
1: libera, se abraça, não tem nada. Projeto.
0: Então sim. O primeiro passo é esse. E aí depois disso entender que o pessoal do esporte, todo mundo se uniu. Mas muito mais pela força da Platinense, que foi aquele negócio, assim, aquele parto de 7 meses que vai saindo com força. E ninguém quer que saia, amarra. E aí depois sai, fica bonitinho, daí todo mundo segue.
1: Aí todo mundo quer ser o pai da criança.
0: Aí vira,
1: né,
0: cantor, aí todo mundo quer entrar,
1: sentar na janelinha.
0: Vira Elvis Presley, daí todo mundo quer. Eu sou o pai do Elvis. E aí
1: lá.
0: Tem vários caras. Aí, que a gente agradecendo. Eu agradeço, porque sempre foi o meu sonho. Eu não sei o quê. Um monte de cara agradecendo. Mas era corintiano nas esquinas, nos botecos, mas tá bom, a gente sabe, isso que é importante.
1: Não, e você tá falando isso com o time nas oitavas. Imagina se esse time, né, for pro acesso, foi campeão.
2: Nossa,
1: meu amigo.
0: Melhor é não deixar eu falar tudo que
2: aguenta. Nossa senhora. Se for campeão, aguenta. Segura, eu vou falar segura. Que só ganhou porque a gente fez a transmissão.
1: Por favor.
2: Só foi campeão porque a difusora tava.
1: Exatamente.
2: O ano passado a difusora não tava, não ganhou. Esse ano nós entramos, ganhou.
0: No fundo, o bonito é que todo mundo no fundo tem
1: isso aí,
0: um pouquinho, sabe?
1: Isso aí faz parte.
0: Todo mundo tem um pouquinho de influência, cara, porque a torcida, cada pessoa que vai lá no sabadão, Pô, encher aquilo aí no sábado não tem preço, né,
2: cara? Dá, e outra, Deus. Sábado agora com chuva, né, cara?
1: Com chuva. A gente tava meio triste. O Vainer passou por

0: Ele falou, putz, Rafa, será que essa chuva? Falei, ah, não, vamos
1: vai
0: com calma.
1: O que mais se preocupa, vai querer fazer rifa de camisa. Ele falou, vai te preocupar com o time, rapaz. Ele mexeu o saco, cara, vai encher essa porra.
0: Esse é outro também que, meu Deus do céu, como abraçou de uma forma.
1: Ele é figura, ele incrível, não sabe perder, né? Ele não sabe perder.
0: Nossa senhora.
1: Esse acabou. Acabou. Esses meninos têm um negócio, eles não sabem perder.
0: É.
2: E nós também
0: e não. E nós também não sabemos, não dá vontade de ficar resenhando aqui, mais uma hora e meia aqui, mas... Valeu demais. Seu Claudio, obrigado, viu? É nóis.
1: Abraço, tamo junto, gurizada. Um abraço pro Tobias, que não consegue.
2: Mas uma falta dele é advertência, viu? Só pra avisar.
1: Exatamente. O Tobias, ele tá num momento de muito trabalho, ele tá centralizando muita coisa.
0: Então.
1: E aí já tá lá. Cabelo não tem mais.
0: É, não tem o que cair, né?
1: Não tem o que cair. Até as guampas estão caindo.
0: Do sovaco. Hein?
1: As guampas. Estão caindo as aspas.
0: Ai, meu Deus do céu. JH, tomou uma aguinha aí? Ah, tá. Ok. Eu pus água ali pra ele pra nada ali. Vou ter que tomar
2: água. Olhei lá e lembrei que tinha que tomar água.
1: JH, que foi um sucesso. Tu viu as entrevistas do JH? Ô,
2: cara, eu quero.
1: De sacanagem,
2: rapaz. Ah, eu quero aproveitar o momento. Já que a audiência nossa é grande, dá tempo de 30 segundinhos?
0: Vai,
2: dá, né?
0: Vai.
2: Vou dar tchau, já vou emendar e dar tchau.
0: 32 segundos.
2: Mas eu quero olhar pra câmera, ó. Um beijo grande pra Carlópolis, cara. Como eu amo essa cidade, como a gente é bem recebido lá. O ano que vem, vamos organizar pra você aí também, seu Claudio, pra fazer umas matérias lá. Porque, cara, Carlópolis, ela mora no meu coração, assim, sem pagar aluguel, cara. Eu tenho pessoas que eu amo nessa cidade, tem pessoas que são especiais na minha vida de Carlópolis, fazem parte da minha vida, da minha caminhada. Tanto profissional quanto pessoal também, na minha vida pessoal tem pessoas ali, ô louco, bicho, que eu amo demais, ô louco.
0: Tanto no pessoal
2: quanto no profissional. Mas é gostoso, cara, fazer uma Fruitfest.
0: Organização, hein?
2: E outra, quem veio aqui agora acha assim, nossa, foram 5 dias muito intensos, mas muito intenso. Foram 9 shows em 5 dias.
1: Imagina.
2: Foram dias de eu chegar em casa 5 horas da manhã e dar tempo de tomar um banho e levantar e vir trabalhar também. Só que eu não tô cansado, porque é leve. Uhum. Foi intenso, mas foi leve. A gente se sente leve ali e é legal demais. A festa foi um sucesso, mesmo com chuva, que choveu sábado. Mesmo o vento e o frio que tava no domingo público, e na segunda. Bom público. O primeiro show, o primeiro dia com César Menotti e Fabiano, baita de um show, bom público. Matheus e Cauã levou muita gente.
1: Poxa, esses meninos são bons, né?
2: Com Jirauai, show espetacular, romântico ao extremo, mas as músicas lindas, né, cara? Até às vezes você estiver sozinho, você fica pensando em um monte de coisa, porque as músicas são bonitas, cara. O Matheus Aleixo, que é compositor da dupla, tem muitas músicas de sucesso. Aí Vitor e Léo, sábado dispensa comentários, né, cara? Musicalmente, os caras são espetaculares, né, cara? Aí você pega Vitor e Léo, sábado, você pega Lua Pereira, que é um menino humilde demais, que ama a rádio. Me viu, já me conheceu no camarim, falou pra ficar ali. Espetáculo. Um abraço pro Zé Ferino, que é um dos empresários dele, pro Jerry, que é o produtor também do Luan Pereira, que tem um carinho enorme pela gente. Alexandre Pires, o cara ganhou o Grammy, né, cara? Ganhou o Grammy latino. Então só aí a gente já para aqui.
1: É fera, né, velho?
2: Só
1: a humildade do cara.
2: E outra, a gente tá no Instagram oficial do Alexandre Pires. Ele postou um resumo do final de semana. E o começo do vídeo do resumo é um trecho da entrevista que eu fiz com ele. Pois tá um microfonão da Vale lá e ele falando, que é respeito de gratidão e tudo mais. Legal. E pra fechar, a Mariana Fagundes ontem, que é um estouro esse ano, uma menina espetacular também. Tadinha, tadinha.
0: Tá grávida.
2: Ela tá gestante, né? Grávida, começo de gestação, um pouco de enjoo, mas entregou tudo no palco. Então a Fruitfest foi espetacular. Então obrigado, Carlópolis. Vocês moram no meu coração e é isso aí. Valeu, gente. Abraço. Até o próximo Arena Esportiva, gente. É nozes.
0: Valeu demais. Terça que vem tem mais. Acabou.
1: Paga um X ali no...
0: Tô com fome.
2: Fora. Hoje não tem vôlei.

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0: Está no ar a Voz do Brasil. As notícias do governo federal que movimentaram o país no dia de hoje.
1: Olá, boa noite.
2: Boa noite para você que nos acompanha em todo o país.
1: Terça-feira, 8 de setembro de 2026.
2: Vamos aos destaques do dia.
1: Proteção da biodiversidade.
2: Novas unidades de conservação ambiental são criadas no Amazonas e no Piauí.
1: Decretos também formalizam concessões para manejo florestal sustentável.
2: Doenças raras. 65 em cada 100 mil brasileiros convivem com alguma condição de saúde incomum.
1: O Sistema Único de Saúde acolhe pacientes, realiza o diagnóstico e realiza acompanhamento multidisciplinar.
2: Quem fala sobre o assunto é Natan Monsores, coordenador de doenças raras do Ministério da Saúde.
3: Em sua maioria, essas doenças são doenças de origem genética que afetam predominantemente crianças, mas também podem acontecer em adultos, em pessoas idosas.
1: Semana da Pátria.
2: Brasil celebra os 204 anos da independência.
1: E você vai conhecer alguns dos heróis que ajudaram a construir a nação brasileira em reportagem especial de Luana Karen.
4: A praça que abriga os três poderes da República em Brasília também guarda a memória daqueles que se dedicaram a um ideal de nação. O livro de aço reúne os nomes dos heróis brasileiros oficialmente reconhecidos.
2: Hoje na apresentação da Voz do Brasil, eu, Mariana Jungmann e Luciano Seixas.
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2: Novas unidades de conservação ambiental foram criadas a partir de decretos assinados hoje.
1: As medidas também criam e ampliam reservas de desenvolvimento sustentável e parques nacionais.
2: As ações marcaram as celebrações pelo Dia da Amazônia, comemorado no último dia 5.
4: Em comemoração ao Dia da Amazônia, celebrado em 5 de setembro, foram criadas quatro reservas de desenvolvimento sustentável no Amazonas. As unidades ficam na região de influência da BR-319, no sul do estado, e somam cerca de 669 mil hectares. O ministro do Meio Ambiente e Mudança do Clima, João Paulo Capobianco, disse que é preciso agir de forma preventiva diante das mudanças provocadas pela pavimentação de rodovias.
5: A presença do Estado precisa se antecipar às pressões decorrentes da ampliação do acesso, pois os anúncios de abertura ou de asfaltamento estimulam a ocupação desenfreada, a grilagem de terra e a invasão, impactando negativamente de forma irreversível populações e o meio ambiente.
4: Foi anunciada também a ampliação em mais de 7 mil hectares do Parque Nacional de Sete Cidades.

0: no Piauí. A medida tem o potencial de proteger espécies ameaçadas e de favorecer o turismo no parque. Em outra ação, o Banco Nacional de Desenvolvimento Econômico e Social, BNDES, destinou recursos para restauração ecológica de mais de 10 mil hectares na área de proteção ambiental do Xingu, no Pará. Também foram destinados recursos do Fundo Amazônia ao projeto Naturezas Quilombolas, para apoio à gestão territorial de comunidades quilombolas na Amazônia Legal. O BNDES ainda divulgou o resultado do edital para projetos de restauração e fortalecimento da Bacia do Xingu, em Mato Grosso. A diretora socioambiental do BNDES, Tereza Campelo, destacou a importância da recuperação da floresta.
1: A restauração da floresta é absolutamente fundamental, não só para proteger esse território, para garantir emprego e renda, para garantir que a Amazônia não chegue naquele ponto de não retorno.
0: Também em comemoração ao Dia da Amazônia, o Serviço Florestal Brasileiro assinou contratos de concessão das unidades de manejo florestal 2 e 3 da Floresta Nacional de Humaitá, no Amazonas. Os contratos terão duração de 40 anos e abrangem 162 mil hectares. Reportagem Luana Karen.
2: Mais de 1000 acidentes de trânsito foram registrados nas rodovias federais durante o feriadão da Independência, com 66 mortes.
3: Os números foram divulgados pela Polícia Rodoviária Federal.
2: O foco da fiscalização este ano foi o uso de álcool pelos motoristas. Mais de 900 pessoas foram autuadas por embriaguez ao volante.
3: De olho nos motoristas que insistem em beber e dirigir, a Polícia Rodoviária Federal encerrou mais uma operação de fiscalização entre a sexta-feira, dia 4, e a segunda-feira, 7 de setembro. A Operação Independência foi a primeira ocorrida depois que o CONTRAN, Conselho Nacional de Trânsito, definiu novas regras na fiscalização de alcoolemia. Agora, a Lei Seca passa a prever um pré-teste ou teste passivo. Somente se for detectado algum indício de embriaguez neste teste inicial, é que o condutor será encaminhado ao uso do bafômetro. A prática já é adotada pelos agentes da Polícia Rodoviária Federal, como destaca o coordenador-geral de comunicação institucional da PRF, Matheus de Paula.
4: O foco deste ano foi a questão da mistura álcool e direção. Na verdade, essa já é uma fiscalização que a PRF faz constantemente nesse feriado. Foram cerca de 54 mil testes de alcoolemia realizados em todo o Brasil, onde nós autuamos 993 motoristas por embriaguez ao volante.
3: Ao todo, os agentes registraram 1.031 sinistros de trânsito, com 66 mortos e 1.074 feridos. Mais de 24 mil veículos foram flagrados com a velocidade acima do permitido, 5.404 motoristas foram autuados por ultrapassagens irregulares, 2.610 por não utilizarem o cinto de segurança e 461 por transportarem crianças fora das cadeirinhas. Reportagem Graziele Bezerra. Pessoas que vivem com doenças raras são acolhidas no Sistema Único de Saúde por um protocolo que já existe há mais de 10 anos.
2: É a Política Nacional de Atenção Integral às Pessoas com Doenças Raras. Ela estabelece procedimentos para diagnósticos, tratamentos e melhoria da qualidade de vida dos pacientes.
3: Nós conversamos com o coordenador de doenças raras do Ministério da Saúde, Natan Monsores, sobre a política e a assistência prestada pelo SUS para quem vive com condições incomuns e de difícil identificação. Acompanhe. Olá, doutor Natan Monsores, um prazer ter o senhor com a gente aqui na Voz do Brasil pra gente falar sobre doenças raras, né? Eu queria que o senhor começasse, então, dizendo aí pro nosso ouvinte, o nosso espectador, o que que define uma doença como rara e se há alguma estimativa de quantas pessoas existem hoje no Brasil com esse tipo de doença.
5: Doença rara para o Ministério da Saúde é um tema de bastante relevância. Primeiro aqui, né, agradecer pelo convite e desejar aí para todos os ouvintes também um excelente dia. Mas vamos lá, para o Ministério da Saúde, doença rara é aquela que acomete, né, 65 pessoas a cada 100 mil brasileiros. Em sua maioria, essas doenças são doenças de origem genética que afetam predominantemente crianças, mas também podem acontecer em adultos, em pessoas idosas, de acordo com a natureza da própria doença. As estimativas globais que a gente tem para esse grupo de condições é de que entre 2,5%, 3% a 6% de toda a população do planeta seja afetada em algum momento por alguma dessas doenças raras. Então essa estimativa ela acaba se replicando aqui no Brasil também, tá? Então é essa faixa, são muitos milhões de brasileiros. Precisar o número é sempre muito difícil, tá? Porque cada doença traz a sua contribuição numérica para o escopo brasileiro. E as doenças que acontecem aqui no Brasil não necessariamente replicam o que acontece em outros lugares do mundo. Mas nesse momento a gente tem trabalhado bastante em melhorar essas estatísticas.
2: Existe hoje uma política nacional de atenção integral às pessoas com doenças raras, né? Como é que essa política estabelece o acolhimento, o encaminhamento para pessoas com doenças raras no SUS, coordenador? Existe alguma diferença em relação ao acompanhamento de uma doença comum?
5: Existem algumas diferenças importantes, sim. Então, um percentual das crianças, né, identificadas com doenças raras vem de uma ação que existe há quase 20 anos aqui no Ministério da Saúde, na verdade há mais de 20 anos aqui, que é o Programa Nacional de Triagem Neonatal. É o famoso teste do pezinho, né, do qual é coletada, né, algumas gotinhas de sangue do pé do bebê para fazer uma série de exames e depois, né, essas crianças serão acolhidas pelo sistema de saúde. Então, por exemplo, essa é uma grande porta de entrada que a gente tem. As outras portas de entrada são os serviços de referência em doenças raras. Hoje são mais de 50 serviços no Brasil, boa parte deles está associada a hospitais universitários, e esses serviços, eles recebem a chancela, a orientação da rede de atenção à saúde do Estado, para que os casos, né, suspeitos de doenças raras sejam encaminhados para lá. Esses serviços hoje, eles contam com um exame genômico, por exemplo, que é o sequenciamento de epigoma, que ajuda a diagnosticar essas crianças, essas pessoas, para que elas consigam alcançar o diagnóstico necessário.
0: Então, eu suponho que quando o médico, ali nos primeiros momentos, né, de acompanhamento do bebê, identifica que ele tem alguma condição e outras doenças mais comuns são descartadas, ele encaminha, então, a família para procurar esse serviço de referência, que o senhor disse que geralmente está nos hospitais universitários, né?
5: Isso. O fluxo estabelecido pelos estados geralmente é o seguinte, né? A atenção primária, os postos de saúde, as unidades básicas de saúde, as emergências, né? Algumas dessas crianças e adultos acabam, né, sendo identificados, né, em situações de alguma gravidade já. Essas pessoas são encaminhadas, né, pela regulação, que é uma área, né, da Secretaria de Saúde que estabelece filas, vagas, processos de atendimento. A regulação encaminha esses pacientes para esses serviços ultra especializados e lá nesse serviço o paciente vai ter contato com um geneticista, com um nutricionista, uma equipe multiprofissional que vai tentar acolher as suas necessidades. Então o fluxo de modo geral é esse. Mas para algumas doenças, não necessariamente o lugar de atendimento é um serviço de referência em doença rara. Então muitos pediatras, muitos neurologistas, muitos endocrinologistas também, né, conseguem conduzir o manejo, né, o atendimento dessas doenças.
2: Coordenador, nós temos aqui uma pergunta do Marco Aurélio Cardoso. Ele é presidente de uma associação de familiares e pessoas com síndrome de Prader-Willi, uma doença rara que, entre outras coisas, causa hiperfagia, ou seja, fome acima do normal e, consequentemente, obesidade. Ele menciona outro sintoma da doença e faz uma pergunta. Vamos ouvir.
6: A hipotonia neonatal é o principal sinal de alerta da síndrome de Prader-Willi, logo ao nascimento. Sabendo disso, a SPDA Brasil uniu mais de 10 associações de síndromes raras que compartilham esse mesmo sintoma. Como o Ministério da Saúde pode colaborar conosco para divulgar uma diretriz ou fluxo de orientação para os profissionais da rede pública de saúde, ajudando a encurtar a jornada dessas famílias em busca de um diagnóstico precoce?
5: Então, vou responder aqui essa pergunta maravilhosa e dar uma oportunidade da gente entender como é que a rede funciona. A Prader-Willi, né, um quadro sindrômico, é muito caracterizado por essa questão da hipotonia e da dificuldade, por exemplo, do bebê em fazer a sucção, né, do

0: do peito da mãe, né, o aleitamento materno, ele fica prejudicado. E logo do início, essa criança tem dificuldades com ganho de peso. Então, olha como é que é importante a gente ter um instrumento da atenção primária, né, para poder acompanhar isso. Hoje, o Brasil disponibiliza para as famílias a caderneta da criança, que é um instrumento, né, usado pela equipe de saúde da atenção primária, né, do postinho, da unidade básica de saúde, para poder acompanhar o desenvolvimento dessa criança. Então, se o profissional da atenção primária ele consegue, né, preencher adequadamente essa caderneta da criança, boa parte desse processo de suspeita, né, de que alguma doença rara, né, esteja ocorrendo naquela situação, ela começa a ser levantada. Para além disso, né, se essa oportunidade de identificar a doença, né, no início da sua apresentação aconteça, tem outros marcos de crescimento, outros marcos de desenvolvimento que a gente pode utilizar como rede de saúde, né? A baixa estatura, por exemplo, né, essas crianças costumam ter, né, algum grau de deficiência de hormônio do crescimento, costumam ter algumas alterações no desenvolvimento motor, algum grau de deficiência cognitiva também, né, instalada, além da compulsividade alimentar, né, que foi falada aí. Hoje, dentro do Sistema Único de Saúde, como é que funcionaria esse processo para melhorar o acolhimento, né? É o desenvolvimento do que a gente chama de linha de cuidado. O Ministério da Saúde, nos últimos meses, tem elaborado algumas linhas de cuidado e tem disponibilizado isso para a população, né, para os profissionais de saúde também, no sentido de dar as orientações adequadas. Nesse momento, a gente está desenvolvendo uma de doenças neuromusculares, né, que não é bem o quadro aí de Prader Willi, mas esse desenvolvimento está permitindo a gente, né, criar marcos também para outras condições que vão ter, né, situações semelhantes, que vão precisar, né, de manejo endocrinológico, de suporte nutricional, de orientação psicológica e comportamental, de apoio educacional. Então, a linha de cuidado é o melhor instrumento que a gente tem na ausência, por exemplo, de medicamentos específicos. No caso de Prader Willi, né, há uma deficiência de hormônio de crescimento que costuma ser debatida também entre profissionais para ajudar a conduzir, a manejar a situação. Mas, né, na ausência de um protocolo ou na ausência de uma orientação específica de cuidado, a recomendação do Ministério da Saúde é procurar, né, que esse pai, que essa mãe, que essa família procure um serviço de referência em doenças raras.
1: Para a gente concluir, então, doutor Natan, quando o senhor mencionou aí, às vezes, a ausência de uma medicação específica para tratar aquela doença, né, que possa servir de cura ou mesmo de tratamento, mas as pessoas encontram outros tratamentos para os sintomas e também tratamento psicossocial pelo próprio SUS, né, inclusive para as famílias.
0: Isso. Recentemente, o Ministério da Saúde anunciou uma iniciativa muito bacana para as mães cuidadoras de apoio psicológico, né? Então, no sentido de acolher essas mães, porque, né, o dia a dia, né, do cuidado, ele é uma sobrecarga, né, importante para a saúde mental dessas mães.
2: Muito bem, nós conversamos com o Natan Monsores, coordenador de doenças raras do Ministério da Saúde. Muito obrigado por sua entrevista aqui à Voz do Brasil.
0: Agradeço pela oportunidade e o Ministério da Saúde fica à disposição de vocês e dos ouvintes, né, para diálogo e esclarecimento.
1: Hoje, 8 de setembro, é celebrado o Dia Mundial da Alfabetização.
2: A data criada pela Organização das Nações Unidas marca a importância desta etapa no desenvolvimento da cidadania de crianças, jovens, adultos e idosos.
1: E o Ministério da Educação ressalta o compromisso com o processo de alfabetização em todas as idades.
3: A alfabetização é um direito fundamental em todas as idades. E para comemorar o dia em que ela é celebrada no mundo todo, o Ministério da Educação ressalta a importância dessa etapa. A qualquer tempo, jovens, adultos e idosos podem retomar os estudos e aprender habilidades que permitem compreender, produzir e utilizar conhecimentos em diferentes situações da vida social. O processo de alfabetização começa quando já se tem as habilidades de ler e de compreender textos curtos, de localizar informações e de escrever palavras. Como explica a secretária de Educação Básica do MEC, Kátia Schweikart, ele segue por toda a vida escolar do estudante, principalmente da criança.
4: A alfabetização começa lá atrás e que ela já pode ser trabalhada por meio das linguagens, por meio do contato com os livros, nos seus processos de aprendizagem. Os efeitos disso vão aparecer e certamente essa criança conseguirá se desenvolver.
3: O Dia Mundial da Alfabetização lembra a responsabilidade de professores

0: professores, gestores públicos e redes de ensino como agentes nesse processo educacional. A alfabetização é um compromisso compartilhado entre municípios, estados, Distrito Federal e a União, conforme estabelece a Constituição Federal e a legislação educacional brasileira. Reportagem Léo Gomes.
1: Dicas do Enem.
2: Olá, meu nome é Isaac Leal e a minha pergunta é: como eu posso montar um cronograma de estudos?
3: Quem responde é a Randu Lemos, responsável pela coordenação de um cursinho popular.
4: No edital do Enem tem descritos todos os conteúdos que poderão cair na prova. Eu começaria estudando ele. Eu acredito que todas as matérias merecem atenção, até porque o Enem é uma prova que trabalha diferentes competências. Então, numa questão em que você está vendo matemática, pode ser que tenha uma pergunta sobre interpretação textual e vice-versa. Então, é importante que você tenha um conhecimento básico sobre todas as disciplinas. Tem pessoas que conseguem estudar 30 minutos no dia e conseguem se sair bem na prova, mas tem pessoas que precisam de mais tempo, uma, duas, três horas. A minha dica é que você respeite a sua disponibilidade. É importante que você se organizem para estudar com mais antecedência possível. Revisar, responder questões, conversar com a sua rede de apoio e descansar.
3: É isso aí. As provas vão ser realizadas nos dias 8 e 15 de novembro. Se prepare e acompanhe as nossas dicas toda terça-feira aqui na Voz do Brasil e também na radiogov.ebc.com.br.
5: Personagens que marcaram a luta por um Brasil independente.
6: Na Semana da Pátria, vamos conhecer algumas figuras históricas.
5: Seus nomes estão marcados no Livro de Aço, que registra na memória nacional a trajetória dos chamados heróis da pátria.
7: A praça que abriga os três poderes da República em Brasília também guarda a memória daqueles que se dedicaram a um ideal de nação. No Panteão da Pátria, o Livro de Aço reúne os nomes de 49 dos 87 heróis brasileiros oficialmente reconhecidos. Quatro deles estão ligados à independência do Brasil. Joaquim José da Silva Xavier, o Tiradentes, inaugura o Livro de Aço. O historiador Rafael Leporassi explica por que Tiradentes se tornou um herói da pátria, mesmo tendo morrido 30 anos antes da independência do Brasil.
8: Ele fez parte de um movimento que visava a separação de Minas Gerais do Império Português. Para muitos historiadores, é um dos primeiros movimentos a trazer um ideal de fim do pacto colonial.
7: Tiradentes virou símbolo da Inconfidência Mineira. Quando a trama foi descoberta, acabou condenado à morte. Mas a Inconfidência deixou uma ideia que atravessaria décadas. Anos depois, esse projeto ganhou um articulador, o professor José Bonifácio de Andrada e Silva. Quando Portugal exigia que Dom Pedro retornasse, Bonifácio trabalhou para convencê-lo a permanecer no Brasil. O jornalista e escritor Laurentino Gomes detalha o projeto de Bonifácio.
9: Ele percebe que a única solução para a elite brasileira preservar os seus privilégios era manter o herdeiro da coroa de Portugal no trono e ir para uma via monárquica e não republicana.
7: A independência não foi fruto apenas do dia 7 de setembro. Depois que Dom Pedro decidiu ficar no Brasil, foram meses até o processo ser concretizado. Em 7 de setembro de 1822, durante uma viagem, recebeu cartas de sua esposa, Maria Leopoldina, e de José Bonifácio, que relatavam novas exigências de Lisboa. Do lugar onde estava, às margens do rio Ipiranga, Dom Pedro I decidiu proclamar a independência do Brasil. O historiador Rafael Leporassi destaca que também foi pessoalmente interessante para Dom Pedro I romper com Portugal.
8: Ele voltando para Portugal seria um príncipe. No Brasil ele seria alçado à condição de rei ou até de imperador, que foi o que aconteceu.
7: Após o grito do Ipiranga, houve resistência portuguesa e conflitos em diferentes regiões do país. E nesse cenário, na Bahia, surge mais uma personagem da história da independência, Maria Quitéria. Em 1822, ela fugiu de casa, se disfarçou de homem e entrou para o batalhão de voluntários do príncipe. Quando sua identidade foi descoberta, Maria Quitéria não foi expulsa. Depois da vitória, foi condecorada pelo próprio Dom Pedro I. Mas a heroína acabou esquecida pela sociedade. O jornalista Laurentino Gomes explica que a independência